0: Primeira conferência de investimento do distrito de Xongwen. É uma mão para demonstrar aquilo que o distrito de Xongwen tem como potencialidade e é uma forma de atrair estes tais investimentos para o distrito de Xongwen.
1: Governadora de Gaza, Margarida Mapanzen-Chongo. Já são conhecidos os vencedores da primeira edição do Festival Cultural Nsambuatu, evento realizado este sábado na cidade de Moatiza, em Tete. Nsambuatu, que em português significa Nossos Hábitos e Tradições, é um concurso de dança tradicional e que teve nesta primeira edição a participação de 15 grupos de Joli e Mafui. Para a expressão Joli, o grupo de Katemi Sede ficou na terceira posição, na segunda posição ficou Joli de Chitata e o primeiro lugar foi para o grupo Joli de Malabwe. Para a dança de Mafui, o grupo de Nyamitsatsi ficou em terceiro lugar e o de Malabwe em segundo e na primeira edição. E na primeira posição ficou o grupo Mafui, 1º de maio. O governador de Tete, Domingos Viola, garantiu que o governo vai continuar a incentivar e a mobilizar parceiros para garantir a realização de mais eventos temáticos.
2: Vamos continuar a promover festivais desta natureza. Vamos continuar a promover festivais temáticos. Temáticos em função das nossas potencialidades. Hoje, estando em Moatize, estamos a destacar o carvão que é explorado aqui. O dinheiro que aqui atribuímos aos grupos vencedores é resultante da exploração do carvão. Então, este festival podemos atribuí-lo como o Festival do Carvão de Moatize. É ou não é? Então, esse é o Festival do Carvão de Moatize porque o valor que aqui foi entregue é resultante desta atividade.
1: Os vencedores da primeira edição do Festival Cultural Nsambuatu receberam como prémio os valores monetários disponibilizados pela Vulcan Moçambique, a patrocinadora do evento, que variam de 15 mil a 50 mil meticais. Na atualidade internacional, o ministro dos Negócios Estrangeiros iraniano avisou este domingo aos Estados Unidos da América que Teherã tem controle absoluto sobre o Estreito de Hormuz nos próximos 30 dias de negociações e exigiu que o governo americano pressione Israel a retirar-se do Líbano. Segundo avança a Europa Press, Abbas Araghchi fez estas declarações à chegada ao Iraque, no meio de novos confrontos com os Estados Unidos, envolvendo ataques aéreos, após um acordo entre o Líbano e Israel, que foi rejeitado pelo grupo xiita Hezbollah. O acordo assinado na sexta-feira entre o Líbano e Israel, no entanto, apenas menciona uma retirada gradual, condicionada à verificação do desarmamento do Hezbollah, algo que o grupo armado não tem intenção de fazer, entendendo ser uma manobra israelita para deixar o país indefeso. Fechamos com a previsão do tempo. Hoje, as cidades de Tete e Maputo vão atingir os 31 graus Celsius de temperatura máxima, seguidas por Pemba e Xai-Xai com 30 graus, Beira e Nampula, 29. Para a cidade de Quelimane, prevê-se uma máxima de 28 graus Celsius, Vilanculo, 27, Nhambane e Chimoio, 25 graus e para a cidade de Lixinga, é esperada uma máxima de 24 graus Celsius. Apresentamos as notícias a esta hora, as próximas às 3 horas.

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3: Caro amigo que está na nossa companhia, queremos agradecer-lhe pelo gesto que nos enche de alegria e, acima de tudo, motivação para continuarmos a fazer o nosso melhor, sempre que nos dirigirmos a si. Estamos juntos e a música será o nosso prato predileto para os próximos minutos. Esperamos que goste.

Recordamos nada mais, nada menos do que a voz de Laura Branigan, que cantou sobre o amor, a vida e o poder do amor na vida de cada um de nós. O amor nos relacionamentos, o amor na amizade, o amor como característica de um ser humano, onde quer que esteja. The Power of Love. E agora vamos fazer uma viagem até Angola para ouvirmos cantar Yola Semedo. Consta que Yola Semedo é uma das artistas mais premiadas do seu país.

Está na companhia da Antena Nacional da Rádio Moçambique. Estamos a transmitir a nossa emissão a partir dos nossos estúdios em Maputo.

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Foi um momento musical na sua antena nacional, pelas vozes sonantes de Isabel Novella, de Moçambique, e Grace Évora, de Cabo Verde, respectivamente. Bom dia. Esperamos que esteja confortável com a nossa companhia.

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Agora vamos ouvir cantar os Cool and Gang. Recuamos no tempo para mantermos atualizada sua memória.

Por via desta cantora, a música Roia Roia, da autoria de Mingas e reinterpretada pela Idálvia, integra uma das telenovelas brasileiras. Porém, nesta madrugada, Idálvia Baúl vai cantar a música Te Quero Mucho.

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1: Boa noite, estimado ouvinte. Bem-vindo às notícias apresentadas por Vítor Rufino. Arranca hoje a fase das audições públicas para debater as contribuições recebidas durante as auscultações realizadas no âmbito do Diálogo Nacional Inclusivo. Este domingo, o presidente da Comissão Técnica para o Diálogo Nacional Inclusivo, Edson Makwakwa, disse em conferência de imprensa que a nova fase vai servir para a partilha de todas as questões fundamentais e concretas para o alcance dos objetivos do processo.
2: Perspectiva-se uma mudança do sistema que iria refundar o Estado, criar uma nova república. Há quem pense na mudança de um sistema presidencial para um sistema parlamentar. Há quem pense na mudança de um sistema de eleição proporcional baseado em listas partidárias para um sistema de eleição individual. O segundo cenário, onde iriam ser mantidas questões consideradas como boas do atual sistema político e jurídico. O terceiro cenário, que seria o de alterações pontuais, mantendo o atual sistema político.
1: Segundo Edson Makwakwa, as audições públicas vão decorrer no território nacional e na diáspora. A falta de recursos financeiros impossibilita os serviços provinciais dos combatentes de transformarem as antigas bases da luta de libertação nacional em locais de atração turística na província de Tete. O diretor daqueles serviços disse que, apesar deste constrangimento, o projeto ainda existe. Segundo Marcelino Cefani, enquanto se aguarda pelo melhor momento para a implementação das iniciativas, algo pode ser feito usando os recursos locais.
3: O que nós podemos fazer agora é fazer limpezas com recursos locais, mas o projeto inicial era mesmo construção ou reconstrução, sem destruir ou reconstruindo aquilo que foi, mas colocando lá também infraestruturas que possam atrair o público a ir para ali, e lá teríamos os guias que iriam explicar, olha, isto aqui era a residência do comandante, ali era o refeitório, ali era o centro de saúde dos combatentes, tudo isto aqui. Isso teria de ser reconstruído, mas para essa reconstrução é necessário que haja um recurso.
1: Diretor dos Serviços Provinciais dos Combatentes em Tete, falando da exiguidade de recursos financeiros que impossibilita a sua instituição em transformar as antigas bases da luta de libertação nacional em locais turísticos. A chefe do Conselho Executivo Provincial de Gaza insta os governos distritais a tomarem as artes e cultura como veículo de promoção das potencialidades turísticas e económicas locais. Margarida Mapanzenchong lançou o repto durante a realização este sábado da terceira edição do Festival de Carnes e Arroz, que juntou mais de 30 mil pessoas idas de vários pontos da província de Gaza e não só. A governadora de Gaza diz que a realização deste tipo de eventos, que expõe as potencialidades locais a vários níveis, é um veículo fundamental para a atração dos investidores.
4: Coincidência desta terceira edição do arroz e da carne com a primeira conferência de investimento do distrito de Xongwen é uma mão para demonstrar aquilo que o distrito de Xongwen tem como potencialidade e é uma forma de atrair estes tais investimentos para o distrito de Xongwen.
1: Governadora de Gaza, Margarida Mapanzenchong. Já são conhecidos os vencedores da primeira edição do Festival Cultural Nsambuatu, evento realizado este sábado na cidade de Moatiza, em Tete. Nsambuatu, que em português significa Nossos Hábitos e Tradições, é um concurso de dança tradicional e que teve nesta primeira edição a participação de 15 grupos de Njoli e Mafui. Para a expressão Njoli, o grupo de Katemi Sede ficou na terceira posição, na segunda posição ficou Njoli de Chitata e o primeiro lugar foi para o grupo Njoli de Malabwe. Para a dança de Mafui, o grupo de Nyamitsatsi ficou em terceiro lugar e o de Malabwe em segundo e na primeira posição ficou o grupo Mafui, primeiro de maio. O governador de Tete, Domingos Viola, garantiu que o governo vai continuar a incentivar e a mobilizar parceiros para garantir a realização de mais eventos temáticos.
5: Vamos continuar a promover festivais desta natureza. Vamos continuar a promover festivais temáticos. Temáticos em função das nossas potencialidades. Hoje, estando em Moatize, estamos a destacar o carvão que é explorado aqui. O dinheiro que aqui atribuímos aos grupos vencedores é resultante da exploração do carvão. Então, este festival podemos atribuí-lo como o Festival do Carvão de Moatize. É ou não é? Então, esse é o Festival do Carvão de Moatize porque o valor que aqui foi entregue é resultante desta atividade.
1: Os vencedores da primeira edição do Festival Cultural Sambuatu receberam como prémios valores monetários disponibilizados pela Vulcan Moçambique, a patrocinadora do evento, que variam de 15 mil a 50 mil meticais. Na atualidade internacional, o ministro dos Negócios Estrangeiros iraniano avisou este domingo aos Estados Unidos da América que Teherã tem controle absoluto sobre o Estreito de Hormuz nos próximos 30 dias de negociações e exigiu que o governo americano pressione Israel a retirar-se do Líbano. Segundo avança a Europa Press, Abbas Araghchi fez estas declarações à chegada ao Iraque no meio de novos confrontos com os Estados Unidos envolvendo ataques aéreos após um acordo entre o Líbano e Israel que foi rejeitado pelo grupo xiita Hezbollah. O acordo assinado na sexta-feira entre o Líbano e Israel, no entanto, apenas menciona uma retirada gradual condicionada à verificação do desarmamento do Hezbollah, algo que o grupo armado não tem intenção de fazer, entendendo ser uma manobra israelita para deixar o país indefeso. Fechamos com a previsão do tempo. Hoje, as cidades de Tete e Maputo vão atingir os 31 graus Celsius de temperatura máxima, seguidas por Pemba e Xai-Xai com 30 graus, Beira e Nampula, 29. Para a cidade de Quelimane, prevê-se uma máxima de 28 graus Celsius, Vilanculo, 27, Inhambane e Chimoio, 25 graus, e para a cidade de Lixinga, é esperada uma máxima de 24 graus Celsius. Apresentamos as notícias a esta hora, as próximas às 4 horas.

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3: Bem, posto isto e na esperança de que está conosco, isto é, estamos juntos, temos mais uma proposta que pode ouvir a matéria nela contida.

0: Boa noite, caros ouvintes. Bem-vindos a mais um Clássicos ao Domingo, na companhia de Álvaro Carmo Vaz.
1: Boa noite, Rosa. Boa noite, ouvintes.
0: Johannes Brahms foi um dos maiores compositores de romantismo que dominou o século XIX. Nascido em 1833, em Hamburgo, na Alemanha, e faleceu em 1897. O seu pai trabalhava como músico, tocando contrabaixo e trompa. A família era muito pobre e, ainda criança, Brahms teve de tocar em music halls para contribuir para a subsistência da família.
1: Robert Schumann, que além de grande compositor, era também um crítico musical muito influente, ficou tão positivamente impressionado com as primeiras composições do jovem Brahms que se tornou um seu campeão e divulgador. Brahms conheceu um jovem violinista húngaro, Eduard Remeni, que lhe deu a conhecer a música da Hungria e cigana, influenciando o estilo de Brahms e levando-o a compor as célebres danças húngaras, 21 no total. Vamos ouvir as danças húngaras números 5 a 10 pela Filarmónica de Viena com o maestro Cláudio Abado.

0: Brahms faleceu em Viena em 1897. O outro compositor que trazemos para a audição esta noite é Franz Liszt, que foi um crítico feroz de Brahms por considerá-lo musicalmente conservador. Liszt teve uma vida agitada. Nasceu no Reino da Hungria, no tempo do Império Austro-Húngaro, e o seu pai estava ao serviço do príncipe Esterházy, um músico amador que mantinha uma pequena orquestra ao seu serviço. Ainda criança, Liszt revelou-se como um prodígio musical, impressionando vivamente os seus primeiros tutores Karl Czerny e Antonio Salieri.
1: Para facilitar o desenvolvimento musical da criança, a família mudou-se para Paris. Ainda jovem, Liszt exibiu-se em turnês em França e Inglaterra. Mas o súbito falecimento do pai obrigou-o a dar lições de piano para sustentar a família. Tornou-se amigo de Chopin e, ao assistir a um concerto de Paganini, decidiu também tornar-se um virtuoso, mas do piano. Exibiu-se em concertos por toda a Europa, levando as audiências, particularmente a feminina, ao delírio quase histérico, gerando a designação de listomania. Deixou de dar concertos aos 35 anos, no auge da fama, mudou-se para Weimar e concentrou-se na composição, na organização de festivais de música e na divulgação de outros compositores, como Berlioz e Wagner. A morte dos filhos foi um duro golpe e Liszt retirou-se para um convento, mas foi convencido a regressar a Weimar. A sua saúde foi-se deteriorando e ele faleceu. Para concluir a parte musical do nosso programa de hoje, ouçamos a versão que Liszt orquestrou da sua célebre Rapsódia Húngara número 2, inicialmente composta para piano. A interpretação é da Filarmónica de Berlim, dirigida por Herbert von Karajan.

Assim, chegamos ao fim deste Clássicos ao Domingo. Estiveram consigo na apresentação Álvaro Carmo Vaz e Rosa Maciel. Na sonorização e montagem, Leonardo Matimelle, e na produção, Álvaro Carmo Vaz. Boa noite.

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1: 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Ora bem, voltamos a transmitir música. Da terra da Mutiana Orera, chega-nos a voz de Deltino Guerreiro. Alô,

Ouvimos cantar Delfino Guerreiro e Michael Bolton, de Moçambique e da América, respectivamente, verdadeiros génios da interpretação musical. Ambos cantaram sobre o amor. Amar e se deixar amar são atos que se complementam, dizem especialistas. Vamos aderir, apesar de, segundo os músicos, ser um percurso que obriga o coração a saber tolerar os vários momentos desse amor.

0: foram os países pelos quais passamos para desfilarmos a classe vocal de Tamires Moyane, Gerilson Israel e Cabo Verde Sul. E lá se vai o tempo. 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
1: Bom dia. Bem-vindo às notícias apresentadas por Vítor Rufino. Arranca hoje a fase das audições públicas para debater as contribuições recebidas durante as auscultações realizadas no âmbito do Diálogo Nacional Inclusivo. Este domingo, o presidente da Comissão Técnica para o Diálogo Nacional Inclusivo, Edson Makwakwa, disse em conferência de imprensa que a nova fase vai servir para a partilha de todas as questões fundamentais e concretas para o alcance dos objetivos do processo.
2: Perspectiva-se uma mudança do sistema que iria refundar o Estado, criar uma nova república. Há quem pense na mudança de um sistema presidencial para um sistema parlamentar. Há quem pense na mudança de um sistema de eleição proporcional baseado em listas partidárias para um sistema de eleição individual. O segundo cenário, onde iriam ser mantidas questões consideradas como boas do atual sistema político e jurídico. O terceiro cenário, que seria o de alterações pontuais, mantendo o atual sistema político.
1: Segundo Edson Makwakwa, as audições públicas vão decorrer no território nacional e na diáspora. A falta de recursos financeiros impossibilita os serviços provinciais dos combatentes de transformarem as antigas bases da luta de libertação nacional em locais de atração turística na província de Tete. O diretor daqueles serviços disse que, apesar deste constrangimento, o projeto ainda existe. Segundo Marcelino Cefani, enquanto se aguarda pelo melhor momento para a implementação das iniciativas, algo pode ser feito usando os recursos locais.
3: O que nós podemos fazer agora é fazer limpezas com recursos locais, mas o projeto inicial era mesmo construção ou reconstrução, sem destruir ou reconstruindo aquilo que foi, mas colocando lá também infraestruturas que possam atrair o público a ir para ali, e lá teríamos os guias que iriam explicar, olha, isto aqui era a residência do comandante, ali era o refeitório, ali era o centro de saúde dos combatentes, tudo isto aqui. Isso teria de ser reconstruído, mas para essa reconstrução é necessário que haja um recurso.
1: Diretor dos Serviços Provinciais dos Combatentes em Tete, falando da exiguidade de recursos financeiros que impossibilita a sua instituição em transformar as antigas bases da luta de libertação nacional em locais turísticos. A chefe do Conselho Executivo Provincial de Gaza insta os governos distritais a tomarem as artes e cultura como veículo de promoção das potencialidades turísticas e económicas locais. Margarida Mapanzen Chong lançou o repto durante a realização este sábado da terceira edição do Festival de Carnes e Arroz, que juntou mais de 30 mil pessoas idas de vários pontos da província de Gaza e não só. A governadora de Gaza diz que a realização deste tipo de eventos, que expõe as potencialidades locais a vários níveis, é um veículo fundamental para a atração dos investidores.
4: Coincidência desta terceira edição do arroz e da carne com a primeira conferência de investimento do distrito de Xongwen é uma mão para demonstrar aquilo que o distrito de Xongwen tem como potencialidade, e é uma forma de atrair estes tais investimentos para o distrito de Xongwen.
1: Governadora de Gaza, Margarida Mapanzen Chong. Já são conhecidos os vencedores da primeira edição do Festival Cultural Sambuatu, evento realizado este sábado na cidade de Moatiza, em Tete. Sambuatu, que em português significa Nossos Hábitos e Tradições, é um concurso de dança tradicional e que teve nesta primeira edição a participação de 15 grupos de Njoli e Mafui. Para a expressão Njoli, o grupo de Katemi Sede ficou na terceira posição, na segunda posição ficou Njoli de Chitata e o primeiro lugar foi para o grupo Njoli de Malabwe. Para a dança de Mafui, o grupo de Nyamitsatsi ficou em terceiro lugar e o de Malabwe em segundo e na primeira edição. E na primeira posição ficou o grupo Mafui 1º de Maio. O governador de Tete, Domingos Viola, garantiu que o governo vai continuar a incentivar e a mobilizar parceiros para garantir a realização de mais eventos temáticos.
5: Vamos continuar a promover festivais desta natureza. Vamos continuar a promover festivais temáticos. Temáticos em função das nossas potencialidades. Hoje, estando em Moatize, estamos a destacar o caminho vão que é explorado aqui. O dinheiro que aqui atribuímos aos grupos vencedores é resultante da exploração do carvão. Então, este festival podemos atribuí-lo como o Festival do Carvão de Moatize. É ou não é? Então, esse é o Festival do Carvão de Moatize, porque o valor que aqui foi entregue é resultante desta atividade.
1: Os vencedores da primeira edição do Festival Cultural Sambuatu receberam como prémio os valores monetários disponibilizados pela Vulcan Moçambique, a patrocinadora do evento, que variam de 15 mil a 50 mil meticais. Na atualidade internacional, o ministro dos Negócios Estrangeiros iraniano avisou este domingo aos Estados Unidos da América que Teherã tem controle absoluto sobre o Estreito de Hormuz nos próximos 30 dias de negociações e exigiu que o governo americano pressione Israel a retirar-se do Líbano. Segundo avança a Europa Press, Abbas Araghchi fez estas declarações à chegada ao Iraque no meio de novos confrontos com os Estados Unidos envolvendo ataques aéreos após um acordo entre o Líbano e Israel que foi rejeitado pelo grupo xiita Hezbollah. O acordo assinado na sexta-feira entre o Líbano e Israel, no entanto, apenas menciona uma retirada gradual condicionada à verificação do desarmamento do Hezbollah, algo que o grupo armado não tem intenção de fazer, entendendo ser uma manobra israelita para deixar o país indefeso. Fechamos com a previsão do tempo. Hoje, as cidades de Tete e Maputo vão atingir os 31 graus Celsius de temperatura máxima, seguidas por Pemba e Xai-Xai com 30 graus, Beira e Nampula, 29. Para a cidade de Quelimane, prevê-se uma máxima de 28 graus Celsius, Vilanculo, 27, Inhambane e Chimoio, 25 graus, e para a cidade de Lixinga, é esperada uma máxima de 24 graus Celsius. Apresentamos as notícias a esta hora, as próximas às 5 horas.

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2: Renovamos os votos de que tenha uma boa escuta. Já agora, vamos escutar ou ouvir a voz de Dimas. Dimas tornou-se popular nos meandros musicais com a música de sua autoria intitulada Chocholosa. Infelizmente, Dimas já não está entre nós os vivos.

Recordar é viver. E a viagem pelo tempo fizemos-la com Zig, filho de Bob Marley. Estamos na nossa última hora de companhia nesta madrugada de segunda-feira. Fazemos votos de que tenha um bom início de semana. A segunda-feira não deve constituir para nenhum de nós como um dia de preguiça, como vulgarmente se tem dito. Pelo contrário, deve ser o dia para arrumar a casa, colocar as agendas do dia e da semana em pleno, que vão garantir uma planificação perfeita a nível familiar e profissional. Então, vamos!

Ângela Bonomar é natural da província de Niassa. Caro amigo, deve igualmente priorizar o repouso como um dos condimentos para restaurar o seu estado físico e emocional, fator determinante para garantir saúde e evitar o stress e a fadiga. Porém, agradecemos por saber fazer a melhor gestão entre o repouso e manter-se igualmente na nossa companhia. Porém, se não for o seu caso, desperte e prepare-se. O relógio conta para a frente.

Kiss and Say Goodbye. O tema musical pertence ao grupo Manhattans. Pois é, assim mandam as regras de boa educação e de respeito e consideração pelo seu mais próximo. Esposo, esposa, pais, filhos, irmãos, avós, a pessoa que cuida da nossa casa, da nossa família e particularmente das nossas crianças. Antes de sairmos de casa, devemos saudar ou despedirmos-nos das pessoas e darmos um abraço, um beijinho ou então um beijo. Já agora, bom dia!

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Fiquemos na companhia de Caliano, músico do Moçambique, natural da província de Tete.

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Bom dia, Moçambique. Seja bem-vindo a mais uma edição do Jornal da Manhã, o espaço que o mantém informado sobre os principais acontecimentos do país.

0: país e do mundo. Confira já a seguir os destaques desta edição. Presidente da República, Daniel Chapo, inicia hoje uma visita de trabalho de 4 dias à província de Cabo Delgado. Já começam a mostrar sinais animadores os projetos financiados pelo Fundo de Desenvolvimento Económico Local na província de Sofala. Na província de Tete, persistem casos de mortes resultantes do conflito homem-fauna-bravia no Parque Nacional de Mágoa. É perto de 56 mil habitantes do distrito de Maua, na província de Niassa, não têm acesso à água potável. Na atualidade internacional, o número de mortos após terremotos que atingiram a Venezuela na última quarta-feira subiu para 1.450, segundo o novo balanço divulgado este domingo pelas autoridades. A parte dos assuntos que vão marcar esta edição do Jornal da Manhã, de segunda-feira, 29 de junho de 2026, e que conta com Sidónio Pires na sonorização, Vitor África nas notícias, Ernesto Chauk na edição e apresentação. Desejamos-lhe uma excelente escuta. Fique conosco e acompanhe o detalhe as notícias que fazem manchete no país e no mundo. E seguem as notícias apresentadas por Vitor África. Bom dia.
1: Bom dia. O presidente da República, Daniel Chapo, inicia hoje uma visita de trabalho de 4 dias à província de Cabo Delgado, no âmbito da iniciativa de governação com o povo. Em Cabo Delgado, o chefe de Estado deverá deslocar-se à cidade de Pemba e aos distritos de Montepuez e Meluco, onde vai orientar comícios e dirigir sessões extraordinárias com os órgãos de governação provincial e distrital, de acordo com um comunicado da presidência. O chefe de Estado vai manter contacto com a população, as autoridades locais e os diferentes segmentos da sociedade. Arranca hoje a fase das audições públicas para debater as contribuições recebidas durante as auscultações realizadas no âmbito do Diálogo Nacional Inclusivo. A Comissão Técnica para o Diálogo Nacional Inclusivo perspectiva mudanças no sistema eleitoral, na organização da República e na configuração do Estado, na sequência das contribuições recebidas durante a fase de auscultação, segundo o presidente da Comissão Técnica para o Diálogo Nacional Inclusivo, Edson Makwakwa.
2: Há quem pense na mudança de um sistema presidencial para um sistema parlamentar. Há quem pense na mudança de um sistema de eleição proporcional baseado em listas partidárias para um sistema de eleição individual. O segundo cenário, onde iriam ser mantidas questões consideradas como boas do atual sistema político e jurídico. O terceiro cenário, que seria o de alterações pontuais, mantendo o atual sistema político.
1: Edson Makwakwa falava este domingo em conferência de imprensa que serviu para anunciar o arranque hoje da fase das audições públicas. O cônsul de Moçambique em Joanesburgo, na África do Sul, Guilherme Tameli, condenou este domingo a violência xenófoba e a intimidação contra estrangeiros no território sul-africano. Falando em Joanesburgo, no quadro das celebrações dos 51 anos de Moçambique, Tameli afirmou que a violência não resolve os problemas sociais e pediu união entre os povos africanos.
3: A intimidação, a vandalização de bens, as agressões físicas e a violência contra as pessoas em razão da sua nacionalidade ou origem nunca poderão constituir solução para os desafios de qualquer sociedade. Os povos africanos estão unidos por laços históricos, laços culturais e de solidariedade, e todos continuamos a orar pela promoção do respeito mútuo, convivência política e fraternidade entre todos.
1: Cônsul de Moçambique em Joanesburgo, Guilherme Tameli, falando em Joanesburgo no quadro das celebrações dos 51 anos da independência de Moçambique. A Procuradoria-Geral da República realiza hoje em Maputo o quarto seminário sobre cibercriminalidade, sob o lema por uma ação firme contra a burla e fraude eletrónica, investigação, cooperação e responsabilização. O evento é dirigido a magistrados do Ministério Público e Judiciais, investigadores do CERNIC, representantes de entidades reguladoras, instituições de crédito e sociedades financeiras, empresas de telecomunicações e de carteira móvel, organizações da sociedade civil, instituições de ensino superior, estudantes universitários, bem como especialistas nacionais e estrangeiros em matéria de prevenção e combate a burlas e fraudes eletrônicas. O seminário visa reforçar a capacidade do Ministério Público e dos demais intervenientes na detecção, prevenção, investigação e repressão das burlas e fraudes eletrônicas, com especial enfoque na articulação interinstitucional e cooperação internacional, refere um comunicado. O Instituto Nacional dos Transportes Rodoviários, INATRO, reúne-se a partir de hoje até quinta-feira próxima, no seu 5º Conselho Consultivo. O evento a ter lugar na cidade da Beira, em Sofala, será realizado sob o lema apostar na competência e integridade do capital humano para melhor servir ao cidadão. Um comunicado do INATRO refere que o encontro reúne órgãos de direção e quadros para avaliar o desempenho institucional, definir prioridades e alinhar as principais ações que irão reforçar a capacidade do INATRO em responder com maior eficiência aos desafios do setor rodoviário e às expectativas dos cidadãos. E no plano internacional, subiu para 1.450 o número de mortos na sequência dos sismos que atingiram o norte de Venezuela na passada quarta-feira. Os novos dados foram apresentados, a CQM, este domingo pelo presidente da Assembleia Nacional Venezuelana, Jorge Rodrigues, que indicam também a existência de 3.150 pessoas que ficaram feridas. De acordo com o governo venezuelano, as equipas de busca e salvamento resgataram até este domingo 33 pessoas que estavam soterradas. Os sismos ocorridos na Venezuela afetaram 12.721 famílias e danificaram 774 edifícios. E no desporto, a seleção de futebol do Canadá qualificou-se ontem para os oitavos de final do Mundial da FIFA 2026, após derrotar a congênere da África do Sul por 1-0. O golo que deu vitória ao Canadá foi marcado aos 92 minutos por Estáquio. As eliminatórias prosseguem hoje com os jogos Brasil-Japão às 19 horas de Moçambique e Alemanha-Paraguai às 22 horas e 30 minutos. Apresentamos as notícias no próximo bloco às 7 horas.

0: Conheça a previsão do estado do tempo para esta segunda-feira com o meteorologista António Massango. Bom dia.
1: Bom dia, estimados ouvintes da Rádio Moçambique. Previsão de hoje, dia 29 de junho de 2026. Para a zona norte e centro do país, prevê-se céu pouco nublado, localmente muito nublado na faixa costeira da província de Sofala, onde se espera a ocorrência de chuvas fracas ou chuviscos, neblinas ou nevoeiros matinais. Vento de sueste a nordeste fraco a moderado. E para a zona sul do país, prevê-se céu pouco nublado a limpo, neblinas e nevoeiros locais. Vento de sueste a nordeste fraco a moderado. E temperaturas máximas previstas em graus Celsius. Indica para Maputo e Tete, 31, Xai-Xai e Pemba, 30, Beira e Nampula, 29, Quelimane, 28, Vilanculo, 27, Chimoio e Inhambane, 25. E, finalmente, a cidade de Lixinga, com 24 graus Celsius. E é tudo quanto à previsão do estado do tempo para o dia de hoje. E bom dia. Até a próxima.

0: O Jornal da Manhã da Rádio Moçambique, no seu setor, são neste momento 6 horas e 11 minutos. Este é o magazine informativo mais alargado desta estação emissora. Iniciamos a viagem matinal. Desta forma, o Presidente da República, Daniel Chapo, inicia hoje uma visita de trabalho de 3 dias, a melhor, 4 dias, à província de Cabo Delgado. O ponto de partida, Daniel Chapo, esta província, o distrito de Montepuez, onde logo a sua chegada irá orientar uma sessão extraordinária dos dois órgãos de descentralização para depois dialogar com a população local, realizando um comício na sede distrital. Florencio Moçambique.
1: A visita de Daniel Chapo é aguardada com expectativas por parte dos residentes desta parcela da província de Cabo Delgado. Alguns cidadãos entrevistados pela Rádio Moçambique, aqui na cidade de Montepuez, consideram a vinda do Presidente da República uma oportunidade para partilhar desafios atuais que interferem a vida normal da população de Cabo Delgado.
2: Calibo Vitorino, eu gostaria de pedir o emprego nós, os jovens, e também aumentar o número das escolas, e mais reabilitar as estradas que estão estragadas a Montepuez para Pemba.
3: Camilo Alberto Barreiro. Andar daqui de Chur 130 km, fazer 6 horas do tempo, é muito doloroso. E outra coisa que nós temos aqui, temos problema do hospital. Aqui no hospital não há medicamento. Outra coisa, temos problema de água aqui. Aqui há falta de água, não temos já com esse nosso distrito.
1: Alguns desafios que poderão ser reportados ao chefe do Estado, Daniel Chapo, no comício que a agenda orientar dentro de horas, aqui na cidade de Montepuez. O distrito de Montepuez fica localizado a 210 quilômetros da cidade de Pemba, capital provincial de Cabo Delgado. Com cerca de 272 mil habitantes, segundo o censo de 2017, a sua maioria dos residentes locais tem a agricultura como a base de sustento. O comércio é outra atividade econômica do distrito de Montepuez. Além das terras aráveis, ocorrem no distrito de Montepuez alguns minérios tais como rubis, grafite e mármore, constituindo como algumas das várias oportunidades de investimento. Segundo o programa Em Nosso Poder, o chefe do Estado chegará aqui na cidade de Montepuez por volta das 9 horas para, tal como dissemos, orientar a sessão extraordinária e um comício na sede distrital. A partir de Montepuez, para a Rádio Moçambique, Florencio Moçá, bom dia.
0: De bom trabalho, Florencio Moçá, dando conta que o Presidente da República, Daniel Chapo, inicia hoje uma visita de trabalho de 4 dias à província de Cabo Delgado. No âmbito da iniciativa de governação com o povo em Cabo Delgado, Daniel Chapo deverá deslocar-se à cidade de Pemba e aos distritos de Montepuez e Meluco, onde vai orientar comícios, dirigir sessões extraordinárias com os órgãos de governação provincial e distrital, e tal como deu a conhecer o nosso colega Florencio Moçá. E o Presidente da República vai manter contato com a população, as autoridades locais e os diferentes segmentos da sociedade. E continuamos em Cabo Delgado, onde poderá estar condicionada a execução do programa de manutenção de estradas durante o presente ano devido à insuficiência de fundos, Florinda Fernando.
4: De facto, Ernesto Chauqui. Neste momento, o setor de estradas dispõe de apenas 266 milhões de meticais para a manutenção da rede viária, contra 393 milhões disponibilizados no ano passado, representando uma redução em 32% do orçamento. O delegado provincial da Administração Nacional de Estradas em Cabo Delgado, Jorge Guvanica, explicou que, tendo em conta as limitações financeiras, a prioridade é a conclusão das obras transitadas em 2025, afastando, numa primeira fase, a execução de novas intervenções na rede viária.
5: No ano passado tivemos limite de 393 e este ano desceu para 266. Este é o desafio que nós temos, em que no global estamos com menos 32% do orçamento em relação ao ano passado. Quer dizer, este ano vai ser mais desafiante em relação ao ano passado, mais por conta deste decréscimo que está-se a verificar aqui na alocação do orçamento.
4: Entretanto, o chefe do Conselho Executivo Provincial encorajou o setor a priorizar infraestruturas em curso, defendendo maior rigor na contratação de empreiteiros.
6: Estamos com muitas infraestruturas paradas que nem nós sabemos explicar em algumas circunstâncias, mas não podemos ir acumulando, dar esperança à população e depois pararmos pelo caminho e virmos contar mais alguma coisa. Não pode ser essa a nossa rotina.
4: Valege Tawabo, governador da província de Cabo Delgado. Na Vangamé de Macono, Utumila Sabuni, Aurio, Bakulota Turiposhe, Xiluele, Xaxi Pindu Pindu. Florinda Fernando Mpemba, bom dia.
0: Bom dia, bom trabalho. 6 horas e 16 minutos. Projetos financiados pelo Fundo de Desenvolvimento Económico Local em Sofala já começam a mostrar sinais considerados animadores. As autoridades manifestam-se otimistas e dizem que vem aí a transformação nos distritos, Felipe Jorge.
7: A nível da província de Sofala, foram financiados este ano pelo FIDEL mais de 1.600 projetos, num montante estimado em 73 milhões de meticais. Mais de metade dos mutuários são jovens cujas iniciativas estão viradas ao empreendedorismo e geração de emprego, mas são os setores de agricultura, pecuária e comércio que dominam os projetos financiados pelo FIDEL. O governador de Sofala, Lourenço Bulha, afirma que foram lançadas as bases para a revolução econômica nos distritos, enfatizando que se aproxima o momento de colher os frutos.
8: Apelamos aos jovens que capitalizem da melhor forma as várias oportunidades que têm sido colocadas à vossa disposição, destacando-as no Fundo de Desenvolvimento, transformando as várias ideias de negócios, gerindo com disciplina e responsabilidade. Para o presente ano, apelamos aos interessados para se dirigirem para as administrações de todos os distritos e municípios para a fase de submissão de projetos cujo termo de entrega termina a 30 de julho. Seguir-se-ão a fase de seleção e aprovação de projetos que serão financiados a partir do mês de agosto. O futuro econômico de Moçambique depende da coragem e ousadia da nossa juventude.
7: O governador de Sofala, Lourenço Bulha, dando nota positiva ao decurso dos projetos financiados pelo Fundo de Desenvolvimento Econômico Local. Felipe Jorge, Beira, muito bom dia.
0: Projetos financiados pelo Fundo de Desenvolvimento Económico Local, FIDEL, em Sofala, já começam a mostrar sinais considerados animadores. As autoridades manifestam-se otimistas e dizem que vem aí a transformação nos distritos. E na província de Tete persistem casos de mortes resultantes do conflito homem-fauna bravia no Parque Nacional de Mágoa. A situação continua a preocupar as autoridades, Manuel Cardoso.
9: É verdade, mais uma vez, bom dia Ernesto. Para já, trata-se de uma área de conservação que se estende pelos distritos de Mauco e Caurabaça e Zumbo, que registrou desde o início deste ano 10 vítimas mortais. As 10 pessoas perderam a vida na sequência de ataques de animais tidos como problemáticos naquela área de conservação, considerada como um dos maiores destinos turísticos de Moçambique. Os hipopótamos e os crocodilos continuam a ser os animais que mais fatalidades provocam, sobretudo nas comunidades ribeirinhas ao longo do rio Zambeze e da Albufeira de Caurabaça. A administradora do Parque Nacional de Mago explicou que os elefantes deixaram de ser a principal causa de mortes, resultado das estratégias adotadas para afastar estes animais das zonas ribeirinhas. Juliana Muito, assim que é, alerta que os crocodilos e os hipopótamos continuam a representar uma ameaça para a população que depende diariamente das águas do rio Zambeze para a pesca, a agricultura e outras atividades de subsistência.
10: Era muito normal que essas fatalidades, 90% estivessem relacionadas com o conflito homem-fauna-brava, em especial o elefante. E hoje, orgulhosamente, por causa das medidas de mitigação e prevenção do conflito homem-fauna-brava em várias vertentes que estão em curso no Parque Nacional de Mágoa, hoje as fatalidades, infelizmente ainda são fatalidades, mas estão ligadas a outros animais, como crocodilos na água, hipopótamos, tudo na água, e tão pouco tem a ver com elefante. Portanto, alguma coisa, algum progresso em relação à gestão do conflito homem-fauna-brava, especialmente com elefante.
9: Juliana Muito, administradora do Parque Nacional de Mágoa, e as medidas em curso para minimizar os conflitos entre o homem e a fauna-brava naquela área de conservação da província de Tete. Como sempre, antes do fecho, fica este apelo de Manuel Cardoso, que vos falo a partir da cidade de Tete. Bom dia.
0: Na província de Tete persistem casos de mortes resultantes do conflito homem-fauna-brava no Parque Nacional de Mágoa. Equipas conjuntas trabalham a partir desta semana no projeto de reabilitação e modernização do Centro de Saúde de Boane, na província de Maputo, tal como indica Rigobert Chissan.
11: O projeto, anunciado mês passado pelo Presidente da República, vai culminar com a requalificação e elevação da unidade sanitária de Centro de Saúde para Hospital Distrital, visando responder à demanda que decorre do aumento populacional. Com financiamento de uma instituição de ensino superior que opera em Boane, as obras vão solucionar as dificuldades de funcionamento numa infraestrutura que a cada dia apresenta sinais de degradação. A diretora do Serviço Distrital de Saúde, Mulher e Ação Social, Olivia Chissaki, diz que o projeto vai igualmente melhorar e ampliar os serviços prestados aos utentes em Boane.
12: Na verdade, está meio degradada, precisa mesmo de uma intervenção, de uma reabilitação e também de uma requalificação. Plano como tal, sim, há uma luz verde, porque o diretor do STEG está mesmo com este projeto de poder nos apoiar na reabilitação e requalificação deste centro de saúde. E, inclusive, dentro desta semana, ele irá fazer uma visita junto com o diretor provincial e também iremos informar o administrador também para fazer parte desta equipe para uma avaliação desta unidade sanitária. Será mesmo aumentar o edifício, porque o número de gabinetes versus o número de funcionários que temos, com este aumento da densidade populacional, acaba ficando pequeno para a demanda.
13: Este hospital precisa de um banho. Há necessidade de trocar-se o teto, porque aquele tem um teto falso. Com tanta chuva que nós tivemos ao longo destes anos, foi se degradando alguma parte, foi tendo infiltrações. Então precisa da remoção do teto e colocar-se um novo teto. E a troca de algumas janelas, vidros.
11: Olivia Chissaki, diretora distrital de Saúde, Mulher e Ação Social em Boane, e o projeto de reabilitação, modernização e requalificação do Centro de Saúde local, Vagaína. Rigoberto Chissano, da Autarquia da Matola, bom dia.
0: Bom dia e bom trabalho, Rigoberto Chissano, dando conta que equipas conjuntas trabalham a partir desta semana no projeto de reabilitação e modernização do Centro de Saúde de Boane, na província de Maputo. E é um projeto anunciado mês passado pelo Presidente da República que vai culminar com a requalificação e elevação da unidade sanitária do Centro de Saúde para o Hospital Distrital, visando responder à demanda que decorre do aumento populacional. E o Governador da província da Zambésia reinaugura esta terça-feira o Centro de Saúde da Ilha de Idugo, no distrito de Quilmana, depois da sua ampliação com fundos da Embaixada do Japão. Hamilton António tem mais pormenores.
14: A informação é avançada pelo diretor do Serviço Distrital de Saúde, Mulher e Ação Social de Quilmana, Tomé Charles. As obras de ampliação do Centro de Saúde de Idugo foram executadas pela Fundação Zalala. Todos os serviços daquela unidade sanitária funcionavam no edifício da maternidade, agora passam a funcionar em novos edifícios. Tomé Charles diz que a ampliação do Centro de Saúde da Ilha de Idugo vai melhorar o conforto e a qualidade de serviço que presta ao público.
15: consultas para adultos, consultas para crianças, o programa de vacinação, tanto para vacinação para as crianças, consulta o bloco, por exemplo, de sala de tratamento para injeções, pensos e entre outras atividades. Portanto, vamos aliviar o bloco da maternidade.
16: Constrangimento isso criava?
15: Criava naturalmente constrangimento. Maternidade é um local altamente sensível e necessita de uma privacidade muito maior. Ao concentrar todo o serviço no mesmo bloco, isso criava algum constrangimento de facto. Primeiro é o espaço, que era pequeno. Segundo é a questão também da privacidade, que maternidade precisa ser um espaço reservado, um espaço com pouca circulação de pessoas.
14: Tomé Charles, diretor do Serviço Distrital de Saúde, Mulher e Ação Social de Kilimane, na Zambésia. Alibonywa, Ndoinilabe, Winumunu e Moçambicodo. Kilimane, Hamilton António.

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6 horas e 30 minutos, resumo dos assuntos de destaque no Jornal da Manhã. A Presidente da República, Daniel Chapo, iniciou hoje uma visita de trabalho de 4 dias à província de Cabo Delgado. Já começam a mostrar sinais animadores os projetos financiados pelo Fundo de Desenvolvimento Económico Local na província de Sofala. E perto de 56 mil habitantes do distrito de Maua, na província de Niassa, não têm acesso à água potável. Número de mortos após terremotos que atingiram a Venezuela na última quarta-feira subiu para 1.450, segundo o novo balanço divulgado este domingo pelas autoridades.

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1: Bom dia, estimados ouvintes da Rádio Moçambique. Previsão de hoje, dia 29 de junho de 2026. Para a zona norte e centro do país, prevê-se céu pouco nublado, localmente muito nublado na faixa costeira da província de Sofala, onde se espera a ocorrência de chuvas fracas ou chuviscos, neblinas ou nevoeiros matinais, vento de sueste a nordeste fraco a moderado. E para a zona sul do país, prevê-se céu pouco nublado a limpo, neblinas e nevoeiros locais, vento de sueste a nordeste fraco a moderado. E temperaturas máximas previstas em graus Celsius. Indica para Maputo e Tete, 31, Xai-Xai e Pemba, 30, Beira e Nampula, 29, Quelimane, 28, Vilanculo, 27, Chimoio e Inhambane, 25. E finalmente a cidade de Lixinga, com 24 graus Celsius.

0: Comissão Técnica para a Materialização de Compromisso Político para um Diálogo Nacional Inclusivo inicia hoje a segunda fase do diálogo político com o arranque das audições públicas que irão debater três propostas de reforma do Estado resultantes das auscultações realizadas no país e na diáspora. E qual é o real foco desta nova fase do Diálogo Nacional Inclusivo? Esta e outras questões serão respondidas hoje no Café da Manhã pelo presidente da Comissão Técnica para o Diálogo Nacional Inclusivo, Dr. Edson Macuaco. E o ouvinte é convidado também a participar pelos números 21 31 77 77 82 34 77 ou pela página do Facebook Jornal da Manhã RN. A viagem matinal continua quando são 6 horas e 34 minutos. Autoridades sanitárias em Manica apelam à população a procurar assistência médica imediata caso tenham diarreia e vômitos para evitar complicações e possíveis mortes por cólera, uma doença que ainda assola 4 distritos desta província. Jornalista Daniel Oliveira.
1: O coordenador do Centro de Operações de Emergência em Saúde Pública de Manica, Pedro Magul, refere que a doença continua com transmissão ativa nos distritos de Vanduze, Chimoio, Gondola e Tambara, daí a necessidade de reforçar o cumprimento das medidas de prevenção da doença. Os distritos de Guru, Barue e Macossa já foram declarados livres do surto de cólera na sequência da evolução favorável da situação epidemiológica. Pedro Magul revelou que desde janeiro a província registrou 342 casos de cólera, com 239 altas hospitalares e 3 óbitos, apelando à população para a procura imediata de assistência médica perante sintomas da doença.
2: Atitudes de uns poucos podem prejudicar a vida de muitos. Quando tiverem sintomas de diarreia, vômitos, devemos ir cedo às unidades sanitárias para prevenir casos de agravamento em casa. Se alguém, por exemplo, vive um pouco distante ou teve algum constrangimento que não lhe facilitou chegar cedo à unidade sanitária, tem primeiros socorros que recomenda-se. Olha, quando a pessoa tem diarreia e vômitos, ele perde água e alguns outros minerais, não é, que são essenciais para a vida e que não são substituídos por beber água normal. Então, aí recomenda-se a que todos, né, consigamos adquirir sais de hidratação oral, que são vulgarmente chamados de mistura, não é? Então, aquela mistura, ela tem a composição daquilo que o corpo perde quando temos vômitos e diarreia.
1: Pedro Magul, coordenador do Centro de Operações de Emergência em Saúde Pública na província de Manica, reiterando que qualquer caso de diarreia e vômitos deve merecer assistência médica imediata. Muriwa, Gezamo Konguadzose Nisipo Kanaduta, Kutitizirire Chirguere Chekolera. De Chimoio, Daniel Oliveira.
0: A Chimoio, vamos a Lixinga, onde perto de 56 mil habitantes do distrito de Maua, na província de Niassa, não têm acesso à água potável. Margarida Nchuembo.
3: Este número corresponde a 61,3% dos 90 mil habitantes do distrito de Maua. A situação se deve a um número reduzido de fontes de água existentes, aliada à dispersão da população. A fraca cobertura em água é mais gritante nos postos administrativos de Maiaca, Mapula e na sede do distrito de Maua. O diretor dos Serviços Distritais de Planeamento e Infraestruturas de Maua, Felizardo Biriat, disse que nestas regiões a população recorre à água dos rios e poços caseiros, correndo risco à saúde. A fonte afirma que, para minimizar esta carência, o governo e parceiros vão construir este ano 2 sistemas e 3 furos de água.
4: E nesse momento está a decorrer esforço no sentido de inverter o cenário, com ações tendentes para a abertura de novas fontes de água e incluindo alguns sistemas de abastecimento de água com a ajuda externa. E nesse momento já foi lançado o concurso para a abertura de 2 sistemas de abastecimento de água nos 2 centros de saúde. Referimos aqui o centro de saúde de Mapula. Vai haver um sistema de abastecimento de água e no centro de saúde debatiu aqui a sede do posto administrativo de Maiaca. Também que a direção provincial das obras públicas, em coordenação com a embaixada da Irlanda, teremos no distrito mais abertura de 3 furos de água e vão ser localizados, um na localidade de Mugoma, e o segundo vamos colocar no mercado central, e o terceiro teremos que deixar também no posto administrativo de Maiaca, num dos povoados que achamos melhor colocarmos este furo para garantir a extensão do abastecimento de água.
3: Diretor do Serviço Distrital de Planeamento e Infraestruturas de Mauá, Felizardo Biriati, falando do trabalho em curso para resolver o problema de carência de água que se vive em alguns povoados do distrito de Mauá. Atualmente, aquela região conta com 7 sistemas de abastecimento de água e 107 fontes do precioso líquido, das quais 14 avariadas. A Xalongo, tudo em resgate um ambepo. Quando hoje vê tudo em Bajopé, para que o Icatupatá e Luele Yambumo nem Cojomola. Margarida Anchoampo, em Lixinga.
0: Perto de 56 mil habitantes do distrito de Mauá, na província de Niassa, não têm acesso à água potável. Nos distritos de Mabalane e Guijangaza, está em curso a reabilitação de 11 fontes de abastecimento de água que foram afetadas pelas cheias e inundações deste ano, o jornalista Alfredo Muyanga.
5: Trata-se de uma iniciativa da organização não-governamental Visão Mundial no âmbito da execução do projeto de água, saneamento e higiene, com a meta de beneficiar mais de 3 mil pessoas nos dois distritos. O gestor de operações de emergência na ONG Visão Mundial indicou que os trabalhos consistem na limpeza e desassoreamento das fontes, com vista a garantir o fornecimento de água potável às comunidades. José Macaringa notou que, com esta ação, pretende-se evitar a eclosão de doenças de origem hídrica nos distritos de Mabalane e Guijá, em consequência do consumo de água imprópria por parte da população.
6: Há todo tipo de problemas com as fontes. Podem ter ficado assoreadas durante a inundação. Pode ser um problema das bombas da Fredeva, as bombas manuais. Pode ser necessário uma limpeza, simplesmente. Então, o esforço aqui é de que as fontes devem ser recuperadas, devem ser reabilitadas tanto quanto possível, para garantir que as populações, para além da comida que recebem aqui, vocês sabem o efeito que a água contaminada pode ter nos lares, junto dos agregados familiares. É isso. Mas há uma componente de higiene muito importante. Nós trabalhamos na formação de promotores de higiene, que trabalham, por sua vez, numa abordagem de treinamento de treinadores. Então, estes promotores de higiene recebem formação, recebem informação, que depois deverão disseminar, deverão partilhar com as restantes famílias aqui a nível da comunidade.
5: Paralelamente ao trabalho de reabilitação de fontes nos distritos de Mabalane e Guijá, em Gaza, José Macaringa, gestor de operações de emergência na Visão Mundial, salientou que a ONG está a promover campanhas de sensibilização das comunidades sobre a necessidade do cumprimento de medidas de higiene individual e coletiva. 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Muito bom dia.
0: Bom dia e bom trabalho, Alfredo Muyanga. Informação segundo a qual, nos distritos de Mabalane e Guijá, em Gaza, está em curso a reabilitação de 11 fontes de abastecimento de água que foram afetadas pelas cheias e inundações deste ano. São neste momento 6 horas e 41 minutos. Em Mabote, província de Inhambane, as autoridades estão a incrementar a produção de gergelim na perspectiva de tornar a região maior produtor desta cultura de rendimento no sul do país. Toda a informação por Armindo Massing.
7: E como resultado do incremento da produção do gergelim, o distrito espera colher, na presente campanha, mais de 600 toneladas numa área de cerca de 250 hectares plantados. O diretor das atividades económicas em Mabote, João Munguambe, disse que as condições agroecológicas do distrito são favoráveis para a prática desta cultura, cuja procura no mercado tem vindo a aumentar. João Munguambe referiu que em apenas um hectare lavrado chega-se a colher em média de 3 a 4 toneladas, quantidade que anima os cerca de 150 produtores envolvidos a aumentarem suas áreas de cultivo de gergelim.
8: Ainda nesta campanha que já está a começar a colher, através do nosso fomentador desta cultura, é um cidadão que vem da província de Manica, e ele garantiu a disponibilidade de semente para esses produtores. Quando ele se percebeu que, afinal de contas, a procura era muito maior desse produto, já era tarde para poder disponibilizar a semente. Acreditamos que para a próxima campanha este número venha a duplicar, se não triplicar, aquilo que são as necessidades entre os nossos produtores. Não temos dúvida, sim, que a procura é maior devido ao mercado que também é garantido. Agora, o preço de referência de 70 meticais é satisfatório. É um preço justo e acreditamos que os nossos produtores vão aderir e vão produzir em massa para poder garantir a pronta resposta àqueles que são necessidades em termos de renda das suas famílias.
7: A diretora das atividades económicas no distrito de Mabote, norte da província de Inhambane, João Munguambe, e a produção do gergelim, que na presente campanha vai colher mais de 600 toneladas em uma área de 250 hectares. Como nota de fecho, realiza-se esta manhã na cidade de Inhambane um seminário sobre o tema branqueamento de capitais e financiamento do turismo. Participam neste seminário, a ser orientado pela secretária de Estado da província, os líderes religiosos e organizações sem fim lucrativos. Vamakadu, aí teve que ler em Camabadu, Telangana, Katishika Leite. Sou Armindo Masinga, para a Dinhamban, bom dia.
0: Bom dia e bom trabalho, Armindo Masinga. A indicação de que em Mabote, província de Inhamban, as autoridades estão a incrementar a produção de gergelim na perspectiva de tornar a região maior produtor desta cultura de rendimento. Vamos agora à província de Nampula, para saber quais são as novidades informativas desta manhã aqui no Jornal da Manhã. A província de Nampula, esta que vai neste momento trazer novidades de atualidade para o dia de hoje. A informação disponível, a indicação que temos é que o distrito de Munjinqual, na província de Nampula, prevê capturar até o final deste ano 20 mil toneladas de pescado. E desta quantidade, o destaque para a chaveta, uma espécie pesqueira em abundância neste distrito costeiro de Nampula. Olívio Mateus.
9: Para a materialização desta meta, Munjinqual conta com perto de 2 mil pescadores artesanais e de janeiro a esta parte foram capturadas cerca de 12 mil toneladas de pescado. O diretor das atividades económicas de Munjinqual, e tanto na província de Nampula, Daniel Justino, disse que apesar do término dos períodos de veda e de defeso, as autoridades locais mantiveram interdição de atividade pescatória em algumas áreas para a conservação e reprodução sustentável das espécies. Daniel Justino assegura que, a continuar o atual nível de captura pelos pescadores, será ultrapassada a meta de 20 mil toneladas de pescado até ao final deste ano.
10: Sim, porque depois da veda que nós já tivemos há bocado, né, que se levantou no final de março, então, para além dessa atividade, também executamos atividades que são estabelecimento de áreas de conservação lá dentro do mar, que são as reservas permanentes, assim como temporárias. Isso ajuda-nos tanto para que o peixe viva e haja renovação. Aquilo que é capturado hoje, mas também nessas áreas onde se faz a pesca, então veda-se no sentido de passados um ano ou seis meses, abre-se sempre a ver de ter aquelas espécies. Então as espécies não vão desaparecer, mas sim vão aumentando o nível de captura.
9: O diretor distrital das atividades económicas de Munjinqual, Daniel Justino, a falar do plano de captura de pescado este ano naquela região da província de Nampula. A moça Opia Okati Woriria, uma capelele que anamane e orakavale moro. Olívio Mateus, Nampula.

A Comissão Técnica para a Materialização do Compromisso Político para o Diálogo Nacional Inclusivo, COT, inicia hoje a segunda fase do diálogo político com o arranque das audições públicas, que irão debater três propostas de reforma do Estado resultantes das auscultações realizadas no país e na diáspora. E qual é o real foco desta nova fase? Estas e outras questões serão respondidas pelo presidente da Comissão Técnica do Diálogo Nacional Inclusivo, Dr. Edson Macuaco. O ouvinte também é convidado a participar pelos números 2131-7777 ou 8234-77 e também pela página do Facebook Jornal da Manhã, RM.

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0: esforço no jornal da manhã e agora destaque 4 golos no Caldeirão. Ferroviário da Beira empata ao cair do pano. Há 2 bolas com o Ferroviário de Nampula. Albino Iambo, bom dia.
1: Bom dia. Num jogo de emoções fortes no Caldeirão de Chivev, o Ferroviário da Beira conservou a liderança do campeonato com 16 pontos ao empatar a 2 bolas com o Ferroviário de Nampula em desafio da 8ª jornada do Moçambola 2026. O repórter Filipe Jorge assistiu à partida.
2: No final do encontro, os técnicos dos dois conjuntos reconheceram que o empate espelha o equilíbrio do jogo, embora tenham lamentado as oportunidades desperdiçadas que poderiam ter feito a diferença. As palavras são de Aquil Marcelino, do Ferroviário da Beira, e Nasir Armando, de Nampula.
3: Oh, 90 minutos perdemos 2 pontos em casa, mais uma vez. Vencer em casa não está fácil. Vínhamos já do empate feito a Machaquena aqui em casa, portanto temos que tentar fazer melhor em casa. Sobretudo se nós queremos ter objetivos grandes. Temos que todos fazer melhor. Eu não sei o que é que se passou com os jogadores hoje. Na primeira parte, sobretudo, tivemos muito apagados, muito apagados. Conseguimos acordar um bocadinho nos últimos 15 minutos e conseguimos marcar, mas não fiquei satisfeito com aquilo que nós fizemos durante a primeira parte. Podíamos ter feito melhor.
4: Dominámos a primeira parte, contra a corrente de jogo, o adversário fez 1-0. Fomos atrás de prejuízo e conseguimos empatar. Na segunda parte, o adversário equilibrou, principalmente os primeiros 20, 25 minutos. O adversário equilibrou, chegou a ter a supremacia de jogo, mas conseguimos fazer o segundo gol. E contra toda a expectativa, acabou existindo uma falta que não é, contra nós não é correta. E a mesma falta acabou dando o gol de empate do adversário. Depois, obviamente, um jogo acabou sendo feio nesses últimos minutos. Tanto a minha equipa como a outra equipa acabaram não conseguindo segurar os nervos e acabamos tendo um jogo muito polêmico, não vi em últimos 5 minutos. Mas o empate não nos satisfaz porque tínhamos o jogo muito bem controlado. Além de controle, tivemos também um jogo bem dominado.
2: Rescaldo do jogo, Ferroviário da Beira 2, de Nampula também 2. Filipe Jorge, Beira.
1: Num domingo de empates, na Machixe, a Associação Desportiva de Velancoule e a Associação Black Bulls não foram além de empate a uma bola, Efraim Macetela.
5: A equipa da casa entrou melhor na partida e chegou ao intervalo com vantagem de um golo anotado por Mário. No reatamento, a Black Bulls reagiu e, num lance de bola parada, Cadre restabeleceu a igualdade. Até o apito final, a partida manteve um nível de intensidade elevado, mas o marcador não voltou a sofrer alteração. Nelson Santos, treinador principal da Associação Black Bulls, felicita a sua equipa pelo empate obtido na Machixe.
6: E conseguimos chegar com mérito ao gol, foi uma bola parada. Continuamos com muitas dificuldades na finalização, no último terço. Há muitas equipas que vão perder pontos aqui. Nós queríamos chegar aqui e levar 3 pontos. Falhamos o objetivo, que era levar 3, mas levamos 1 ponto. Não estamos satisfeitos, mas temos que estar felizes porque sabemos a dificuldade e a complexidade que é jogar contra a ADV no campo deles.
5: Do lado da Associação Desportiva de Vilanculo, o treinador adjunto, Arthur Romão, ou simplesmente Arturito, valoriza o esforço dos seus pupilos, apesar do resultado agredou-se.
7: Não sabemos nos posicionar. Devíamos estar bem enquadrados com a baliza. Também é só dar parabéns ao grupo de trabalho, como eu estou bem, na primeira parte. E saímos com um gol e bola parada, acabamos sofrendo. E houve atitude, não é? Esse empate acaba valorizando o esforço que os mitos puderam ter nesse momento. Estava bem conseguindo assegurar esse 1 pontinho. Antes vale 1 ponto e 2 vão ali para ele.
5: Rescaldo do jogo terminado com empate a uma bola entre a Associação Desportiva de Vilanculo e a Associação Black Bulls na Machixe, referente à 9ª jornada do Moçambola 2026, marcado por uma arbitragem questionável de Dick Muxanga e seus pares. Riema Desporto e Efraim Macitela.
1: No regresso de Xingal de Teta Moatize, os canarinhos empataram sem abertura de contagem com a Associação Desportiva de Pemba, vulgo Pembinha, Momad Rafik.
8: O treinador adjunto do Clube de Desporto de Xingal de Teta, Hipólito Senet, inconformado com a divisão de pontos, disse que a equipa foi perdulária.
9: Não quisemos ganhar, simplesmente não quisemos ganhar, porque tivemos a melhor oportunidade, que foi um penalti. Executámos muito mal e quando é assim paga-se caro. Estamos a pagar caro a fatura, porque podíamos ter saído daqui com um bom resultado. Num jogo que, para mim, teve uma primeira parte, os primeiros 15 minutos, um pouco apática, as duas equipas entraram apática, mas depois fomos crescendo gradualmente e tivemos controle de jogo.
8: Do lado contrário, o técnico da Associação Desportiva de Pemba, Vítor Mayamba, visivelmente satisfeito, disse que valeu pelo empate fora de portas.
10: Mas é um ponto precioso. Estamos felizes num campo difícil, porque acho que a qualidade da relva não é das melhores. Estamos felizes, porque estava todo mundo esperançoso que seria o regresso do Xingal às vitórias, jogando em casa.
8: Momentos do jogo, Xingal 0, Associação Desportiva de Pemba 0. Com este desfecho, Xingal passa a somar 3 pontos em 11º e antepenúltimo lugar. Associação Desportiva de Pemba soma 7 pontos e passa para a 9ª posição, numa prova liderada pelo Clube Ferroviário da Beira, a partir da cidade mineira de Matiz, em Tate, Momadou Rafiki.
1: Recapitulamos os resultados dos jogos já realizados desta 8ª jornada. Associação Desportiva de Vilanculo 0, Ferroviário de Maputo 0, Ferroviário de Lixinga 2, Costa de Sol 1, União Desportiva de Songo 1, Baía de Pemba 1, Ferroviário da Beira 2, Ferroviário de Nampula 2, Xingal de Tete 0, Associação Desportiva de Pemba 0, Associação Desportiva de Vilanculo 1, Associação Black Bulls de Maputo 1. Portanto, verificaram-se 6 empates. A jornada 8 conclui-se hoje com a efetivação da partida entre a Liga Desportiva de Sofala e o Ferroviário de Nacala no Caldeirão do Xiveve. Taça de Moçambique, há um jogo grande.

0: Tempado diz que não vai ser fácil sobreviver no complicado e ruidoso relevado da Sualpo para uma equipa que gosta de apoio dos seus adeptos. Mesmo assim, Caetano Vontade diz que não vai a Sualpo desarmado.
1: Testáfrica está sempre no nosso caminho, né? Mais uma vez vamos ter que enfrentar o Testáfrica.
2: O Testáfrica jogar em casa vai fazer diferença?
1: Sim, vai fazer diferença, porque estamos a falar de um dos colossos com uma massa associativa que dá aquela pressão. Mas pronto, nós estamos também nessa fase, queremos mostrar também que temos alguma coisa a dizer.
2: Jogo difícil.
1: Super difícil, é jogo de mata ou morre. E vamos nos preparar para ver se podemos conseguir passar para outra fase.
0: Presente para o início de Padua e Caetano Fontade, a vida difícil que terá para transpor a grita equipe do Testa África do Chimoio. O jogo Testa África do Chimoio para o início de Padua, que conta para os 16 avos da fase regional da Taça de Moçambique Futebol, está marcado para o próximo dia 4 de julho deste 2026 para o relevado da Sualpo em Chimoio. A contar para a mesma ronda, e já em 2025, o Paranaense de Padua perderá com o Testa África do Chimoio por uma bola a zero. Arriame Desporto, Sinal de Tiet, Manuel Cardoso.
3: No Mundial da FIFA 2026, a África do Sul foi eliminada nos 16 avos de final do certame pelo Canadá. Ao cair do pano, o gol de Stefano Eustáquio retirou os Bafana Bafana da competição. A turma sul-africana até esteve em bom plano na partida, tendo jogado de igual para igual com a formação da Europa do Norte. Hoje jogam Brasil-Japão às 19 horas de Moçambique, Alemanha-Paraguai, quando forem 22 horas e 30 minutos do nosso país. Às 3 horas da madrugada de amanhã, Países Baixos-Marrocos, e às 19 horas de terça-feira, Costa do Marfim, Noruega. É o fim deste desportivo no Jornal da Manhã, onde destacamos a jornada de empates no Moçambola 2026. Por exemplo, ontem, domingo, não se verificou nenhuma vitória. Na Beira, na Machixe e em Moatize foram empates. Bom dia.
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7: O presidente da República, Daniel Chapo, inicia hoje uma visita de trabalho de 4 dias à província de Cabo Delgado, no âmbito da iniciativa de governação com o povo. Em Cabo Delgado, o chefe de Estado deverá deslocar-se à cidade de Pemba e aos distritos de Montepuez e Maluku, onde vai orientar comícios, dirigir sessões extraordinárias com os órgãos de governação provincial e distrital, de acordo com o comunicado da presidência. O presidente da República vai manter contacto com a população, as autoridades locais e os diferentes segmentos da sociedade. E cidadãos entrevistados pela Rádio Moçambique na cidade de Pemba consideram a deslocação do chefe de Estado a Cabo Delgado como oportunidade para partilhar os desafios da população.
8: Calibo Vitorino, eu gostaria de pedir o emprego nós, os jovens, e também aumentar o número das escolas e mais reabilitar as estradas que estão estragadas a Montepuez para Pemba.
9: Camilo Alberto Arrejo. Andar daqui de Chur 130 km, fazer 6 horas do tempo, é muito doloroso. E outra coisa que nós temos aqui, temos problema do hospital. Aqui no hospital não há medicamento. Outra coisa, temos problema de água aqui. Aqui há falta de água, não temos água nesse nosso distrito.
7: Cidadãos entrevistados pela Rádio Moçambique em Pemba e a visita do chefe de Estado a Cabo Delgado. O ponto de partida da visita do presidente da República é o distrito de Montepuez, onde vai orientar uma sessão extraordinária dos dois órgãos de descentralização e, de seguida, dialogar com a população local num comício a ter lugar na sede distrital. Arranca hoje a fase das audições públicas para debater as contribuições recebidas durante as auscultações

0: realizadas no âmbito do Diálogo Nacional Inclusivo. A Comissão Técnica para o Diálogo Nacional Inclusivo perspectiva mudanças no sistema eleitoral, na organização da República e na configuração do Estado, na sequência das contribuições recebidas durante a fase das auscultações, segundo o presidente da Comissão Técnica para o Diálogo Nacional Inclusivo, Edson Makwakwa.
1: Há quem pense na mudança de um sistema presidencial para um sistema parlamentar. Há quem pense na mudança de um sistema de eleição proporcional baseado em listas partidárias para um sistema de eleição individual. O segundo cenário, onde iriam ser mantidas questões consideradas como boas do atual sistema político e jurídico. O terceiro cenário, que seria o de alterações pontuais, mantendo o atual sistema político.
0: Edson Makwakwa falava este domingo em conferência de imprensa que serviu para anunciar o arranque hoje da fase das audições públicas. Perto de 56 mil habitantes do distrito de Imaúa, na província do Niassa, não têm acesso à água potável. Jornalista Margarida Nchembo.
2: Este número corresponde a 61,3% dos 90 mil habitantes do distrito de Imaúa. A situação se deve a um número reduzido de fontes de água existentes, aliada à dispersão da população. A fraca cobertura em água é mais gritante nos postos administrativos de Maiaca, Mapula e na sede do distrito de Imaúa. O diretor dos Serviços Distritais de Planeamento e Infraestruturas de Imaúa, Felizardo Biriati, diz que nestas regiões a população recorre à água dos rios e poços caseiros, correndo risco à saúde. A fonte afirma que, para minimizar esta carência, o governo e parceiros vão construir este ano 2 sistemas e 3 furos de água. Margarida Nchuampo, em Lixinga.
0: A Procuradoria-Geral da República realiza hoje em Maputo o 4º Seminário sobre Cibercriminalidade e o Problema por uma Ação Firme contra Burla e Fraude Eletrónica, Investigação, Cooperação e Responsabilização. O evento é dirigido a magistrados do Ministério Público e Judiciais, investigadores do CERNEC, representantes de entidades reguladoras, instituições de crédito e sociedades financeiras, empresas de telecomunicações e de carteira móvel, organizações da sociedade civil, instituições de ensino superior, estudantes universitários, bem como especialistas nacionais e estrangeiros em matéria de prevenção e combate a burlas e fraudes eletrónicas. O seminário visa reforçar a capacidade do Ministério Público e dos demais intervenientes na detecção, prevenção, investigação e repressão das burlas e fraudes eletrónicas, com especial enfoque na articulação interinstitucional e cooperação internacional, refere um comunicado. O Instituto Nacional dos Transportes Rodoviários reúne-se a partir de hoje até quinta-feira próxima no seu 5º Conselho Consultivo. O evento a ter lugar na cidade da Beira, em Sofala, será realizado sob lema apostar na competência e integridade do capital humano para melhor servir ao cidadão. Um comunicado do Inatro refere que o encontro reúne órgãos de direção e quadros para avaliar o desempenho institucional, definir prioridades e alinhar as principais ações que irão reforçar a capacidade do Inatro em responder com maior eficiência aos desafios do setor rodoviário e às expectativas dos cidadãos. E no plano internacional, subiu para 1.450 o número de mortos na sequência dos sismos que atingiram o norte da Venezuela na passada quarta-feira. Os novos dados apresentados este domingo pelo presidente da Assembleia Nacional Venezuelana, Jorge Rodrigues, indicam ainda que 3.150 pessoas ficaram feridas. De acordo com o governo venezuelano, as equipas de busca e salvamento resgataram até este domingo 33 pessoas que estavam soterradas. Os sismos ocorridos na Venezuela afetaram 12.721 famílias e danificaram 774 edifícios. O exército israelita aprovou ontem a continuidade das operações militares no sul do Líbano, tendo feito novos ataques na região, de acordo com a Lusa. A continuidade das operações militares israelitas no Líbano foi aprovada, mesmo com o acordo sobre paz e segurança duradoura já anunciado entre os dois países. O exército israelita diz em comunicado que o objetivo é atacar membros do Hezbollah perto da zona de segurança definida por Israel. O Hezbollah, por seu turno, opôs-se ao acordo, que o descreve como erro grave. Na sexta-feira passada foi anunciado em Washington um acordo preliminar entre Israel e Líbano, sob mediação norte-americana. Fechamos com o desporto. A seleção de futebol do Canadá qualificou-se ontem para os oitavos de final do Mundial da FIFA 2026, após derrotar a congênere da África do Sul por 1-0. O golo que deu vitória ao Canadá foi marcado aos 92 minutos por Eustáquio. As eliminatórias prosseguem hoje com os jogos Brasil-Japão às 19 horas de Moçambique e Alemanha-Paraguai às 22 horas e 30 minutos. Apresentamos as notícias no próximo bloco às 8 horas.
3: As temperaturas máximas para hoje com o meteorologista António Massango.
4: Maputo e Tete, 31. Xai-Xai e Pemba, 30. Beira e Nampula, 29. Quelimane, 28. Vilanculo, 27. Chimoio e Inhambane, 25. E finalmente a cidade de Lixinga com 24 graus Celsius.

0: 7:09, vamos conhecer qual é o ponto de situação do Jardim Municipal de Xai-Xai após as cheias deste ano. Nosso repórter Volante, Teodomir Nhantumbo, bom dia.
1: Muito bom dia, Tchau, bom dia também ouvinte da Rádio Moçambique. De facto, respondo daqui da baixa da cidade de Xai-Xai, no Jardim Municipal ou por outras, aqui na Praça dos Heróis de Moçambique. É o local onde, na verdade, estamos a espreitar a partir desta janela para podermos perceber até que ponto este lugar pode voltar a ser aquele lugar acolhedor que já foi antes das cheias. Estamos neste local onde praticamente foi a porta de entrada das águas das cheias, pois é um local junto ao rio Limpopo, e depois da destruição do dique de defesa, portanto, as águas arrastaram um pouco de tudo que faz parte deste jardim, que na verdade estava a colorir. E neste momento está connosco o vereador dos serviços urbanos no Conselho Municipal da cidade de Xai-Xai, o senhor Anuário Cassamo, para percebermos de perto. Muito bom dia. Na verdade, o que aconteceu aqui e que tipo de trabalho é necessário para a reposição deste jardim?
2: Bom dia. Primeiro, agradecer à Rádio Moçambique pelo convite. De fato, dizer que esse jardim foi um dos locais que mais sofreu os impactos das últimas cheias, das duas vagas. Conforme nós testemunhamos no início da jornada da limpeza, removemos tantos resíduos sólidos neste local e removeu quase tudo que tínhamos como plantas. Estamos a falar da ornamentação, tudo foi abaixo mesmo. E estamos neste momento a evitar esforço para voltar e colocarmos o jardim em condições aceitáveis para os nossos munícipes. Mas temos esta questão de recursos financeiros, não porque não é prioridade, temos algumas entradas para os bairros no interior da baixa da cidade, que estamos a intervir agora, mas o assunto do jardim não está esquecido. Conforme o senhor jornalista pode ver, já começamos a tirar alguns solos para o nivelamento do jardim, para a intervenção subsequente.
1: Qual é o tipo de trabalho necessário aqui?
2: Primeiro, temos o nivelamento. Conforme estamos a ver, as chuvas abriram algumas covas ou algumas ravinas, e nós temos de fato esse trabalho, primeiro de aterrar e nivelar o jardim. Depois temos o assunto de lafis, todos os componentes. Temos também o parque infantil, ficou totalmente destruído. E é um trabalho, de fato, que vai exigir do Conselho Municipal valores assim um pouco avultados. E importa dizer que, se não fosse mesmo o assunto das cheias, o jardim estava num plano de requalificação no primeiro trimestre de 2026. A requalificação incluía também a requalificação do próprio monumento, mas as cheias vieram deixar tudo abaixo. Mas não é um plano armado. Estamos a mobilizar recursos para implementação ou colocarmos em plano o projeto de requalificação deste jardim.
1: Muito obrigado, vereador de Serviços Urbanos do Conselho Municipal da cidade de Xai-Xai, o senhor Anuário Cassamo, a falar aqui do plano para a requalificação do jardim daqui da Baixa. Portanto, era digamos, o cartão de visita daqui da Baixa da cidade de Xai-Xai, e importa salientar que mesmo as duas cerimônias do Estado neste mês de junho, estamos a falar de Dia da Função Pública e também da Independência, tiveram lugar na Zona Alta, por conta, na verdade, da situação em que se encontra este jardim, ou simplesmente a Praça dos Heróis, aqui na cidade de Xai-Xai. De onde vos falou, Teodomir Nhantumbo. Bom dia.
0: Bom dia, bom trabalho, Teodomir Nhantumbo. 7:13. O Banco Mundial selecionou Malawi para implementar um projeto piloto de inteligência artificial com o objetivo de permitir às pessoas acederem a informações e serviços digitais em línguas locais. Correspondente Sérgio Sixpence.
3: Com o financiamento da Fundação Gates, o projeto irá formar modelos de inteligência artificial para compreender e comunicar em Xixewa, abrindo potencialmente o acesso à informação a milhões de malawianos que utilizam principalmente línguas locais. a gestora do Programa de Dados para o Desenvolvimento do Banco Mundial, Holly Krambeck, afirmou que o projeto procura reduzir a barreira linguística que continua a limitar o acesso à informação, particularmente entre a população rural. Afirmou que o Malawi foi escolhido para ser pioneiro na iniciativa devido aos esforços contínuos para construir recursos linguísticos que possam ser utilizados para desenvolver sistemas de inteligência artificial adaptados às necessidades locais. Acrescentou que o projeto já recolheu cerca de 7 mil horas de gravações áudio em Xixewa de programas de rádio que serão utilizadas para treinar a inteligência artificial a compreender e responder aos utilizadores na sua própria língua. O ministro da Defesa, Festuni Kaupa, que representou o governo do Malawi no workshop sobre a iniciativa da Biblioteca de Dados Linguísticos, saudou o projeto, descrevendo-o como um passo significativo para garantir que o Malawi não fique para trás na economia digital que está em rápida evolução. Deu nota de que os sistemas globais de inteligência artificial têm sido tradicionalmente desenvolvidos em torno das principais línguas internacionais, deixando muitos idiomas africanos, incluindo o Xixewa, subrepresentados no ecossistema digital. Sérgio Sixpence, em Blantyre.
0: O deputado da Frelimo, pelo Círculo Eleitoral da África do Sul, Zacarias Mondlane, condena a violência contra os moçambicanos na África do Sul, alertando que estes incidentes mancham as relações históricas entre os dois países. Eduardo Figurão.
4: Zacarias Mondlane, que falava em Joanesburgo, à margem de um culto religioso que assinalou os 51 anos da independência nacional, aconselhou os cidadãos em situação ilegal a regressarem voluntariamente a Moçambique.
5: É, a mensagem que posso deixar para os moçambicanos é que mantenhamos vigilantes e que cuidemos de nós. Os que ainda conseguem atravessarem a fronteira, aqueles que sabem que estão em situação vulnerável, que não tenham documentos necessários, eu aconselharia que todos eles pudessem voltar voluntariamente para casa nestes dias e mais tarde poderá-se ver o que é que vai acontecer.
4: Entretanto, vários grupos anti-imigração agendaram para esta terça-feira manifestações de protesto em toda a África do Sul. Apesar do governo sul-africano garantir que amanhã será um dia normal, o deputado apela à comunidade moçambicana para que reforce a vigilância e permaneça em locais seguros.
5: O moçambicano dia 30 é cuidar de si. Quem está dentro da sua casa, fique em casa. Aconselharia que todos nós ficássemos nas nossas casas e acompanharmos o que é que vai acontecer nessa data. E depois disso vamos ver o que é que exatamente vai acontecer. Mas aconselharia que todos nós fiquemos dentro dos nossos lugares e criemos também grupos de WhatsApp. Esses grupos não é para agitação, é para comunicarmos um ao outro sobre os acontecimentos dos diversos lugares. Assim estaremos atentos e sabemos o que é que está a acontecer. Nesses grupos de WhatsApp não é para violência, não é para responder, não é para fazer nada, mas é simplesmente para podermos comunicar um ao outro sobre os acontecimentos daquela data. Mas esperamos que tudo corra bem, o moçambicano em todo o sítio onde está, em Cape Town, em Durban, em Mpumalanga, Joanesburgo, aqui onde eu estou, todos nós vamos ficar dentro das nossas casas para nos cuidar.
4: Os protestos foram convocados contra a presença massiva de estrangeiros indocumentados no país. O governo da África do Sul já veio esclarecer que a responsabilidade de lidar com a imigração ilegal cabe exclusivamente ao Estado. Rádio Moçambique, Eduardo Figurão, Joanesburgo.
0: Autoridades governamentais de Machache no Niassa defendem o fortalecimento dos serviços socioeconômicos na região para tirar a população local da dependência da Tanzânia. Monteiro Bonifácio.
6: O chefe do posto administrativo de Machache no Niassa, Daimo Nassane, disse que devido a limitações nos serviços de saúde, a maior parte da população recorre à Tanzânia para o acesso aos cuidados de saúde. Daimo Nassane afirmou que a situação torna-se mais complicada devido à degradação da estrada Machege-Lixinga, de cerca de 210 quilômetros, que chega a ser percorrida entre 10 a 12 horas.
7: Nós, por exemplo, por estar distante da nossa sede, Malulu, e a nossa sede provincial, quando temos algumas situações de doença, recorremos ao país vizinho, os hospitais, temos hospital aqui nas Irmãs, aqui em Mkenda, temos o hospital de Mokuru, temos o hospital de Mpitimbi, Temos o hospital de Songea e lá em Songea também temos o hospital de Peramio, que é o hospital mais de referência nesta zona. É lá onde sempre recorremos. Então, por causa da distância, sobretudo quando é tempo chuvoso.
6: Daimo Nassane diz que mesmo se vive na área econômica.
7: De que nossos concidadãos aproveitam a partir de Tanzânia, obter vários produtos que naqueles mercados de Tanzânia, estamos a falar a partir de Songea, estamos a falar a partir de Macambako, estamos a falar do mercado regional que é Kariakó em Dar es Salaam. Nós, moçambicanos, por causa da facilidade da...
6: Chefe do posto administrativo de Machege, no Niassa, Daimo Nassane, e as relações entre Moçambique e Tanzânia naquela região fronteiriça. Daimo Nassane falava no segundo congresso, sede do posto administrativo, numa entrevista exclusiva à Rádio Moçambique. De Dar es Salaam para a Rádio Moçambique, Monteiro Bonifácio.
0: Este é o momento reservado ao noticiário econômico com Ana Venela.

A queda da produção mineira limita o crescimento econômico no país e evidencia a forte dependência da indústria extrativa. Dados preliminares do Instituto Nacional de Estatística mostram que entre janeiro e março a produção mineira caiu 21,6% face ao mesmo período de 2025. Segundo o relatório do INE, o primeiro trimestre ficou marcado por um forte contraste entre os diferentes setores da economia, enquanto o comércio e os serviços ajudaram a sustentar o crescimento. A indústria extrativa, um dos principais motores da economia, registrou uma contração expressiva. A sétima edição da Feira Económica da província de Nampula movimentou mais de 109 milhões de meticais, resultado da venda de vários produtos. Além deste ganho, a sétima edição da FENA serviu de uma oportunidade para a criação de 1.400 postos de empregos sazonais e serviços concretos. O governador de Nampula, Eduardo Abdullah, que revelou os dados no fim de semana, elucidou que os frutos da produção da Feira Económica de Nampula continuarão a dar resultados nos próximos tempos. Antes de terminar o noticiário económico, espreitemos as taxas de referência cambial para esta segunda-feira. A compra do rand custa 3 meticais e 85 centavos e pode ser vendido a 3 meticais e 92 centavos. Já o dólar norte-americano pode ser adquirido a 63 meticais e 27 centavos e vendido a 64 meticais e 53 centavos. E por fim, o euro custa 72 meticais e 28 centavos a compra e 73 meticais e 71 centavos a venda. Bom dia.

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1: Os frutos da independência. Moçambique comemorou a 25 de junho o seu 51º aniversário da independência. Antes da independência, a então cidade de Lourenço Marques, atual Maputo, a zona Cimento era exclusivamente habitada por brancos. Igualmente, o Liceu Salazar, atual Escola Secundária Josina Machel, no período colonial era frequentado só por brancos, e o Liceu António Enes, atual Escola Secundária Francisco Manhanga, era frequentado por mulatos, e os filhos dos ditos negros indígenas só podiam frequentar as escolas da periferia. Depois da independência, as escolas passaram a ser inclusivas. E olhando para trás, podemos citar um pouco daquilo que constitui ganho da independência. Dos vários exemplos, podemos citar os seguintes. Na área da educação, em 1975, existia apenas uma universidade, e não era para todos. Hoje, passados 51 anos, em todas as províncias, existe um estabelecimento de ensino superior. O governo construiu N escolas pré-universitárias, secundárias e primárias. Isto é, hoje Moçambique formou e forma engenheiros e doutores. Na área de saúde, um distrito, um hospital condigno, é prova inequívoca de mais um grande ganho. Os moçambicanos, a cada dia, diminuem a distância para ir a uma unidade sanitária. Moçambique formou muitos médicos em 51 anos. Mais um ganho da independência. Na área de infraestruturas, um banco, um distrito, é mais um ganho da independência. Na área da justiça, um distrito, um tribunal distrital, é mais uma prova inquestionável do ganho da independência. A justiça, cada vez mais próxima do cidadão. Na área de obras públicas e habitação, por exemplo, a construção da ponte da unidade sobre o rio Rufuma, a construção da ponte Armando Emílio Guiabuza, em Caia, província de Sofala, a construção da ponte Maputo-Catembe, a construção da ponte Cais da Inhaca, considerada a maior da África Austral, a construção do Estádio Nacional do Zimpeto, entre outras construções de grande magnitude, são provas inequívocas dos grandes ganhos da independência. Liberdade de expressão. Ah! É sem dúvidas um dos maiores ganhos da independência. No tempo colonial, ninguém podia falar de qualquer maneira. Quem se atrevesse, a PIDE estava ao seu encalço. Era levado para ser encarcerado na cadeia de Kadjamanguane. E hoje, com a liberdade de expressão, os moçambicanos se expressam livremente e onde quer que seja. Há mais ganhos? Claramente que há, sim senhor. E são bem visíveis a olho nu. O importante é que cada moçambicano deve saber como valorizar estas conquistas que custaram sangue dos que libertaram Moçambique. Bem haja Moçambique e os seus 51 anos da independência. E citando o saudoso presidente Samora Machel, termino dizendo: a luta continua. Saudações de Silva Free John.

0: Grupos culturais no distrito de Inharima, em Inhambane, trabalham na promoção de danças tradicionais pelas comunidades. Albino Said. Dizemos que na página cultural, neste momento, quando são 7:28, dizíamos que os grupos culturais do distrito de Inharime trabalham na promoção de danças tradicionais pelas comunidades. Este é o cultural preparado para hoje com Albino Said.
1: Bom dia. Um dos grupos envolvidos neste trabalho é o de Ngalanga de Dongane, formado na década de 70, inicialmente como uma agremiação familiar que tinha como objetivo animar as festas locais. Com o passar do tempo, o grupo integrou elementos da comunidade, permitindo que mais pessoas pudessem praticar esta dança que mistura a timbila e outros instrumentos que dão ritmo aos passos dos dançarinos. O responsável do grupo Ngalanga de Dongane, Henriques dos Santos Lázaro, disse que atualmente o grupo é composto maioritariamente por jovens e crianças, uma estratégia que visa garantir que o mesmo não desapareça.
2: Aqui no nosso grupo tem crianças com 5 anos a começar a aprender a dançar Ngalanga. Simplesmente o grupo é evoluído com jovens, crianças. São alunos da escola, outros estão na primeira classe, segunda.
3: Não negam dançar Ngalanga?
2: Não, se nós mobilizamos.
1: Henrique dos Santos Lázaro, responsável do grupo Ngalanga de Dongane, e as ações visando garantir que esta dança não desapareça. Foram conhecidos no final de semana os vencedores da primeira edição do Festival Cultural Sambo Wato, evento que teve lugar na cidade de Muatize, em Tete. Egídio Pascoal e o detalhe.
4: Para a expressão Njole, o grupo de Katembe Sede ficou na terceira posição, na segunda ficou Njole de Chitata e o primeiro lugar foi para o grupo Njole de Malabwe. Para a dança Mafue, o grupo de Nyamitsats ficou em terceiro, o grupo de Malabwe em segundo e, em primeiro lugar, o grupo Mafue primeiro de maio. O governador de Tete, Domingos Viola, que foi um espectador atento ao evento, garantiu que o governo vai continuar a incentivar e a mobilizar parceiros para garantir a realização de mais eventos temáticos.
5: Nós vamos continuar a promover festivais desta natureza para alegrar a nossa população, para alegrarmos-nos uns aos outros, razão pela qual temos aqui o Canhenhe de Moçacama, que é a melhor iguaria que nós temos no distrito de Muatize.
4: Os vencedores da primeira edição do Festival Cultural Sambo Wato receberam como prémios valores monetários disponibilizados pela Vulcan Moçambique, a patrocinadora do evento.
1: A cantora moçambicana Juliana de Souza, baseada em Inhambane, lança mais 2 novos trabalhos musicais virados para a exaltação das vivências e tradições do clã dos Vatonga. Horácio Romão.
6: As novas músicas intituladas Gada Gada e Olá Bonito estão a alimentar os locais de diversão e cerimônias tradicionais na província de Inhambane. É um trabalho que teve a participação de uma voluntária italiana que, ao lado da cantora Juliana de Souza, fizeram uma combinação estonteante das vozes. A cantora Juliana de Souza explica a essência desta música que está a ser aplaudida nas suas atuações em vários eventos.
7: Tem duplo sentido. É um instrumento usado para torrar a farinha tapioca ou o ralo, mas tem um sentido também metafórico, né? A expressão da feminidade expressada ali.
6: Antes do Gigadagada, Juliana de Souza produziu a música intitulada Olá Bonito, que elevou a sua performance, tendo por isso transformado-a numa marca.
7: Então, se tu consegues fazer uma combinação perfeita entre a sua musicalidade e transmitir isto em produtos que as pessoas podem portar, através deles também semearem memórias para onde eles possam ir, é muito importante.
6: Juliana de Souza, cantora moçambicana baseada em Inhambane, que acaba de lançar mais 2 trabalhos musicais que estão a ser um sucesso por estas bandas da terra de boa gente.
1: E assim, estimado ouvinte, fizemos o cultural desta segunda-feira, apresentado por Albino Said de Inhambane. Bom dia.
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0: Café de manhã. Hoje vamos refletir sobre as audições públicas em torno do diálogo nacional e inclusivo. A nova fase arranca hoje. É para debater as contribuições recebidas durante as auscultações realizadas no âmbito deste diálogo. Nosso convidado é o presidente da Comissão Técnica do Diálogo Nacional e Inclusivo, Dr. Edson Macuaco. Doutor Edson Macuaco, bom dia. É uma honra tê-lo aqui no Café da Manhã da Rádio Moçambique e agradecemos a sua presença e disponibilidade.
1: Muito obrigado, muito bom dia. Queremos agradecer à Rádio Moçambique por convidar-nos para este espaço tão nobre e, sobretudo, por ser uma rádio que continua na liderança nos processos de participação, na promoção de espaços de participação pública dos cidadãos no desenvolvimento do país.
0: Hoje sempre projetando Moçambique.
1: Sempre projetando Moçambique e projetando sempre para o melhor.
0: Muito
1: Hoje e
0: bem.
1: sempre.
0: Antes de falarmos da nova fase, e qual é a avaliação dos trabalhos realizados até aqui no âmbito deste diálogo nacional, inclusive?
1: Bom, muito obrigado. Se me permitir, queria começar citando a Sua Excelência Daniel Francisco Chiapo, Presidente da República de Moçambique, na sua comunicação que fez à nação no dia 25 de junho, na Praça dos Heróis. Ele disse, Sua Excelência disse, e passo a citar: continuamos firmes e inabaláveis na nossa agenda do diálogo nacional inclusivo, como instrumento fundamental de consolidação da paz, espaço de convergência dos diversos interesses da sociedade moçambicana e plataforma de inclusão, tolerância, reconciliação e concórdia nacional. Como devem estar a acompanhar, após a conclusão das auscultações realizadas em todo o território nacional e junto da diáspora moçambicana e da sistematização das principais contribuições, o processo entra agora numa etapa igualmente importante, a fase das audições públicas, em função dos principais temas que foram sistematizados, em que os cidadãos tiveram a oportunidade de discutir as principais preocupações e propostas durante a primeira fase. Contribuições recolhidas durante as auscultações, bem como houve um espaço para refletir sobre os diferentes cenários e opções que delas decorrem. Pretendemos que este seja um exercício genuinamente participativo, no qual o povo moçambicano não seja apenas ouvido, mas participativamente na construção de consensos necessários para o futuro deste nosso belo Moçambique. Fim da citação. Estive a citar as declarações proferidas por Sua Excelência Daniel Francisco Chiapo, Presidente da República de Moçambique, no dia 25 de junho. Portanto, o balanço é bastante positivo. A primeira fase do diálogo nacional inclusivo, que do ponto de vista de participação foi de auscultações públicas, afirmou-se como um espaço de exercício ativo da soberania, da participação e do exercício da cidadania. O primeiro ganho que tivemos com este exercício foi, sem dúvida, a estabilização política do país, onde os moçambicanos manifestaram a renúncia à violência como expediente, como instrumento para o alcance de seus objetivos, e apostaram no diálogo como o mecanismo de persecução de seus objetivos, incluindo até de resolução de litígios ou mesmo de diferenças. Assim, o diálogo nacional inclusivo proporcionou espaço a todos os cidadãos de todos os estratos sociais para que pudessem discutir o Moçambique e cada um deles apresentar a sua visão sobre o que acha que Moçambique deve ser, para que todos nós, como moçambicanos, continuemos a ter orgulho de sermos moçambicanos e a preservar as nossas conquistas, a unidade nacional, a coesão nacional e a fortalecer a paz, a estabilidade política como fatores fundamentais para a realização do bem-estar que todos nós almejamos.
0: E quando fala de renúncia da violência, podemos considerar que o diálogo, mesmo antes de terminar, já está a dar frutos.
1: O diálogo, mesmo antes de terminar, já está com frutos palpáveis, concretos, em que todos nós, como moçambicanos, através do exercício da nossa participação, chamamos a nossa consciência individual e coletiva sobre a necessidade de abandonarmos aquilo que era uma tentativa que estava a se criar de uma cultura estranha à cultura dos moçambicanos. Os moçambicanos sempre foram um povo pacífico, um povo unido na diversidade e mesmo nas suas diferenças. Então, a tentativa de trazer uma ideologia e um discurso de ódio, de violência como forma de fazer política, ficou abandonada, e todos os atores, tanto políticos como sociais como econômicos, estão em consenso a participar na mesa do diálogo, sem qualquer tipo de discriminação, sem qualquer tipo de exclusão. Por isso, o primeiro ganho que nós temos é esta estabilidade política que o país vive, e a estabilidade política é a base para a estabilidade econômica e social, porque sem estabilidade política, sem a governabilidade do país, não é possível implementar os programas de desenvolvimento e daí obtermos os resultados econômicos e sociais que decorrem da implementação do programa de governo e do desenvolvimento das atividades pelo setor produtivo, em particular o setor público e privado, assim como pela sociedade civil. Então, a normalização da paz, a estabilização política, o normal funcionamento das instituições e a multiplicação de iniciativas de diálogo institucional a vários níveis veio resgatar valores muito importantes da cultura cívica e da cultura política dos moçambicanos e restaurar a necessária harmonia social, a estabilização e a partir daí todos os moçambicanos se lançarem naquilo que tem sido a palavra de ordem de Sua Excelência Daniel Francisco Chávez, Presidente da República, quando diz: vamos trabalhar.
0: E arranca hoje a fase das audições públicas para debater as contribuições recebidas durante as auscultações realizadas no âmbito deste diálogo. Nova fase, qual é o foco central deste importante momento que segue?
1: Excelente. Enquanto na primeira fase, ou a fase anterior, a Comissão Técnica desdobrou-se indo ao terreno sem nenhuma proposta na manga, portanto, abrindo espaço para que todos os cidadãos pudessem, de forma livre, espontânea, trazer os conteúdos para a mesa do diálogo, para o debate, trazendo as suas opiniões sobre quaisquer temas. Nesta fase atual já temos um foco, portanto, é por isso que é uma audição, há um objeto concreto em torno do qual se espera que gravite o debate. E qual é o objeto? É que já fizemos a sistematização das contribuições que recebemos na fase das auscultações. Porém, desta sistematização, resultou que não há neste momento uma única visão de todos os moçambicanos sobre todos os problemas. Aliás, os próprios problemas, há dois tipos de problemas. Há problemas que, pela sua natureza, não carecem de mudança de leis, é uma questão de mudança de atitudes, ou seja, que não resultam da qualidade das leis que nós temos, e há problemas que a sua resposta encontra-se no plano normativo, que podem resultar da ineficácia de algumas leis ou de algumas políticas públicas. Agora, nesta questão das respostas aos desafios, encontramos três cenários que se evidenciaram. Um primeiro cenário de moçambicanos que julgam que o caminho a seguir tem que ser o de refundação do Estado, ou seja, realizar reformas profundas, portanto, reformas radicais, uma espécie de, vamos dizer que irmos ao paradigma zero, né? E reconstituir o Estado. O que passaria, por exemplo, por a organização de uma Assembleia Constituinte, portanto, ou pelo menos a assunção de poderes constituintes, não para rever a Constituição, mas para aprovar uma nova Constituição. Aquilo que juridicamente se diz, criar uma nova república, que pode significar a mudança do sistema político, a mudança do sistema de governação, a mudança do sistema eleitoral. Portanto, cria-se um novo paradigma de Estado. Uhum. Agora, existe o segundo cenário, que é dos moçambicanos que pensam que temos que fazer reformas moderadas. Isto é, nem tudo está mal, né? Há coisas boas, há conquistas. Então, em reformas moderadas, iria-se manter o que está bom, né? Iria-se consolidar o que são conquistas e poderia-se melhorar o que não está, quer dizer, ia-se mudar o que não está bom, ia-se melhorar o que carece de aprimoramento e também pode-se introduzir novos elementos na perspectiva de consolidar, portanto, o Estado de Direito Democrático e de Justiça Social. Digamos que seriam mudanças, não no sentido de ruptura, mas mudanças no sentido de aprofundamento, no sentido de reforço das instituições, da cultura democrática, da sociedade democrática, do Estado democrático. Portanto, seriam reformas no sentido de aprimoramento, de consolidação. Uhum. Existe um terceiro cenário, que há moçambicanos que julgam que, bom, o caminho a seguir tem que ser o de continuidade com ajustes, né? O que significa que defendem que é preciso manter o status quo, portanto, manter o sistema político, o sistema jurídico, portanto, o sistema de governação, nos termos em que ele se encontra, e realizar alterações pontuais, alterações mínimas, uhum. Mas que não descaracterizam, não desconstroem a essência do sistema. Então, a ideia é colocar estes três cenários à discussão para aferirmos entre os três cenários qual é o cenário que deve prevalecer, democratizar a decisão sobre os três cenários. Porque só com uma decisão sobre qual dos três cenários deve prevalecer é que podemos já caminhar para a construção do consenso final, do produto final do diálogo nacional, inclusive.
0: E qual foi a filosofia utilizada pelo COTE para transformar as contribuições recolhidas nas auscultações em apenas três cenários de reforma do Estado?
1: Exatamente. O exercício não foi fácil, é um exercício bastante complexo, como devem imaginar. A Comissão Técnica está com milhares e milhares de papéis, de documentos, de contribuições apresentadas nas reuniões de auscultações públicas, nas mesas redondas de debates temáticos, no Congresso da Justiça, em eventos de iniciativa de cada uma das organizações que espontaneamente desencadeou também seus processos de auscultação de forma paralela, mas articulada com a Comissão Técnica, e depois de documentos que recebemos virtualmente através das plataformas digitais, redes sociais. Então, tivemos que fazer um grande trabalho de sistematizar este material, de modo a que pudesse ser um material objeto de debate e dele resultar alguma decisão. Porque, como pode imaginar, a decisão final não será necessariamente um somatório das opiniões expressas por cada um dos cidadãos individualmente. Teremos que transformar estas ideias individuais, de pessoas singulares e coletivas, num conjunto com alguma sistemática, né? Porque quando se fala de uma Constituição, de uma lei, de uma política pública, ela tem que ter dentro de si alguma coerência, alguma integridade. Então, devemos fazer o exercício de agrupar, organizar as várias ideias, opiniões, em diferentes perspectivas, como foram apresentadas, de forma bruta, uhum. sem qualquer juízo de valor, sem qualquer depreciação, sem qualquer preconceito, né? Por isso que ao levarmos ao entrarmos para a fase das audições públicas, não vamos lá com um único cenário. Porque temos que não, se levarmos um único cenário, não estaremos a ser realistas, não estaremos a refletir aquilo que foram as opiniões refletidas, temos que levar as várias ideias. Então, da sistematização resultou que as várias ideias eram agrupáveis em três cenários. Vou dar um exemplo hipotético. Sobre eleições, por exemplo, a questão de votação, eletrônica, manual ou não, logo aparecem três ideias. Uma ideia é que não, temos que fazer votação manual. Por quê? Porque há Moçambique, não é só Maputo, há muitas zonas sem acesso à energia, há ainda um grande exercício de literacia digital que precisa fazer, há muita gente sem acesso, sem domínio, é uma civilização mais oral do que escrita, há muitos constrangimentos, pode ser também excludente, mas também pode haver receios de manipulação dos sistemas eletrônicos, essas questões todas. Então, há quem tem receio de que avançar para a votação eletrônica pode
0: ter as suas consequências
1: negativas. Mas há um outro grupo que diz que não, temos que avançar para a votação eletrônica. A votação eletrônica é mais segura, é mais rápida, portanto, resolve o problema da morosidade, é mais confiável e, portanto, e vamos ter um processo mais credível. Basta avançar para a votação eletrônica. Mas aparecem uns que são intermediários, que não. Podemos ir gradualmente ver que etapas, que processos podem ser feitos de forma eletrônica. Não todo o processo, a priori, é ser feito de forma eletrônica, porque não há condições infraestruturais, não há condições técnicas, e os cidadãos também precisam de um exercício de alfabetização digital ou de educação cívica.
0: Nota-se claramente que o debate é muito aceso.
1: É um debate bastante rico.
0: Vale a pena dialogar.
1: Não, vale a pena dialogar, e o que nós fizemos como Comissão Teca foi evitar irmos ao debate com respostas, evitarmos irmos ao debate com preconceitos. Por isso fomos à auscultação pública sem nenhuma opinião, sem nenhuma posição.
0: Vamos regressando agora ouvir os nossos ouvintes.
1: Muito obrigado.
2: 21-31-77-77 ou então 82-34-77 são os nossos números já disponíveis para o estimado ouvinte participar no Café da Manhã. Pode escrever-nos também na nossa página do Facebook, Jornal da Manhã, RM. Já temos em linha o nosso primeiro ouvinte, o ouvinte Júlio Samson, a partir de Congolote. Caro ouvinte, bom dia.
3: Bom dia, África. Bom dia, Shaoki. Bom dia, Dr. Makwakwa. Há muita coisa que se diz e se fala sobre diálogo inclusivo, mas a minha questão, doutor, está ligada à questão da revisão da lei eleitoral, porque eu acho que o que provocou esse grande problema de manifestações foi justamente por causa das eleições. Doutor, não acha que nós vamos atrasados sobre a questão da lei eleitoral, tendo em conta que já em 2028 temos eleições autárquicas ou municipais? E depois dessa discussão, a consultação pública, a lei vai para a Assembleia da República. Não vamos atrasados com a questão da lei eleitoral? Muito obrigado. Júlio Samson, de Congolor, município de Matola. Bom dia.
2: Bom dia, caro ouvinte. Vamos agora atender o ouvinte Félix Parruque, a partir de Xaixai. Bom dia.
4: Bom dia, Vitor África. Bom dia, Nessa Uki. Bom dia, doutor Edson Makwakwa. Bom, quero saudar a este processo. Na verdade, é um exercício muito grande no qual precisa-se, de fato, de escolher aquilo que são as sensibilidades em função, naturalmente, das várias divergências que o país tem e que foram encontrando ao longo deste processo. O colega que me antecedeu, o Samson, fala da lei eleitoral e o Dr. Makwakwa, na sua questão, também dava um exemplo, ainda que hipotético, mas é o que está acontecendo, não é? Em relação às eleições. Eu penso que dessas opções que foram sendo colhidas ao longo do tempo, não devemos, Dr. Makwakwa, termos receio de avançarmos. Porque o que de fato culminou esta decisão de diálogo nacional, inclusive, é exatamente por conta dessas diferenças e em função dessas coisas de eleições, de divergência ali e acolá. Então, eu penso que essas propostas estão na mesa. Devem serem tomadas com muita seriedade e avançarmos, doutor, porque se nós quisermos, enfim, resguardar um pouco, podemos atrasar o processo de Moçambique e vamos continuar a fazer digamos assim, alterações pontuais, o que é o que se pretende. Agora, para terminar, doutor, gostaria de perceber, esta fase na qual queremos entrar agora, quem vai debater essas três propostas importantes para que possamos, de fato, ter um documento final deste diálogo nacional, inclusive? Um abraço para o senhor que já está aí nas mais de Limpopo.
2: Temos agora o ouvinte Domingos Xunga, a partir de cá, em Sofala. Caro ouvinte, bom dia.
5: Vitor África, muito bom dia e bom dia aos ouvintes da Rádio Moçambique. Eu, Domingos Xunga, de Caia, província de Sofala, posto administrativo de Muraça. Primeira coisa, quero saber, essa nova fase que arranca hoje, será que vai abranger para todos os moçambicanos em todas as províncias? Para nas zonas recônditas, o que podem esperar durante esse diálogo nacional, inclusive? Para terminar, agradecer o senhor convidado pela presença nos estúdios da Rádio Moçambique. É o Domingos Xunga de Caia, província de Sofala. Muito bom dia e bom trabalho.
2: Obrigado, caro ouvinte, pela audiência. Vamos agora ler as mensagens que temos na nossa página do Facebook. Temos a do 2020 Bento, que escreve: bom dia, RM, as minhas questões. Qual é a faixa etária abrangente a este diálogo e quem faz este interrogatório nas comunidades? Escreve-nos o 2020 Bento, a partir de Muidumbi. Temos também a mensagem do ouvinte Lencastre Pacua, que escreve: saudações aos profissionais da Rádio Moçambique e aos estimados ouvintes. Gostaria de colocar duas questões ao convidado. Como avalia a implementação das contribuições e preocupações recebidas até o momento? E a outra questão, nesta fase do processo, quantas brigadas serão constituídas para garantir a implementação destas ações? Temos também a mensagem do ouvinte Ruben Jaime, a partir da Massinga, que escreve: bom dia, café da manhã. Quem são os intervenientes da segunda fase do diálogo nacional? E de Quilomane, escreve-nos o ouvinte Jubeque Alfândega: saudações, café da manhã. Já o arranque da nova fase do diálogo nacional, inclusive, os coordenadores que estavam afetos nas províncias no diálogo passado serão os mesmos? Vamos fechar este espaço de interação com o ouvinte Nelson Vasco. Caro ouvinte, bom dia.
6: Bom dia, Vitafa. Bom dia, Restaurante. Bom dia também ao doutor Nelson Vasco, que me admiro muito. Doutor, eu dois intervenções vai ser assim. Será? Quando nós mudamos, é a opinião, mudamos as eleições para a eleição, será que o conflito vai acabar? E também, o governo já deu espaço para nós, moçambicanos. Mas temos aquela coisa que quando é escolhido, quando não está o partido X, pronto, o diálogo não vai correr bem. Não é bem assim. Esse diálogo que para nós todos, ninguém que é mais importante nesse diálogo nacional exclusivo. Vamos para a nossa mente, mas vamos debater muito mais por causa das eleições. Por que é que nós temos problemas?
2: Muito obrigado, caro ouvinte, para darmos espaço às respostas. Ernesto Chauque.
0: Muito bem, passamos a palavra para o nosso convidado, Dr. Edson Macuaco, para poder fazer comentários à volta da intervenção dos nossos ouvintes.
1: Muito obrigado. Primeiro quero agradecer a todos os ouvintes pelas intervenções. Todas as questões apresentadas são por nós apreciadas, são bem-vindas, são questões pertinentes. Vou comentar de forma assim, portanto, cada uma delas na medida possível. A primeira é sobre a questão do tempo. Concordamos que o tempo é um grande desafio para o processo, por isso estamos a fazer tudo o que está ao nosso alcance para que o diálogo nacional, o processo da produção da lei eleitoral, não comprometa o calendário eleitoral. Aliás, este foi o compromisso assumido por Sua Excelência Daniel Francisco Chiapo, Presidente da República de Moçambique, e nós estamos a cumprir de forma resoluta. O que nós estamos a evitar é também fazermos as coisas às pressas, a correr, que é para, costuma-se dizer, que a pressa às vezes é inimiga, né, da perfeição. Então, estamos cientes do desafio do tempo, mas precisamos de trabalhar com a serenidade necessária e ouvir a todos os atores. Portanto, sobre quem vai debater as três propostas. São os moçambicanos, todos nós, sem exceção, tal como aconteceu na primeira etapa da participação, que foi da auscultação. Nesta etapa, o processo não é seletivo, o processo é inclusivo, não é um privilégio de uns, não. Este é um direito e um dever cívico de todos de participar e contribuir sem qualquer exceção. Outro ouvinte pergunta, será que vão chegar às zonas recôndidas? Nós vamos dizer que para o diálogo não há zonas recôndidas. Todo o país é igual e participa de forma igual. Por isso, temos 11 brigadas para as 10 províncias e a cidade de Maputo que estão prontos para trabalhar em todos os distritos e vão chegar às localidades. E vamos também, para além de espaços físicos de participação, continuar também a privilegiar formas virtuais.

0: algumas ações dos adultos, mas também porque eles são o futuro do país, né? Porque é preciso levar a que essa questão do diálogo seja parte da nossa cultura cívica, da nossa cultura política. Então, ao fazer com que eles também participam, também se apropriam e cultivam esta cultura democrática que é fundamental. Então, em termos de faixa etária, são todas as faixas etárias. Agora, como é que se avalia a implementação? Bom, a avaliação é bastante positiva. Vemos que, primeiro, todos os atores políticos abdicaram, abandonaram discursos de divisão, de ódio, de violência, fazem os seus trabalhos políticos baseando-se em discursos pacíficos, respeitando a ordem estabelecida e privilegiando o diálogo para a manifestação das suas opiniões. Mas também temos um exemplo bastante didático de Sua Excelência o Presidente da República, Daniel Francisco Chapo, que continua aberto, disponível a dialogar, a interagir com todos os segmentos sociais e também já apresentou propostas concretas de normas no Parlamento que já começam a dar resposta a algumas das questões que fomos sendo apresentados no Diálogo Nacional, inclusive como é o caso da lei sobre o conteúdo local, que é uma lei nova que há bastante tempo era solicitada, era colocada, a questão da revisão da lei sobre descentralização, da lei de minas, da lei de petróleo, todo este pacote, este movimento já faz parte. Portanto, queremos, antes de terminar, convidar a todos os moçambicanos a que participem de forma ativa, se apropriem desta fase das audições públicas e que deem as suas contribuições e propostas para o consenso nacional e o desfecho bastante positivo do Diálogo Nacional, inclusive.
1: Muito obrigado, Dr. Edson Macuaco, presidente da Comissão Técnica do Diálogo Nacional, inclusivo, e falando aqui do arranque da nova fase e que é hoje e que perspectiva mudanças no sistema eleitoral, na organização da República e na configuração do Estado, na sequência das contribuições recebidas durante a fase das auscultações. E assim foi o Café da Manhã.
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4: E eu sou o Tio Torre.
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1: 8 horas no país. De volta ao Vitor África para a atualização das notícias.
5: O Presidente da República, Daniel Chapo, iniciou hoje uma visita de trabalho de 4 dias à província de Cabo Delgado no âmbito da iniciativa de governação com o povo. Em Cabo Delgado, o chefe de Estado deverá deslocar-se à cidade de Pemba e aos distritos de Montepuez e Meluco, onde vai orientar comícios, dirigir sessões extraordinárias com os órgãos de governação provincial e distrital, de acordo com o comunicado da Presidência. O Presidente da República vai manter contacto com a população, as autoridades locais e diferentes segmentos da sociedade. E cidadãos entrevistados pela Rádio Moçambique em Montepuez, ponto de partida da visita, consideram a deslocação do chefe de Estado a Cabo Delgado como oportunidade para partilhar os desafios.
6: É o constar o empenho dos jovens e estamos a aumentar o número das escolas e mais reabilitar as estradas que estão estragadas a Montepuez para Pemba.
7: Camilo Alberto Arrigo, andar de 30 quilômetros, fazer 6 horas do tempo, é muito doloroso. E outra coisa que nós temos aqui, temos problema do hospital. Aqui no hospital não há medicamento. Outra coisa, temos problema de água aqui. Aqui há falta de água, não temos já com esse nosso distrito.
5: Cidadãos entrevistados pela Rádio Moçambique em Montepuez e a visita de trabalho do Presidente da República a Cabo Delgado. Arranca hoje a fase das audições públicas para debater as contribuições recebidas durante as auscultações realizadas no âmbito do Diálogo Nacional Inclusivo. A Comissão Técnica para o Diálogo Nacional Inclusivo perspectiva mudanças no sistema eleitoral, na organização da República e na configuração do Estado, na sequência das contribuições recebidas durante a fase das auscultações, segundo o presidente da Comissão Técnica para o Diálogo Nacional Inclusivo, Edson Macuacua.
8: Há quem pense na mudança de um sistema presidencial para um sistema parlamentar. Há quem pense na mudança de um sistema de eleição proporcional baseado em listas partidárias para um sistema de eleição individual. O segundo cenário onde iriam ser mantidas questões consideradas como boas do atual sistema político e jurídico. O terceiro cenário, que seria o de alterações pontuais, mantendo o atual sistema político.
5: Presidente da Comissão Técnica para o Diálogo Nacional Inclusivo, Edson Makwakwa. Perto de 56 mil habitantes do distrito de Maua, na província do Niassa, não têm acesso à água potável. Jornalista Margarida Mchembo.
4: Este número corresponde a 61,3% dos 90 mil habitantes do distrito de Maua. A situação se deve a um número reduzido de fontes de água existentes, aliada à dispersão da população. A fraca cobertura em água é mais gritante nos postos administrativos de Maiaca, Mapula e na sede do distrito de Maua. O diretor dos Serviços Distritais de Planeamento e Infraestruturas de Maua, Felizardo Biriat, disse que nestas regiões a população recorre à água dos rios e poços caseiros, correndo risco à saúde. A fonte afirma que, para minimizar esta carência, o governo e parceiros vão construir este ano 2 sistemas e 3 furos de água. Margarida Chuampo, em Lixinga.
5: A Procuradoria-Geral da República realiza hoje em Maputo o 4º Seminário sobre Cibercriminalidade e sob lema por uma ação firme contra burla e fraude eletrónica, investigação, cooperação e responsabilização. O evento é dirigido a magistrados do Ministério Público e Judiciais, investigadores do CERNIC, representantes de entidades reguladoras, instituições de crédito e sociedades financeiras, empresas de telecomunicações e de carteira móvel, organizações da sociedade civil, instituições de ensino superior, estudantes universitários, bem como especialistas nacionais e estrangeiros em matéria de prevenção e combate a burlas e fraudes eletrônicas. O seminário visa reforçar a capacidade do Ministério Público e os demais intervenientes na detecção, prevenção, investigação e repressão das burlas e fraudes eletrônicas, com especial enfoque na articulação interinstitucional e cooperação internacional, refere um comunicado. O Instituto Nacional dos Transportes Rodoviários reúne-se a partir de hoje até quinta-feira próxima no seu 5º Conselho Consultivo. O evento a ter lugar na cidade da Beira, em Sofala, será realizado sob lema apostar na competência e integridade do capital humano para melhor servir ao cidadão. Um comunicado de Inatro refere que o encontro reúne órgãos de direção e quadros para avaliar o desempenho institucional, definir prioridades e alinhar as principais ações que irão reforçar a capacidade do Inatro em responder com maior eficácia aos desafios do setor rodoviário e às expectativas dos cidadãos. No plano internacional, o exército israelita aprovou ontem a continuidade das operações militares no sul do Líbano, tendo feito novos ataques na região. De acordo com a Lusa, a continuidade das operações militares israelitas no Líbano foi aprovada mesmo com o acordo sobre paz e segurança duradouras anunciado a CQE entre os dois países. O exército israelita diz já em comunicado que o objetivo é atacar membros do Hezbollah perto da zona de segurança definida por Israel. O Hezbollah, por seu turno, opôs-se ao diálogo e descreve o acordo como um erro grave. Na sexta-feira passada, foi anunciado em Washington um acordo preliminar entre Israel e Líbano sob mediação norte-americana. Fechamos com o desporto. A seleção de futebol do Canadá qualificou-se ontem para os oitavos de final do Mundial da FIFA 2026, após derrotar a congênere da África do Sul por 1-0. O golo que deu vitória ao Canadá foi marcado aos 92 minutos por Eustáquio. As eliminatórias prosseguem hoje com os jogos Brasil-Japão às 19 horas de Moçambique e Alemanha-Paraguai às 22 horas e 30 minutos. Apresentamos as notícias no próximo bloco às 9 horas.

0: É o ponto final desta edição do Jornal da Manhã. Dissemos que a Presidente da República, Daniel Chapa, inicia hoje uma visita de trabalho de 4 dias à província de Cabo Delgado. Já começam a mostrar sinais animadores os projetos financiados pelo Fundo de Desenvolvimento Económico Local, FDEL, em Sofala. No Café da Manhã falamos do arranque hoje da nova fase do Diálogo Nacional Inclusivo e tivemos como convidado o Dr. Edson Macuaco, que é presidente da Comissão Técnica do Diálogo Nacional Inclusivo. Em nome de uma vasta equipa que tornou possível esta transmissão, despedem-se Sidónio Pires, que esteve na sonorização, a Vitor África nas notícias, Ernesto Chauk na edição e apresentação. Obrigado pela preferência, bom dia e um abraço de tamanho de Moçambique.
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2: Oito horas e 39 minutos, e vem cá o Jornal da Manhã, Mentirunia, a Rádio Moçambique, emissor provincial, e a Camaputula, e a Camachlone, e o Chuva, e o Mvulule, Nene, Mvulule, e a Mvulaca, e Nzaculo, o Culo, e o Cuva, e Lanza Mentiria, e a Rádio Moçambique. 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

9 horas e 31 minutos na 7 segundos, Mentoria Rádio Moçambique e Kungana e Kongoma Kassimbia, 10 horas na Muntla Mvolo, 5, 29 de junho, lembre 2026.

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1: São 10 horas em todo o território nacional. Passamos a transmitir a seguir as notícias em cadeia com a Antena Nacional. Boa escuta e bom dia.
2: Muito bom dia, Albertina Zandamela e ouvinte. O presidente da República, Daniel Chapo, aprecia dentro de instantes as potencialidades do distrito de Montepuez. É uma atividade inserida na visita de trabalho à província de Cabo Delgado no âmbito da iniciativa de governação com o povo. O detalhe é em direto com o jornalista Florencio Mussar. Florencio, bom dia.
3: Bom dia, deputado de Panga. Mais uma vez dizer que para o efeito está patente ao lado do local onde Daniel Chapo vai orientar o comício, uma exposição demonstrando as várias potencialidades econômicas desta parcela da província de Cabo Delgado. O destaque aqui vai para os enormes jazigos de rubis, mármore, turmalinas e ouro, cuja extração já está a acontecer através de algumas empresas multinacionais que têm contribuído em larga medida para a coleta da receita para os cofres do Estado. Apenas para um exemplo, em 2025, a empresa Ruby Mine canalizou cerca de 23% das suas receitas, o equivalente a 11 milhões de dólares americanos para os cofres do Estado, o que contribuiu, de certa maneira, para o aumento dos níveis de coleta de receita. O potencial agroflorestal é outra valência econômica que torna Montepuez um destino apetitivo de investimentos. Tal como dissemos, é nesta terra que Daniel Chapo vai iniciar a sua visita de trabalho à província de Cabo Delgado. Neste momento, o chefe do Estado já está a aterrar no aeródromo da cidade de Montepuez para depois vir então apreciar as diversas potencialidades da primeira atividade a realizar aqui em Montepuez, porque seguidamente vai orientar o comício aqui na cidade de Montepuez. Nós voltamos dentro em breve para o essencial do comício, o primeiro dos três previstos nesta visita de Daniel Chapo à província de Cabo Delgado. Até já.
2: Via aberta, Florencio Mussá, e até já. Noutras notas, o presidente da Comissão Técnica para o Diálogo Nacional Inclusivo apela ao envolvimento de todos na fase das audições públicas que hoje arranca em todo o país. Edson Macuaco destaca que esta é uma etapa crucial para a conclusão do processo que poderá resultar em reformas no sistema eleitoral e na configuração do Estado. Macuaco garante, por isso, que está tudo a postos para o arranque do processo, tendo sido criadas brigadas que vão trabalhar em todos os distritos do país.
4: Temos 11 brigadas para as 10 províncias e a cidade de Maputo que estão prontos para trabalhar em todos os distritos e vão chegar às localidades. E vamos também, para além de espaços físicos de participação, continuar também a privilegiar formas virtuais de contribuição. Mas, em termos de abrangência, a Comissão Técnica está preparada para escalar todo o país real e levar tanto às audições, às comunidades.
2: Edson Macuaco falava esta manhã à Rádio Moçambique no quadro do arranque hoje da fase das audições públicas que visam debater as contribuições recebidas durante as auscultações realizadas no âmbito do Diálogo Nacional Inclusivo. E na província de Manica, a Comissão Técnica para o Diálogo Nacional Inclusivo assegura que estão criadas as condições para o arranque hoje das audições públicas deste processo. Moisés Sayala.
5: O membro da Comissão Técnica destacada para a província de Manica, Miguel Kenas, explicou que se esperam três cenários a saber: a manutenção do modelo atual com alterações pontuais, reformas moderadas e que propõem mudanças mais significativas e a reforma profunda que contempla transformações estruturais. De acordo com Miguel Kenassi, desta vez o processo será alargado para além das sedes distritais, abrangendo igualmente os postos administrativos e localidades, com o objetivo de garantir uma participação mais ampla e rural. A partir da cidade de Chimoio, Moisés Sayala.
2: A secretária-geral da Organização

0: Mulher moçambicana inicia hoje uma visita de trabalho à província de Tete no âmbito da monitoria e assistência aos órgãos de base da agremiação Ana Avenila.
1: Durante 3 dias, Cidália Chauk vai trabalhar sucessivamente na cidade de Tete e nos distritos de Macanga e Angónia. Naqueles locais, a secretária-geral da OMM vai dirigir as sessões extraordinárias dos secretariados distritais da agremiação, reunir-se com os membros e visitar associações mais empreendedoras. Da cidade de Tete, Ana Avenila.
0: Na atualidade internacional, o suspenso chefe adjunto da inteligência sul-africana, o major-general Feroz Khan, sobreviveu na noite de ontem a uma tentativa de assassinato. Segundo a polícia sul-africana, Khan foi baleado por desconhecidos na zona de Houghton, no nordeste de Joanesburgo. Esta semana, Feroz Khan deveria prestar declarações à comissão criada pelo presidente Cyril Ramaphosa, que investiga a alegada captura do sistema de justiça criminal da África do Sul. Feroz Khan encontra-se neste momento hospitalizado depois de ter sido submetido a uma cirurgia de emergência. No desporto, a seleção de futebol do Brasil defronta hoje às 19 horas a congênero do Japão no prosseguimento da fase de eliminatórias do Mundial da FIFA 2026. Ainda hoje, a seleção da Alemanha defronta o Paraguai às 22h30. Ontem, a seleção do Canadá qualificou-se para os oitavos de final após derrotar a congênero da África do Sul por 1-0. Apresentamos as notícias das 10, as próximas quando forem 11 horas.
2: São 10 horas mais 6 minutos. Tivemos a acompanhar o essencial da informação em cadeia com a Antena Nacional. Nesta aqui é a primeira edição para esta semana do Serviço em Português no emissor provincial de Maputo, dia em que temos como propostas para si, amigo ouvinte, às 11 horas o Jornal de Maputo, às 11h15, música variada, às 11h30, o espaço de ciência e tecnologia, para as 12, ouvirmos os tópicos do Jornal da Tarde, que irá ao ar quando forem 12h30. Vitória Setoi na sua companhia até lá, deseja uma ótima segunda-feira e um bom começo de semana, na expectativa de que os seus anseios sejam todos concretizados e que, acima de tudo, haja muita produtividade.

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10 horas mais 35 minutos após o nosso espaço comercial, voltamos à música. Com convite agora para recordar Haram Litsuri e o tema Malangave.

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1: Muito bom dia. Equipas conjuntas trabalham a partir desta semana no projeto de reabilitação e modernização do Centro de Saúde de Buane, aqui na província de Maputo. O Ministro da Saúde anuncia o envio de brigadas multifacetadas nas comunidades, um pouco por todo o país, para a assistência em massa da população, no âmbito da aproximação dos serviços de saúde ao cidadão. Abre hoje a Feira Provincial do Livro, que irá decorrer até o dia 2 de julho próximo na Biblioteca Pública Provincial, no município de Matola Rio, no distrito de Buane. São estes os tópicos do Jornal de Maputo desta segunda-feira, hoje, 29 de junho para o ano de 2026. Na sua companhia, Fernando Sidumo, na edição e apresentação deste jornal, que conta com os cuidados técnicos de Tomás Buruma. Somos a dupla que lhe deseja sinceros votos de boa audição. No ar, o Jornal de Maputo. Antes do início da nossa ronda pelas capitais, principais cidades antes do início da nossa ronda pelos diferentes cantos da província de Maputo, para atualizarmos a informação e notícias, vamos ficar com a previsão do tempo para hoje nas principais cidades e capitais do nosso país, com o meteorologista em serviço hoje, António Massango. Muito bom dia.
2: Bom dia, estimados ouvintes da Rádio Moçambique. Previsão de hoje, dia 29 de junho de 2026. Para a zona norte e centro do país, prevê-se céu pouco nublado, localmente muito nublado na faixa costeira da província de Sofala, onde se espera a ocorrência de chuvas fracas ou chuviscos, neblinas ou nevoeiros matinais, vento de sueste a nordeste fraco a moderado. E para a zona sul do país, prevê-se céu pouco nublado a limpo, neblinas e nevoeiros locais. Vento de sueste a nordeste, fraco a moderado. E temperaturas máximas previstas em graus Celsius. Indica para Maputo e Tete, 31. Xai-Xai e Pemba, 30. Beira e Nampula, 29. Quelimane, 28. Vilanculo, 27. Chimoio e Inhambane, 25. E finalmente a cidade de Lixinga, com 24 graus Celsius. E é tudo quanto à previsão do estado do tempo para o dia de hoje. E bom dia. Até a próxima.
1: Começamos neste momento a andar pelos diferentes cantos da província de Maputo para atualizarmos a informação. Começando com esta que dá conta que equipas conjuntas trabalham a partir desta semana num projeto de reabilitação e modernização do Centro de Saúde de Buane, aqui na província de Maputo, como refere já a seguir o nosso colega Rigoberto Chissano. Dizíamos que equipas conjuntas trabalham a partir desta semana no projeto de reabilitação e modernização do Centro de Saúde de Buane, aqui na província de Maputo. Chamamos em antena de novo o jornalista Rigoberto Chissano.
3: O projeto anunciado mês passado pelo Presidente da República vai culminar com a requalificação e elevação da unidade sanitária de Centro de Saúde para Hospital Distrital, visando responder à demanda que decorre do aumento populacional. Com financiamento de uma instituição de ensino superior que opera em Buane, as obras vão solucionar as dificuldades de funcionamento numa infraestrutura que a cada dia apresenta sinais de degradação. A diretora do Serviço Distrital de Saúde, Mulher e Ação Social, Olivia Chissaki, diz que o projeto vai igualmente melhorar e ampliar os serviços prestados aos utentes em Buane.
4: Na verdade, está meio degradada, precisa mesmo de uma intervenção, de uma reabilitação e também de uma requalificação. Plano como tal, sim. Há uma luz verde, porque o diretor do STEG está mesmo com este projeto de poder nos apoiar na reabilitação e requalificação deste centro de saúde. E, inclusive, dentro desta semana, ele irá fazer uma visita junto com o diretor provincial e também iremos informar o administrador também para fazer parte desta equipe para uma avaliação desta unidade sanitária. Será mesmo aumentar o edifício

0: Porque o número de gabinetes versus o número de funcionários que temos, com este aumento da densidade populacional, acaba ficando pequeno para a demanda.
1: Este hospital precisa de um banho. Há necessidade de trocar-se o teto, porque aquele tem um teto falso. Com tanta chuva que nós tivemos ao longo destes anos, foi se degradando alguma parte, foi tendo infiltrações. Então precisa da remoção do teto e colocar-se um novo teto. E a troca de algumas janelas, vidros.
2: Olívia Chissaki, diretora distrital de Saúde, Mulher e Ação Social em Boane, e o projeto de reabilitação, modernização e requalificação do Centro de Saúde local.
3: Era o nosso colega Rigoberto Chissano, com esta nota que equipas conjuntas trabalham a partir desta semana no projeto de reabilitação e modernização do Centro de Saúde de Boane. Enquanto isso, o Ministro da Saúde anuncia o envio de brigadas multifacetadas nas comunidades, um pouco por todo o país, para assistência em massa da população, no âmbito da aproximação dos serviços de saúde ao cidadão. Estélio Manhissa, com toda a informação.
4: Segundo o CNS, a iniciativa visa igualmente descongestionar as unidades sanitárias cujas infraestruturas estão a reduzir a sua capacidade de resposta ao crescente número de utentes que procuram pelo atendimento hospitalar. O governante avança ainda que este é um dos caminhos encontrados para encurtar a distância daqueles pacientes ou famílias que, por várias razões, não conseguem ir ao hospital.
5: Se nós queremos um país desenvolvido, a crescer, com uma independência económica, um dos principais indicadores é a saúde. Por isso, quando alguns dizem que a saúde é gasto, não, a saúde não é gasto. A saúde é um investimento. Porque tu, para teres desenvolvimento de qualquer país, tens que ter gente com saúde. O melhor medicamento do mundo não é paracetamol, não é ibuprofeno, não é antibiótico, é a paz. Então é por isso que esta iniciativa, ajudarmos o povo moçambicano a ter uma boa saúde. Esta será a bandeira, vai continuar. Em todo o país, do Rovuma a Maputo, estas iniciativas serão a nossa bandeira de governação, porque é isto que o povo precisa, é isto que o povo pede.
4: E se expressou ainda no local preocupação com o aumento de casos de doenças crónicas não transmissíveis, cujas causas, segundo o ministro, são evitáveis.
5: Hoje estamos a ter tensão arterial alta, açúcar alto, doenças do coração, doenças do pulmão. Estamos a ter um outro problema novo, doenças mentais. E estas cinco doenças e outras, há três ou quatro fatores principais. O primeiro, consumo excessivo do álcool. O segundo, tabaco. O terceiro, alimentação hoje. A gente come de qualquer maneira. Quarto, estilo de vida saudável. As pessoas fazem poucos exercícios, não se movimentam. Cinco, comem poucos vegetais e poucas frutas. E isto está a impactar. Em 2007, a mortalidade por estas doenças era de 7% no nosso país. Hoje está acima de 30%.
4: O ministro da Saúde falava este sábado na Matola, província de Maputo, durante a Feira de Saúde realizada no âmbito da implementação desta iniciativa de atendimento comunitário em massa.
3: É já na próxima quarta-feira, 1 de julho, que a cidade da Matola será palco do Fórum de Negócios e Feira Empresarial da Matola, evento que vai juntar mais de 2 mil pessoas, entre nacionais e estrangeiras, como refere já a seguir a nossa colega Verónica Sidumo.
6: Neste momento, seis países já confirmaram a presença, nomeadamente Portugal, África do Sul, China, Brasil, Eswatini e Índia, sendo o último como país de honra. O Conselho Municipal da Matola espera que, em resultado do evento, a Matola consiga atrair um investimento de mais de 500 milhões de meticais. A vereadora de Atividades Económicas e Serviços, Julieta Xilengue, avança as áreas que o Conselho Municipal da cidade da Matola espera dinamizar neste fórum.
7: A indústria de agronegócios, área de logística e área de energias renováveis. Esperamos desta feira uma elevação do município no campo do desenvolvimento econômico.
6: O vice-presidente das Confederações das Associações Econômicas de Moçambique, Honório Boane, disse que o evento vai atrair investimentos e aumentar as receitas no país.
8: Queremos, por um lado, a partir desta conferência, atrair investimento direto estrangeiro, mas também investidores nacionais, para explorar aquelas que são as oportunidades que o país dispõe.
6: O diretor da Federação Provincial da Indústria e Comércio na província de Maputo, Sinei de Mumad, referiu que com este evento vai-se identificar estratégias para impulsionar as áreas que atualmente se encontram adormecidas, visando a sua revitalização e aumentar o volume de exportações.
9: É uma oportunidade para fazer-se um levantamento das barreiras, das dificuldades que nós temos como país, para que a Matola possa voltar a ser o maior parque industrial do país. A problemática que nós temos hoje de divisas tem solução e a solução está na produção. Temos que trabalhar para aumentar as nossas exportações.
6: O Fórum de Negócios de Feira Empresarial da Matola vai decorrer sob o lema Desenvolvimento da Economia Local, um desafio para a governação municipal.
3: Secretário do Estado na província de Maputo reitera apelos aos pais encarregados de educação para o reforço da vigilância aos seus educandos para o não consumo de drogas, incluindo bebidas alcoólicas. Henrique Bongese observa que, nos dias que correm, cresce na província de Maputo o número de casos de menores que se envolvem no uso de estupefacientes, o que concorre para os problemas sociais que se vive no seio das famílias. O governante reiterou os apelos esta sexta-feira na Matola, província de Maputo, na senda do Dia Internacional de Luta contra o Tráfico e Consumo Ilícito de Drogas, ontem assinalado.
10: Essa tarefa não é só do professor. Aqui o aluno ou a criança vem buscar habilidades. Também busca a educação, mas é grande medida para educar a criança, educar o adolescente, educar o adulto, parte de lá em casa. Queremos pedir aos encarregados de educação que esta tarefa de combate à droga é de todos nós.
3: Segundo a diretora do Gabinete Provincial de Prevenção e Combate à Droga de Maputo, Lídia Matuca, do ano passado a esta parte, dois menores, estudantes das escolas secundárias da Matolagar e Liberdade, perderam a vida por consumo de drogas. Para estancar este mal, o gabinete tem intensificado ações de sensibilização a vários níveis, onde contas já feitas abrangeram mais de 35 mil pessoas.
11: E isto é que faz com que nós envolvamos todos os atores para junto disseminarmos esta temática que está muito, mas muito na moda no seio da nossa juventude. E durante este período foram realizadas várias atividades, desde workshops, palestras, estamos a falar de 1.530 palestras, tendo beneficiado mais de 35 mil pessoas.
3: Ecos das comemorações esta sexta-feira, do Dia Internacional de Luta contra o Tráfico e Consumo de Drogas. Estamos com 11 horas mais 13 minutos. Este é o Jornal de Maputo. Dissemos na abertura deste jornal que abre a Feira Provincial do Livro, que irá decorrer até o dia 2 de julho próximo na Biblioteca Pública Provincial, no município da Matola Rio, distrito de Buane. Toda a informação por Juvita Nguvo.
12: Abre hoje a Feira do Livro, que irá decorrer até o dia 2 de julho próximo na Biblioteca Pública Provincial, no município da Matola Rio, no distrito de Boane. Esta iniciativa insere-se na comemoração do Dia Internacional das Bibliotecas, que se assinala a 1 de julho próximo. Alcides Faduco, chefe das indústrias culturais e criativas na Direção Provincial da Cultura e Turismo de Maputo, diz que o evento visa criar um encontro dos amantes da leitura com alguns escritores que terão os seus livros expostos na feira. Faduco falou ainda dos objetivos que norteiam esta iniciativa.
13: A ideia é de aproximar o livro ao cidadão, porque percebemos que a nossa sociedade, não, talvez por causa das vicissitudes da vida, não se prende tanto com a leitura. Então entendemos que vamos levar o livro ao cidadão, ao estudante, em vários níveis. Então esta feira vai decorrer mesmo nos 5 dias. Teremos ali editoras, livrarias e, portanto, singulares a expor os seus livros de vários níveis. Mas também teremos a gastronomia, que é para apimentar o dia, e vários outros tipos de exposições. Queremos fazer desses 5 dias um movimento desousado naquele espaço da Biblioteca Pública Provincial na Matola Rio. Ainda mesmo naquela semana mesmo alusivo ao Dia das Bibliotecas, vamos ter o ensejo de lançar dois livros, tanto literários, e numa cerimónia que esperamos seja mesmo dirigida por Sua Excelência Manuel Simão Vongatulli, governador da província de Maputo, que vai fazer aquele espaço, vai visitar a Feira do Livro, vai interagir com vários escritores, expositores estarão ali, e também destas duas obras.
12: Alcides Fadu, Indústrias, na direção de Turu, falando da Feira do Livro que abre hoje em frente à Biblioteca Pública Provincial no município da Matola Rio, no distrito de Boane.

0: Está assinada a história do Jornal de Maputo desta segunda-feira, 29 de junho para o ano de 2026. Receba cumprimentos de despedida de Tomás Biruma, que esteve nos cuidados técnicos deste jornal, editado e apresentado por mim, Fernando Sidumo. Continuação do Ótima Escuta, a restante programação da Rádio Moçambique, emissora provincial de Maputo. Muito bom dia.
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2: São 11 horas mais 17 minutos. Tivemos a acompanhar o essencial da informação da província no nosso Jornal de Maputo. 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Seguimos com música logo após os nossos compromissos comerciais. Na expectativa de que a nossa emissão esteja a chegar a si, amigo ouvinte, nas mais perfeitas condições de audição.
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12 horas mais 37 minutos. Convido agora para a Felizminha de Stuart Sukuma. Neste espaço de diversidade musical moçambicana que irá até bem perto das 12 horas.

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0: de Montepuez. Quando forem 12 horas e 30 minutos, vamos desenvolver estas e outras notas da atualidade nacional e internacional. O ouvinte está convidado. Até já.
1: Até já.
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12 horas e 6 minutos, seguimos com música, nesta que é a hora derradeira deste serviço em português do emissor provincial de Maputo, em que iremos fazer chegar até si música variada e os nossos compromissos comerciais, a fim de que às 12 horas e 30 minutos voltamos a estabelecer cadeia com a Antena Nacional para acompanhar os tópicos do jornal.

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12 horas 31 minutos, amigo ouvinte. Habitualmente a esta hora estamos em cadeia com a Antena Nacional para a transmissão do Jornal da Tarde, portanto, em virtude de mudança de agendas relacionada à visita de Sua Excelência o Presidente da República à província de Cabo Delgado. Hoje o Jornal da Tarde irá ao ar mais tarde. Portanto, seguimos com música moçambicana para ouvir a seguir Stuart Sukuma e Oliver Mtukudzi.

12 horas mais 37 minutos, tal como dissemos, o Presidente da República encontra-se no norte do país em visita de trabalho. Portanto, somos todos moçambicanos. Vamos já seguir a conexão com a Antena Nacional para acompanharmos o desenrolar de suas atividades naquele ponto do país.

0: Sinto Nunce, pela linda e bela atuação. Muito obrigado, uma salva de palmas. Muito obrigado. Neste momento, convido a Sua Excelência Valige Tawabo, governador de província de Cabo Delgado, para fazer a sua intervenção. Obrigado.
1: Muito boa tarde a todos. Presidente Daniel Francisco Chapo, oiê! Montepuez está presente? Presidente Daniel Francisco Chapo, oiê! Moçambique, oiê! Cabo Delgado, oiê! Montepuez, oiê! Balama, oiê! Namuno, oiê! Excelência, em nome da população da província de Cabo Delgado, gostaríamos de reiterar os nossos cumprimentos de boas-vindas com votos de que a vossa estadia, juntamente com os membros da vossa comitiva, seja cômoda e produtiva. Está aqui a população de Montepuez, uma parte dos cerca de 2,9 milhões de habitantes da província de Cabo Delgado, alegres, ansiosos, ávidos para dialogar com Vossa Excelência. Excelência, tenham bondade. Muito obrigado.
2: Cabo Delgado, oiê! Moçambique, oiê! Montepuez, oiê! Balama, oiê! Namuno, oiê! Cabo Delgado, oiê! Atiana, oiê! Alô, Buana, oiê! Salama! Kai Kihali! Amujambo! Mashala Uti! Asante sana! Koshukuru Vanchen!
3: Obrigado!
2: Queria, em primeiro lugar, agradecer esta recepção calorosa que nós tivemos aqui em Montepuez. Nós viemos trabalhar na nossa província de Cabo Delgado. Porque quando tomamos posse, dissemos que a nossa governação vai ser uma governação próxima do povo.
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2: E para nós, governação próxima do povo significa deixar Maputo, vir a Cabo Delgado, a Montepuez, para se encontrar com a população de Montepuez, Namuno, Balama, Moeda e outros distritos da nossa província de Cabo Delgado.
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2: Por isso queremos agradecer a recepção calorosa que nós tivemos aqui no distrito de Montepuez.
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2: Dos combatentes, dos nossos líderes comunitários, dos nossos líderes religiosos, dos homens, das mulheres, da juventude, das crianças. Eu até estava a perguntar aqui à delegação, será que ficou alguém em casa aqui em Montepuez?
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2: Porque aqui está tapa, tapa,
3: Kontava okalieta, pata, pata, pata.
2: Montepuez, oiê!
3: Oiê!
2: Cabo Delgado, oiê!
3: Oiê!
2: Agora queremos agradecer.
3: Mano nanimpelo sukuru.
2: Primeiro queremos agradecer aos nossos líderes religiosos.
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2: Que oraram aqui e com as suas orações abençoaram este nosso comício.
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2: Quero pedir uma grande salva de palma para eles.
3: Kinale pela wera no pele makupi.
2: Em segundo lugar, quero agradecer aos nossos jornalistas de Palmo e Meio.
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2: Quando estavam a fazer o jornalismo,
3: e tempo ele a pancaya une o jornalismo.
2: Aquelas crianças que estavam aqui,
3: ale asana yare alava.
2: Eu estava a dizer ao nosso presidente do município
3: que
2: ia continuar assim as crianças. Estão a pôr em causa o emprego dos meus amigos da comunicação social que estão aqui.
3: Criança, oi! Oi!
2: Criança, oi! Criança de Montepuez, oiê!
3: Oi!
2: Criança de Cabo Delgado, oiê!
3: Oi!
2: Criança moçambicana, oiê!
3: Oi!
2: Quero pedir uma grande salva de palmas para os nossos pequenos jornalistas. Quero agradecer também aos músicos.
3: E quero agradecer que não há sucurela alema músico.
2: Aos nossos grupos culturais.
3: Ele é o grupo Yowi Neninha.
2: E agradecer também as vossas grandes mensagens aqui.
3: E que sucurela ka inye e rapari ti uilehu.
2: E as pessoas que leram e leram muito bem.
3: E nale akande osoma, ahosoma wore rawene.
2: Quero pedir uma grande salva de palmas para todos vocês.
3: E que nale pela wera no pele makopia.
2: Nós não viemos aqui para roubar muito tempo depois desses agradecimentos. Queremos dizer que estamos a trazer mensagens de paz. Porque a nossa maior preocupação deste momento como moçambicanos é o terrorismo.
3: Conta um cuta cutu é humulo para ele ela foi o cabo delicado ele ari ale anamankelele anuvi haiele lá poela.
2: Não é só preocupação de Cabo Delgado, mas é preocupação de Moçambique.
3: Por naquela hora o ring cuta cutu o cabo delicado pai.
2: Por isso que
3: ela poela o ten.
2: Por isso que viemos aqui a trazer mensagens de paz.
3: Semana o wilenhuva niwana ka unhupi wompuha.
2: Estamos aqui para trazer a mensagem de unidade entre o povo moçambicano. Estamos aqui para trazer a mensagem de reconciliação entre o povo moçambicano. Mensagem de diálogo entre o povo moçambicano. Mensagem de vigilância entre o povo moçambicano. E mensagem de trabalho para desenvolvermos o nosso país.
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2: Essas são as grandes mensagens que estamos a trazer.
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2: Mas antes de eu começar a falar sobre estas mensagens,
3: mano miki hinaya ulu machan hinayen ya mihupi chila.
2: Queria dizer que eu não vim aqui também sozinho.
3: Me quero era me aqui o leveca.
2: Vim acompanhado por uma delegação.
3: Kiwile nasi kunanaka akanle o kibele.
2: Saiu de Maputo para Montepuez em Cabo Delgado.
3: E kumaka o Maputo para Montepuez o no Cabo Delgado.
2: Que eu queria pedir para eles puderem vos saudar.
3: Mikana le pelawere e kale o ukomachan.
2: Para depois deixarmos as grandes mensagens para a população de Cabo Delgado.
3: Para o era vanonihie que um rupi mulu pale para amuti o Cabo Delgado.
2: Nihiwa.
3: Ouvimos.
2: Nihiwa sana.
3: Ouvimos bem.
2: Sanene.
3: Bem mesmo.
2: Hoje o coro vantene.
3: Estou agradecido.
4: Primeira parte do discurso do chefe do Estado, Daniel Chapo, que primeiro reafirmou que vai continuar a priorizar uma governação próxima da população. Aliás, um compromisso, segundo o chefe do Estado, assumido a quando da tomada de posse, quando foi eleito presidente da República. Também disse nesta primeira parte que veio a Cabo Delgado na bagagem com algumas mensagens prioritárias, como é o caso de mensagem da paz, mensagem da unidade nacional, reconciliação, diálogo, vigilância e trabalho para desenvolver o país. Na essência, esta primeira parte do discurso do chefe do Estado, este foi o que ficou aqui numa altura em que acontece a apresentação, a autoapresentação dos integrantes da comitiva do presidente da República.
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6: Presidente Chapo, oye! Presidente Daniel Chapo, oye! Montepejo, oye! Namuno, oye! 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Tinanaka Iveta Lane, Tekoaka, Wawe Herera, Tiana, Anamwane, Nashipapuawe, Ministra do Trabalho, Gênero e Ação Social, Koshukuru Vanchene.
7: Cabo Delgado, oi! Montepuez, oi! Namuno, oi! Balama, oi! Presidente Daniel Francisco Chapo, oi! Eu sou Ricardo Sengo, sou ministro na presidência. Assante sana.
8: Montepuez, oi! Onamuno, oi! Atontepuez, oi! Opemba, oi! Mueda, oiê! Balama, oiê! Presidente Daniel Francisco Chapo, oiê! Salama! 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
9: Presidente Daniel Chapo, oye. Cabo Delgado, oye. Montepuez, oye. Meu nome é José Ajap Hussein Chironga, conselheiro do Câmara de Presidente para os assuntos políticos. Hassan Sana.
2: Muito
10: Montepuez, oiê! Cabo Delgado, oiê! Unidade Nacional, oiê! Por isso dizia que nós não viemos para roubar muito tempo. Estes são os que nos acompanham para continuarmos a trabalhar para o povo moçambicano. A primeira coisa que nós viemos fazer aqui em Montepuez é, a partir de Montepuez, agradecer a população da província de Cabo Delgado. Porque ano de 2024 nós estivemos aqui a trabalhar, a fazer campanha, a dizerem para votar na Frelimo e no seu candidato. E nós vencemos eleições em Cabo Delgado, porque a população de Cabo Delgado, a população de Montepuez, votou na Frelimo e no seu candidato. E não podíamos começar a falar sem agradecer a população de Montepuez. Muito obrigado, Montepuez. Koshukuru vanchene.
3: Agradeci muito.
10: Asante sana.
3: Obrigado.
10: Nihiwa.
3: Ouvimos.
10: Nihiwa sana. Por isso, nós, hoje estamos a trazer mensagens. O trabalho que começamos a fazer para o povo moçambicano e aquilo que ainda já está planificado para acontecer. Mas tudo que nós estamos a fazer e tudo que nós pretendemos fazer não vai ser possível fazermos à vontade sem paz e segurança. A paz e segurança são as coisas número um para nós podermos desenvolver o nosso país. Por isso, para que haja paz, é preciso acabar com o terrorismo. É ou não é?
3: É.
10: Por isso, essa é a primeira mensagem que estamos a trazer em Cabo Delgado.
3: Para
10: nós, como governo,
3: continuamos
10: a trabalhar dia e noite para que este terrorismo em Cabo Delgado tenha fim.
3: É male.
10: Para nós podermos desenvolver o nosso país.
3: Para o era,
10: porque sem paz,
3: conta o
10: empurra, sem segurança,
3: o wiki
10: não é possível desenvolvermos Cabo Delgado,
3: oria, Cabo Delgado
10: como nós pretendemos desenvolver. Não é possível desenvolver Moçambique,
3: oria, Moçambique
10: como nós pretendemos desenvolver.
3: No
10: é por isso que hoje
3: Himana
10: estamos a trazer essa mensagem de dizer à população de Cabo Delgado
3: que
10: nós, como governo,
3: continuamos
10: a trabalhar dia e noite para que haja paz em todo
3: Moçambique,
10: incluindo na nossa província de Cabo
3: Delgado.
10: Porque atacar Cabo Delgado é como atacar todo
3: Moçambique.
10: Povo moçambicano
3: é
10: um povo unido do Rovuma ao Maputo,
3: do
10: Zumbu ao Índico. É um único povo, como se fosse esse meu corpo aqui. Pode ter as mãos, pode ter braços, mas o corpo é o mesmo. Por isso, se aparecer alguém a pisar o meu dedo,
3: kaka outro pula nikokona kana.
10: Até pode ser o dedo pequeno do pé.
3: Poto kala na penye onyani.
10: Ou acortar o meu dedo.
3: Watuna atikila ka nikokona kano.
10: Mesmo que seja o dedo mais pequeno do pé.
3: Poto kala nikokona malihera nonyani.
10: Todo o corpo sente a dor.
3: Eruti yotene na wono weria.
10: Eu não é. Eu não é.
3: É.
10: Por isso,
3: Himanaya,
10: é o mesmo que acontece quando os terroristas atacam os nossos irmãos de Cabo Delgado. É uma dor que todos nós, como moçambicanos, como o único povo, povo irmão, sentimos a mesma dor. Por isso não conseguimos apanhar sono enquanto o terrorismo continuar em Cabo Delgado. Enquanto as nossas forças armadas combatem o terrorismo para defender o nosso povo
3: e
10: as forças amigas, nós continuamos a trabalhar dia e noite para que haja paz em
3: Cabo Delgado.
10: Porque só com a paz
3: e
10: vivermos à vontade é que podemos desenvolver Cabo Delgado,
3: é que
10: podemos desenvolver Moçambique.
3: Eu
10: não é. Por isso,
3: Himanaya,
10: nós, neste momento,
3: ula,
10: temos dito ao povo,
3: povo,
10: temos dito àqueles nossos irmãos que estão no mato,
3: assim no
10: que ninguém vai desenvolver Moçambique com guerra. Ninguém vai desenvolver Moçambique com terrorismo. Ninguém vai desenvolver Moçambique com violência. Ninguém vai desenvolver Moçambique com ódio.
3: Moçambique kahala urua uholo nuramana.
10: Vamos desenvolver Moçambique com paz.
3: Nimpahere Moçambique ula uholo nimpuha.
10: Vamos desenvolver Moçambique com segurança.
3: Nimpahere Moçambique ula uholo nuiki kichera.
10: Vamos desenvolver Moçambique com uma convivência harmoniosa entre o povo moçambicano.
3: Nimpahere Moçambique ula arua uholo nuatana inuka lavamucha.
10: Por isso,
3: Himana,
10: nós temos apelado
3: a
10: que aqueles que estão no mato
3: ale,
10: possam se sair de lá,
3: wongo,
10: juntar-se ao povo
3: e
10: para juntos
3: para

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1: 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Balama.
0: Nimpele prapara, untipo ahimpaka o balama.
1: E muito pues para os postos administrativos e localidades e outros distritos.
0: E kumaka waparasa wantipo ahi, paranya e parasa chiri ototho.
1: Para que haja mais água.
0: Para o era calaca mate.
1: Expandirmos energia à vontade.
0: E nimaruse laca energia.
1: Mais escolas à vontade.
0: Nimaruse laca escola.
1: Mais hospitais à vontade.
0: E nimaruse laca escola.
1: É preciso que haja paz.
0: Em lamulio calampuha.
1: É ou não é? Por isso.
0: Himana.
1: Queremos mais uma vez.
0: Nimpela tototo ni hokolele.
1: Dizer que para nós como governo.
0: Hine raka wera hiva no como governo.
1: Não apanhamos sono.
0: Kanimpanye khove wilaka.
1: Trabalhamos dia e noite.
0: Nimbarante ku hiu no thana.
1: De segunda a segunda.
0: Mahukonte ku mahukonte ko.
1: Para que haja paz em Cabo
0: para
1: Delgado.
0: Para wero kala kampuhe la puyo Cabo Delgado.
1: Porque a paz em Cabo Delgado.
0: Konta mpuhe la puyo Cabo Delgado.
1: É a paz em Moçambique.
0: Eri mpuha la puyo la yotene yo
1: Moçambique. É a paz para todo o povo moçambicano.
0: Empurra para o povo otene o Moçambique.
1: E todo o plano que nós temos para desenvolver Cabo Delgado.
0: Rimane plano otene erineho para o poherra o rolo Cabo Delgado.
1: Só vai ser possível se nós estivermos em paz.
0: Rimano na calacamo empurrani.
1: É por isso
0: Himanaya,
1: que a segunda mensagem que estamos a trazer é vigilância.
0: Ori ueha ueha.
1: Nós temos que perceber que a principal polícia que o governo tem é o próprio povo.
0: Himano ninda mulio uchuela inui ueha. Uera polícia mulu pale ari a povo.
1: Em qualquer país do mundo.
0: Ilapo etunia la yotene.
1: O povo vigilante.
0: A muti ueha ueha.
1: É a principal polícia.
0: Ayo hiri polícia mulu pale.
1: Tem que haver vigilância.
0: En la mulio kalo weha wehana.
1: Porque para além do terrorismo.
0: Conta wahi atokwala na mankelele.
1: Os inimigos do povo moçambicano.
0: Ale aena ni a povo o Moçambique.
1: Os inimigos do desenvolvimento.
0: Ale aena ni opo herra uholo o mpuha.
1: Para além do terrorismo.
0: Wahi atokwala na mankelele al-shababu.
1: Inventam outras coisas para distrair o povo.
0: Ale amwana chitu chota kala para wata nkanya cha povo.
1: Como vocês sabem, estes dias, quando começamos a vacinar as nossas crianças, para não ficarem doentes, apareceram pessoas a dizer que há pessoas que trazem cólera. Só porque não querem ver o povo em paz. Não há ninguém que traja cólera. Cólera chama-se doenças de mãos sujas. O que quer dizer é que se nós formos à latrina, antes de comer temos que lavar as mãos. Se pegarmos coisas sujas, antes de comer temos que lavar as mãos. Se nós fizermos isso, ninguém vai apanhar a cólera. Não há ninguém que traz cólera. Mas os inimigos da paz inventam esta mentira que há pessoas que trazem cólera. E quando a juventude não está atenta, quando o povo não está atento, existem pessoas que saem para ir destruir um hospital. E dia seguinte, descobre que a esposa está doente, ou ele mesmo está doente, ou a filha está doente, ou a esposa está grávida, tem que ir dar parto, e não tem hospital. E destruiu o hospital, por causa de um boato. Não podemos fazer essas coisas. Este boato.

0: Toto yoyo.
1: Non tem diferença.
0: Kiwo wovirikana.
1: Com aquele boato.
0: Niwe nye johina himi yanjile.
1: Que aconteceu depois das eleições.
0: Nye chikumelende eleição inavindre.
1: Daqueles que inventaram a mentira que ganharam eleições.
0: Ala patula chile wota cha. Yeroka wera hini ho ganhar eleição chiyo.
1: Quem não ficou atento.
0: Ulo hikande pa sopa.
1: Também foi destruir escola.
0: Manu chicha mahoro tankanya chiskola.
1: Foi destruir hospital.
0: Ahoro tankanya chiskola.
1: E a pergunta é muito simples.
0: Manu woko hiya ori wohirika.
1: Hospital.
0: Hospital, yo.
1: Não anda.
0: Kineta.
1: Não fez campanha.
0: Hospital, kipankile campanha.
1: Não foi recensear.
0: Hospital, yo kiruene wicha antiki.
1: Não tem cartão de eleitor.
0: Hospital, yo kirina e cartão ule eleitor.
1: Nem foi votar.
0: Nem kiruene u votar.
1: Onde que entra o hospital nas eleições?
0: Vá no hospital, yo mumumumu. Em que lá vai?
1: Nihiwa sana. Escola.
0: Escola.
1: Não anda.
0: Escola é kinameto, né kinamakuta.
1: Não fez campanha.
0: Escola é o kipankile campanha.
1: Não foi recensear.
0: Escola é o kiruele utita.
1: Não tem cartão de eleitor.
0: Escola é o kirina e cartão de eleitor.
1: E nem foi votar.
0: E kiruele o votar.
1: Onde é que entra a escola nas eleições?
0: A escola é lá. É riva e menem que ela vai mumumunde e saunimo.
1: Nihiwa sana. Então precisamos de estar atentos.
0: Vano pinda mulher em um calapa sopa muti.
1: Senão por causa do boato.
0: Vano ya enerhikande johi mahimia chowoto.
1: Não vai haver a paz.
0: Vano empurra com halo cala.
1: Porque há pessoas
0: conta a hawa atu
1: que por causa do boato
0: ndahanya yenchohi mahimia chiyo
1: está a matar seu irmão
0: mpaka anali pandima omwiba munnayo
1: ou uma coisa
0: nitu ile
1: que não aconteceu
0: ehikumelende nehiranele
1: não acontece
0: nikinerania
1: e nunca vai acontecer
0: ikinhalawirania
1: quando o boato de que ganharam eleições não colou.
0: Vano, wongo hichohi mahimia iwapanyilaya eleção ikikolandri.
1: Inventaram boato de cólera.
0: Vano, ahopatu lacha chohi mahimia chowotota chocólera.
1: Quando boato de cólera não colou.
0: Vano, chohi mahimia chocólera iwahikalana ya epua.
1: O que cada de nós precisa de perceber.
0: Vano, va, wokulantu hindamulie huiweha.
1: É que os inimigos da paz.
0: Ale ena ni mpuha.
1: Inimigos do desenvolvimento do povo moçambicano.
0: Ale ena ni opo hera eho elapo ela uholo.
1: Nunca quer ver o povo em paz.
0: Kampela yo. Onaka amuchi inimpuha.
1: Quando o povo está em paz.
0: Vano amuchi tokohi.
1: Quando o povo está feliz.
0: Vano hito kuna akalaka nute elia.
1: Não fica satisfeito.
0: Kunachi vela.
1: Inventa qualquer coisa.
0: Vano mpaka ne patula chiki ituvite enapanya muruyo.
1: Para não haver paz.
0: Para o ero hikalempuha.
1: Quando o boato e a mentira de ganhar eleições não pegou.
0: Vano, e tem que ir em mahimia chiyo. Wa kanda ya opa ya eleição e kaya kaya.
1: Inventaram o boato e a mentira da cólera.
0: Vano, pa kanda ya opa tulacha wota imo hinan cólera.
1: Quando não colou.
0: Vano, ya wahikalanya ya epua.
1: Inventaram outro boato e outra mentira.
0: Vano, ya opa tulacha tochitu chohi mahimia chitu chowoti ya chikwamwe.
1: Dizem que quando uma pessoa toca outro ou cumprimenta outro,
0: vano yeraka wera akumuntu nuntu akalaka onkwa nyankwamwe,
1: o sexo costuma se atrofiar ou costuma desaparecer.
0: Vano winena ngoni maruchulu ayana akuma.
1: É mentira.
0: É rio wotia.
1: É boato.
0: É rio wotia.
1: Nihiwa.
0: Ovin.
1: Nihiwa sana.
0: Ovin.
1: Sanene. É outro boato e outra mentira. Infelizmente, continuamos a ter pessoas que não estão atentas.
0: kana ampohera uholo nuti kina cha ahintuna wiweha.
1: E acredita nesta mentira, neste boato. Até chegar ao ponto de matar o seu irmão. Nós, como governo, temos o controle de todos os hospitais do Ruvuma Maputo. Não existe nem uma pessoa sequer que já apareceu num hospital ou num centro de saúde a dizer que o sexo dele desapareceu ou se atrofiou. Uma pessoa só. Do Ruvuma ao Maputo, do Zumbu ao Índico. Não existe. É mentira. É boato. Tal como inventaram a mentira de que ganharam eleições.
0: Vano como yaho patulacha yaho tota wera eleição chi yaho ganhari.
1: Tal como inventaram a mentira de que existem pessoas que trazem cólera.
0: Vano toko chicha mahimana na toko chotila wera ha wata no mwana cha cólera.
1: É o mesmo inimigo do povo, inimigo do desenvolvimento de Moçambique, que inventou esta mentira e continua a inventar mentiras.
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1: Por isso, minhas irmãs e meus irmãos,
0: himana ya sirokoraka, nasunaka,
1: temos que abrir os olhos,
0: nindamulio hulamito,
1: haver vigilância,
0: niwehawehaka,
1: estarmos atentos.
0: Nikalaka paso.
1: O segredo do desenvolvimento de Moçambique.
0: Ile e segredo wowehaweha ou wopahera elapo yo Moçambique.
1: É unidade entre o povo moçambicano.
0: Eri ukalawata na hiva no atuteno Moçambique.
1: É vigilância no seio do povo.
0: Eri owehaweha eriariwamuchi.
1: E é trabalho.
0: Inubaranteko.
1: E estes boatos só nos distraem. Há irmãos nossos que deixam de trabalhar a terra para ir matar o seu irmão. E estes mentirosos boateiros, os inimigos da paz e do desenvolvimento do povo moçambicano, gostam de sangue. Não gostam de paz.
0: Então
1: há pessoas que estão a matar seu irmão inocente. Com um boato de uma coisa que nunca aconteceu. Não acontece. E nunca vai acontecer. Uma pessoa tocar outra pessoa, cumprimentar outra pessoa, dizer que sexo atrofiou ou desapareceu. Portanto, é boato.
0: Manie, chiricho wotia.
1: É mentira.
0: Chiricho wotia.
1: Nihiwa sana. Sanene. Esta é a mensagem que estamos a trazer. Para que haja paz no nosso seio, temos que estar atentos. Continuarmos a trabalhar para que haja paz em Cabo Delgado. Aqueles que estão no mato, nós chamarmos a razão, que são moçambicanos, e não há nenhum país no mundo que desenvolve com a guerra. Eles próprios também estão a sofrer. Viver no mato não é vida. Então é preciso pôr mão na consciência. Y perceber que con la paz todos nós vamos sair a ganhar. Por cada haver reabilitação de estradas, os jovens vão ter emprego. Os projetos de gás que estão aqui em Cabo Delgado vão trabalhar à vontade. Vai haver mais emprego para a juventude e a mulher moçambicana. Vamos desenvolver a agricultura à vontade. Vai haver mais emprego e mais comida para o povo. Vai haver mais indústrias. Vamos expandir mais energia. Mais água.
0: Machi.
1: Mais escola.
0: Iticola.
1: Mais hospitais.
0: Espitali.
1: Mais livros Mahala para as nossas
0: Vano
1: crianças.
0: Nunca uia e livro
1: mais
0: ampozi.
1: Medicamento para o nosso povo.
0: Vano nuia mireti chinchi para a povo inhu.
1: Se houver paz.
0: Wakala mashiachin hala wiranianyo. Wakala kampuha.
1: É por isso
0: Himanaya.
1: Que nós neste momento
0: Himanyolo katulola.
1: Estamos a levar a cabo o diálogo nacional inclusivo.
0: Rivaniolo katulola ninchisa wekweli para wera nunkoma che nulumele inipanya ipiro yomana elapo yo Moçambique.
1: Para falarmos entre nós, irmãos.
0: Para wera hinuluma chaka ayayo runtuni munawe.
1: O segredo da paz.
0: Vano esirio mumpuhani.
1: Mesmo em casa.
0: Potu kala mawanyihu.
1: É o diálogo. A paz começa na família. Espalha-se para o bairro. Para o nosso município.
0: Para o município.
1: Para o nosso distrito.
0: Para o distrito e
1: para a nossa província de Cabo Delgado.
0: Para o Cabo Delgado.
1: E para o Moçambique todo.
0: E outro candoco no Moçambique.
1: Hoje que estamos aqui em Cabo Delgado.
0: E lelo arrivou Cabo Delgado.
1: Começamos a segunda fase do diálogo nacional inclusive.
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1: Em que todos nós como irmãos moçambicanos.
0: O era na
1: primeira fase falamos sobre aquilo que nós gostaríamos de ver. Depois o grupo sentou, sistematizou tudo aquilo o que foram as principais contribuições. Nessa segunda fase da audição, é para confirmar se é aquilo mesmo que nós falamos se tudo as principais coisas estão lá e se temos alguma coisa a acrescentar ou alguma coisa a contribuir para estar melhor do que está. Por forma que tenhamos Moçambique que todos nós desejamos. Moçambique de paz. Moçambique de reconciliação entre irmãos moçambicanos. Moçambique de união entre irmãos moçambicanos.
0: Moçambique o kala pa mocha umocha ntuni munawe.
1: E não Moçambique de guerra.
0: Kanakala woi kala Moçambique ukoto.
1: Não Moçambique de terrorismo.
0: Woi kala Moçambique ali shabab.
1: Não Moçambique de discursos de ódio.
0: Woi kala Moçambique choi mahimi ya chontima.
1: Não Moçambique de violência.
0: Woi kala Moçambique owi banana.
1: Mas sim Moçambique de paz.
0: Manso akalaka Moçambique ompuha.
1: E Moçambique de amor ao próximo.
0: Imo akalaka Moçambique ofentana ule ni matamana ni awe.
1: E nós como governo.
0: Vano hi como governo.
1: Estamos concentrados em desenvolver Moçambique.
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1: Por isso que já começamos a fazer algumas coisas.
0: Himana ni hanchira uvara chitu chikwamwe.
1: E outras estão no plano.
0: Mpaka nava chitu chikwamwe chinhalela nyo. Chirimpala nuni.
1: Podemos dar alguns exemplos.
0: Hiwa tuna nipange kenlika niho.
1: Nós sabemos que no distrito há muitos jovens, muitas mulheres que têm ideia de fazer negócio.
0: Hini na chuwela wera no distrito. Ahawa amuavano. Ahawa tiana. Amundela enampankile nakoso.
1: Mas não conseguem desenvolver porque não há dinheiro.
0: Manso, canoria ne hayenyo kontesiani kungon suruku.
1: É por isso que nós levamos Fidel para o distrito.
0: Himana yahimba no wanchisile hawo nerelia Fidel para o distrito.
1: Sabemos que houve muita gente que submeteu projetos.
0: Hinina chuela wera, aha watu miloko miloko chene, arwehile cheche dokumente tampulisa chio.
1: E o dinheiro não foi suficiente.
0: Manon suruku yokuato sendre.
1: É por isso que nós decidimos.
0: Himana yahimba no wanchuampele hupanka chio.
1: E este ano.
0: Werola mwakola.
1: Vamos duplicar o valor do Fidel em todos os distritos de Moçambique, incluindo em Montepuez.
0: Ola mwakola. Nina wiha toto. Nipeateani hakoyoyo Fidel uyo. Parele parasa yontipuehi.
1: Nihiwa sana. Para aqueles que não tiveram ano passado.
0: E que
1: dinheiro saiu este ano.
0: Este
1: ano possam ter. Mesmo se não for suficiente. Nós vamos continuar a enviar dinheiro.
0: Para
1: emprestar aqueles que têm ideia de fazer negócio. Porque com este empréstimo. Não criam negócio só para si. Ajudam a população a ter produtos perto. Se for uma mercearia. E criam emprego para outros jovens. Criam emprego para outras mulheres. E desenvolvem Montepuez e Cabo Delgado.
0: E desenvolvem o cabo delegado on tipo aí.
1: Eu não é. Eu não é. É por isso que nós vamos enviar mais dinheiro para o distrito de Montepuez.
0: Imanaya, o anhale huvelele hatonsuru kutomuinchi para lá para o cabo delegado.
1: E para a província de Cabo Delgado.
0: E para a província de Cabo Delgado.
1: Outras coisas que estamos a fazer.
0: Vano ni chitu chikwamu chimpanke hu.
1: É aquilo que disse o nosso ministro do interior.
0: Vano pienye chihimiliaya a ministro vale o polícia.
1: Para que as populações também se identifiquem.
0: Para oera atuai chichamu. E panyei etam polícia chichamu.
1: Para se saber quem é quem.
0: Vano paruera achuani e pani pan.
1: É importante termos documento.
0: Erit yulu panhiva no kanne tampulisa.
1: Principalmente o bilhete de identidade.
0: Utepa cha yeye misingu chowito yera chini.
1: Por isso nós como governo.
0: Himana ya hiva no como governo.
1: Decidimos.
0: Nihokala uonela.
1: Que até dezembro deste ano.
0: Uera mpaka yola mwako lola umaleloni.
1: Todos aqueles que não têm BI.
0: Uera ale oten ahirina e bilieti.
1: Podem ir se recensear.
0: Pode urua utita.
1: E ter BI mahala. Não se paga nada.
0: E panyaka e bilieti yo mahala. Yo hilivia.
1: Nihiwa sana. Sanene. Seja uma criança,
0: potu kala mwana,
1: seja um adulto,
0: potu kala mulu pale,
1: aproveite este momento.
0: Mnyenyu, unka aproveitarini yolo katula.
1: Até dezembro deste ano,
0: mpaka mweri wonakumi,
1: para terem documento mahala.
0: Para uera mpanya documento cho mahala.
1: Ter BI mahala.
0: Mpanyaka e bilieti yo mahala hawa hirina va.
1: Ni hiwa sana?
0: Hewa.
1: Sanene, e nós como governo do povo,
0: Rivano como governo a povo,
1: que fomos eleitos pelo povo,
0: Rivano kande otanlia,
1: trabalhamos para o povo,
0: Rivano nivara kanteko para a povo,
1: vamos continuar a trabalhar,
0: para
1: trazer mais coisas para o distrito,
0: para o era niwana kachitu chikwamu para o distrito ila,
1: mesmo na função pública,
0: poto kala momo governo ni momo,
1: estamos a nos organizar,
0: ninkala ninawitong komaniha,
1: para retomar as horas extras,
0: para o era yenyenye unereli que wora worunya kone wora chimbaria tio no
1: retomar atos administrativos
0: para era ni roaka o para che chile chile chumo administrativo
1: e muitos outros direitos dos funcionários
0: mpaka inye mpante nkwamwe wananteko
1: porque são eles que asseguram
0: conta ya ayo pimbarlela
1: esse nosso estado moçambicano
0: bana elapo em rio moçambique ila
1: estamos a fazer tudo por tudo
0: inina panka wote panawene
1: para retomarmos pagar salário com antecedência
0: para o era nikale oni vayenye ova hansuru
1: para um funcionário poder se organizar
0: para o era ule novaranteko etonkomanihe
1: por isso para aqueles que ficaram atentos
0: himana ya ala kande pasopa
1: conseguiram ver que antes do 25 de junho
0: ahona wera hinayo pia mahuko yele vinrele
1: dia da nossa independência
0: ni huku no mpuha no independência
1: todo salário funcionário público tinha seu salário na conta
0: vano othe nala nanteko nkontanwa ya wahawo nsuruku
1: eu não é eu não é e vamos continuar a tomar medidas que levam Moçambique a desenvolver. Neste momento aprovamos muitas leis. Novas. Principalmente na área dos recursos minerais. Ouro,
0: grafite, o grafite,
1: pedras preciosas,
0: ale maluco ompuha,
1: para que os moçambicanos,
0: para o era moçambicano,
1: sejam dono dos seus próprios recursos.
0: E kale pasinene, yayo maluco ayayo.
1: Nihiwa sana, não venham estrangeiros. Explorar os jovens localmente. Vamos nos organizar. Em cooperativas.
0: Grupo.
1: Para que os moçambicanos sejam donos do seu próprio ouro. Sejam donos do seu grafite. Sejam donos do seu rubi. Sejam donos das suas pedras preciosas.
0: E
1: sejam donos da sua riqueza.
0: E kale pasinene yoyo mumpuhani wayamu.
1: Nihiwa sana. Sanene Montepueji. Montepueji oye.
0: Oye.
1: Moçambique oye.
0: Oye.
1: Cabo Delgado oye.
0: Oye.
1: E vamos continuar a trabalhar.
0: Ininaro pahera ubaranteko.
1: Para que tudo que apareceu aqui na vossa mensagem
0: para o era chotene yenyo chiwile hunje mihupi chisominye
1: e que eu registrei
0: vano jikande chowantikia
1: possa acontecer
0: o era chikumele chiranie
1: todas as preocupações que apresentaram
0: inye tamala machotene jikande choka sariya va
1: são preocupações verdadeiras
0: vano chirichok
1: ilegítimas.
0: E
1: é nosso trabalho como governo trabalhar para criar melhores condições de vida. Por isso, a estrada Montepuez-Pemba está dentro do nosso programa Reabilitar a Estrada. Nihiwa sana. Sanene. É uma estrada principal para o desenvolvimento da província de Cabo Delgado.
0: Eri prepara yulupale para upahera uholo elapo yo Cabo Delgado.
1: E vamos continuar a trabalhar.
0: Ininaro anapahera uholo varanteko.
1: Para que a estrada Montepuez Namuno.
0: Uera e prepara yoko Montepuez Balama.
1: Montepuez Balama.
0: E prepara yoko Montepuez Balama.
1: Montepuez Moeda.
0: E prepara yoko Montepuez Moeda.
1: E tantas outras estradas da nossa província.
0: Ini prepara chikwamu chela poe.
1: Mesmo daqui da sede do distrito para um posto administrativo.
0: Vano um ponto que prepara yoko Montepuez Maposto.
1: Para uma localidade.
0: Para o era Ruaca uma localidade.
1: Precisa precisamos de colocar as nossas estradas em condições. Porque as estradas são como as veias no nosso corpo onde circula o sangue.
0: Conta e preparam yo, chirito comitinkehu, inya chinchineta e pomehuila.
1: Se as veias não estiverem em condições,
0: vamos já agora mitinkanya kachindoka
1: kachinka. O sangue não vai circular bem.
0: Vai pome yo kineta sana.
1: E consequentemente a pessoa pode morrer.
0: Vano, puntule potu kwa.
1: É ou não é? Estrada é a mesma coisa. Quando nós temos estradas em condições, facilmente a circulação de pessoas e bens e o desenvolvimento que todos nós almejamos acontece rapidamente. Por isso, vamos continuar a trabalhar para que tudo aquilo que apresentaram na mensagem, mais escolas técnicas profissionais para os nossos jovens, mais energia para a nossa população, principalmente dos postos administrativos e localidades, mais água para o nosso povo, mais hospital e mais medicamento para o nosso povo, mais escola, mais livros, mahala para as nossas crianças. É o que estamos a fazer neste momento para podermos desenvolver o nosso país, incluindo a província de Cabo Delgado. Mas para isso acontecer,
0: para
1: a paz,
0: a
1: paz,
0: a
1: paz.
0: Ampuha.
1: Sem a paz,
0: oi kala ampuha,
1: não é possível trabalharmos à vontade.
0: Por
1: isso, minhas irmãs e meus irmãos, nós viemos visitar a província de Cabo Delgado, onde vamos trabalhar durante 3 dias para dizer que nós estamos a trabalhar dia e noite
0: para que haja
1: paz em Cabo Delgado. Queremos mais uma vez apelar para que aqueles nossos irmãos que estão nas matas junto aos terroristas para matar o seu irmão, para que parem de fazer isto,
0: porque
1: eles próprios não estão a viver em paz. As nossas forças armadas, as forças amigas, continuam a combater o terrorismo em defesa do nosso povo. Então, para que haja paz, é preciso sentar. Nós dissemos, estamos a promover o diálogo nacional inclusivo. Se há uma preocupação, o diálogo nacional inclusivo é para todo o povo moçambicano. Para todos os partidos políticos.
0: Para
1: todas as organizações sociais.
0: Para
1: o setor público, o setor privado. Líderes religiosos, líderes comunitários, a juventude, as mulheres, os homens, as crianças, todos nós, não está excluído nenhum moçambicano sequer para dar a sua contribuição. Por isso, é a falar que a gente se entende e não é com conflito.
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1: Na weko confusão.
0: Waweka lato hina mpokohoni.
1: Na weko ódio.
0: Waweka lato hina muoto
1: lato. Na weko boato.
0: Waweka lato hina chohi na himi.
1: Mas é com a paz que se desenvolve Moçambique.
0: Meji hina mumpuhani é lapo pindroayo holo.
1: É com diálogo entre irmãos moçambicanos que se desenvolve Moçambique.
0: Oriwi wanana, ntuni munawe, é lapo pindroayo holo.
1: É com a unidade do povo moçambicano que se desenvolve Moçambique.
0: Ukale wa mocha, é lapo pindroayo holo.
1: É com a vigilância que se desenvolve Moçambique.
0: Erihina muweha wehani ilapo pindroya uholo.
1: Por isso,
0: Himana,
1: mesmo aqueles que se encontram junto aos terroristas, mesmo os próprios terroristas,
0: iniayo mal shababia,
1: não estão em paz.
0: Karini mpuhayo ne mpuhani kariwo.
1: Mato foi feito para um animal.
0: Conta etakweyo nduku ya pankende inama.
1: Não foi feito para um ser humano.
0: Kaya pankende para pinadamu.
1: É por isso
0: Himana ya
1: que nós queremos mais uma vez apelar.
0: Himba no pimpahere unholo ulepela.
1: Para poderem parar.
0: Para wera emele yetu yemane.
1: E se há necessidade e uma preocupação.
0: Vani ya kalaka etamwa.
1: O povo moçambicano está aberto
0: a povo o Moçambique
1: a continuar a dialogar
0: para
1: encontrar uma solução. Não há nenhum problema sem solução.
0: Kiwo wani hana ne pokoho yoi kala ilimita yoi panyeria ipiro kiwo.
1: Encontrar uma solução
0: para
1: que haja paz.
0: Porque
1: nós queremos paz
0: para
1: desenvolver Cabo Delgado
0: e
1: desenvolver
0: Moçambique.
1: Nihiwa sana. Sanene. Nós temos um programa nacional de estradas. As estradas que eu falei aí aqui e outras estradas.
0: Vano e prepara ci lumileka ninyi e prepara ci kwamwe.
1: Queremos reabilitar em paz.
0: Hini mpela yenye preparo oloki hacha nuita pula nimpuha.
1: Temos programa nacional para construir mais centros de saúde, mais hospitais.
0: Nihana e programa ci kwamwe lapela yotene para we wincherera hospitali.
1: Queremos arrancar agora e construir em paz.
0: Hinimpela va upachera nana anoni mansomo mumonika nipachera nimpuha.
1: Queremos construir mais escolas.
0: Impela uteka winchera escola.
1: Em paz.
0: Hina nimpuha.
1: Expandir energia para o nosso povo.
0: Nimarusela ka energia para a povo.
1: Em paz.
0: Nimpuha.
1: Mais água.
0: Nimas ninchera
1: para o povo.
0: Para a povo.
1: Em paz.
0: Hina nimpuha.
1: Por isso que a principal mensagem que nós estamos a trazer para Cabo Delgado é a paz.
0: Himana ya nhupi mundo pale omwane pale lapo yokabu delicado ni mana nhupi wompuha.
1: Vamos acabar com o terrorismo.
0: Na amali hali shababi ala.
1: Para que haja paz em Cabo Delgado.
0: Para wera okale mpuha elapo yokabu delgado.
1: E com a paz todos nós vamos viver à vontade e trabalhar à vontade.
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1: É ou não é? Moçambique, oiê!
0: Oi.
1: Cabo Delgado, oiê!
0: Oi.
1: Monte Poege, oiê!
0: Oi.
1: Unidade Nacional, oiê!
0: Oi.
1: Diálogo Nacional Inclusivo, oiê!
0: Oi.
1: Reconciliação Nacional, oiê!
0: Oi.
1: Moçambique, oiê!
0: Oi.
1: Muito obrigado.
0: Oxucuru Vanchena.
1: Asante sana.
2: Discurso do Presidente da República neste comício aqui na cidade de Monte Poege, um discurso que o chefe de Estado disse trazer para esta província algumas mensagens específicas, nomeadamente mensagem de paz, mensagem de reconciliação, diálogo e mensagem de trabalho para desenvolver o país. presidente da República vincou aqui a necessidade de acabar com a guerra em Cabo Delgado, tendo referenciado que o problema de terrorismo é um problema nacional. Convidou aos terroristas a abandonarem as matas e a se juntarem às suas famílias e os esforços dos moçambicanos para desenvolver este país. Na essência, são essas mensagens passadas pelo chefe do Estado neste comício Monte Pues, no arranque da sua visita de trabalho à província de Cabo Delgado. É tudo por agora. Pâncras Lourenço e eu, Florencio Moussa, garantimos a transmissão deste comício. Até à próxima.
3: Muito obrigada, Florencio Moussa, na cobertura do comício popular no âmbito da visita de trabalho do Presidente da República à província de Cabo Delgado. Amigo ouvinte, votos de uma boa tarde. Eu sou a Helena Pitoro, estarei consigo nas próximas horas. São 13 horas e 41 minutos.
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0: Boa tarde, estimado ouvinte. Bem-vindo ao Jornal da Tarde. 7 professores detidos este ano na província de Nampula por venda e consumo de drogas nas escolas. Moçambique registra mais de 35 mil crimes cibernéticos. É um dado referente a 2025, que, segundo o Ministro das Comunicações e Transformação Digital, revela a evolução da criminalidade com o avanço da tecnologia. No estrangeiro, a União Europeia impõe restrições a vistos de cidadãos da Somália. Em causa está a alegada falta de cooperação no que diz respeito à readmissão de cidadãos deportados da Europa. São destaques do Jornal da Tarde desta segunda-feira, dia em que o Presidente da República inicia a visita de trabalho à província de Cabo Delgado. Neste momento, Daniel Chapo está no distrito de Montepuez, onde reafirmou o compromisso do governo em pôr fim aos ataques terroristas e consolidar a paz em Moçambique. E por conta disso mesmo, este Jornal da Tarde vai excepcionalmente a esta hora. Hermínio Abel está na sonorização, eu sou Adérito Lipang na edição e apresentação. Votos de ótima escuta. Presidente da República trabalha a partir de hoje na província de Cabo Delgado. Neste momento, Daniel Chapo está no distrito de Montepuez, onde, em comício, reafirmou que o governo continua empenhado em pôr fim aos ataques terroristas em Cabo Delgado e consolidar a paz em Moçambique. Daniel Chapo refere que é nesta perspectiva que o Executivo prioriza uma governação próxima dos cidadãos, visando responder aos desafios que o país enfrenta e garantir o desenvolvimento socioeconômico.
1: A paz e segurança são as coisas número um para nós podermos desenvolver o nosso país. Por isso, para que haja paz, é preciso acabar com o terrorismo. Nós, como governo, continuamos a trabalhar dia e noite para que este terrorismo em Cabo Delgado tenha fim, para nós podermos desenvolver o nosso país. Porque sem paz, sem segurança, não é possível desenvolvermos Cabo Delgado, não é possível desenvolver Moçambique, dizer à população de Cabo Delgado. Nós, como governo, continuamos a trabalhar dia e noite para que haja paz em todo Moçambique.
0: O chefe de Estado falava há momentos no distrito de Montepuez, onde orientou um comício no âmbito da visita que efetuou à província de Cabo Delgado. Daniel Chapo disse à população que o governo vai continuar a trabalhar para garantir serviços básicos na região.
1: Queremos a estrada Montepuez, Pemba, Montepuez, Namuno, Montepuez, Balama, Montepuez para os postos administrativos e localidades e outro distrito. Para que haja mais água, expandirmos energia à vontade, mais escolas à vontade, mais hospitais à vontade, é preciso que haja paz. Por isso, queremos mais uma vez dizer que para nós como governo, não apanhamos sono, trabalhamos dia e noite, de segunda a segunda, para que haja paz em Cabo Delgado.
0: O chefe de Estado falava há momentos no distrito de Montepuez, num comício, e ainda em Cabo Delgado, o Presidente da República vai dirigir sessões extraordinárias com os órgãos de governação provincial e distrital no âmbito da iniciativa de governação com o povo. Para mais detalhes, juntamos em direto a este jornal o nosso colega Florencio Mussá, posicionado em Montepuez e cobre esta atividade inicial do chefe de Estado. Florencio, boa tarde.
2: Boa tarde, Adérito Lipang. Boa tarde, caro ouvinte. É verdade, o chefe do Estado, na matéria de estabilização ou de criação à paz a esta região, voltou aqui a apelar os terroristas que ainda continuam nas matas para deporem as armas e se juntarem aos moçambicanos para participarem no desenvolvimento deste país. Referiu que o desenvolvimento deste país requer a paz, requer a reconciliação entre os moçambicanos. Daí que convidou a todos os moçambicanos a participar neste processo. Falou também dos esforços do governo visando desenvolver o país, tendo referenciado aqui a questão de criação do Fundo de Desenvolvimento Económico Local, também a decisão do governo de conceder de forma gratuita o bilhete de identidade, melhoramento dos regularização dos salários dos funcionários públicos, pagamento de horas extras, entre outras ações que estão em curso visando a melhoria das condições dos funcionários do Estado, porque o chefe do Estado entende que os funcionários do Estado são esses que contribuem para o funcionamento da máquina administrativa. Referiu também que a necessidade de participação de todos no diálogo nacional inclusivo, tendo anunciado, por exemplo, o arranque da segunda fase, onde explicou que trata-se de uma fase em que os envolvidos no processo voltam para apresentar a compilação que foi feita e o cidadão tem a oportunidade de confirmar se a sua contribuição vem constante nesta compilação ou, se necessário, acrescentar. Também sobre esta matéria de diálogo nacional, convidou aos terroristas a participarem, porque, segundo o chefe do Estado, este é o momento em que todo aquele que se acha incomodado por alguma coisa de participar, visando criar um país de paz, um país de concórdia entre os moçambicanos. O chefe do Estado falou das grandes ações visando a melhoria do acesso à energia, o acesso à água potável e a expansão das redes escolar e sanitária. Basicamente, estas foram as mensagens que foram aqui passadas pelo chefe do Estado neste primeiro comício no âmbito da sua visita à província de Cabo Delgado. Adérito, é o que nos oferece dizer neste momento, tal como disse, em breve o chefe do Estado vai orientar a sessão extraordinária dos órgãos de descentralização, o Conselho Executivo Provincial e o Conselho de Representação do Estado na província de Cabo Delgado, alargada aos administradores e presidentes dos municípios desta parcela do país. Boa tarde.
0: Boa tarde e muito obrigado, Florencio Umsá, num dia em que o Presidente da República acaba de reafirmar que o governo continua empenhado para pôr fim aos ataques terroristas em Cabo Delgado e consolidar a paz em Moçambique. E apesar de um ambiente calmo e ordeiro na província do Niassa, deputados da Assembleia da República recomendam o reforço da vigilância na fronteira entre Niassa, Malawi e Tanzânia. O entendimento dos parlamentares é de que a linha de fronteira não sirva de corredor para a entrada ao país de indivíduos de conduta duvidosa. Raimundo Matola.
3: A Comissão da Defesa, Segurança e Ordem Pública na Assembleia da República considera de calmo e ordeiro o ambiente que se vive na província do Niassa, apesar dos desafios relacionados com a fragilidade no controle da linha fronteiriça com os países vizinhos. O sentimento foi expresso esta segunda-feira pelo Pedro Comissari, vice-presidente desta comissão na Assembleia da República, após um encontro com os órgãos de governação descentralizada provincial. Contudo, a comissão recomenda a realização de ações coordenadas de controle e agudização da vigilância na linha de fronteira entre Niassa e as repúblicas vizinhas do Malawi e Tanzânia, para que a província não sirva de corredor de entrada ao país de indivíduos de conduta duvidosa. Para o efeito, a Comissão da Defesa, Segurança e Ordem Pública na Assembleia da República trabalha no Niassa até a próxima sexta-feira e agendou visitas aos distritos do Lago, Marrupa e Mikula, onde vai se interar junto da população e dos governos locais sobre os trabalhos em curso de defesa à soberania nacional.
4: O relatório que nós recebemos indica que a situação é muito boa, mas evidentemente Moçambique é um país muito grande, tem fronteira com 6 países e uma costa longa de 2.700 quilômetros. Portanto, isto em si traz germes de problemas que devemos prestar grande atenção.
3: Pedro Comissário, vice-presidente da Comissão de Defesa, Segurança e Ordem Pública na Assembleia da República, falando dos desafios de segurança na província do Niassa. De Lixinga, Raimundo Matola.
0: E os crimes cibernéticos tendem a ganhar mais terreno no país com o avanço da tecnologia. É uma situação com forte impacto e de forma negativa na segurança das pessoas e na economia. Hoje, na abertura do 4º Seminário sobre Cibercriminalidade, organizado pelo Ministério Público, foi traçado um quadro preocupante. Joana Mauai.
5: Um Moçambique registrou no ano passado mais de 35 mil casos de crimes cibernéticos, com destaque para burlas e fraudes eletrônicas. Segundo o ministro das Comunicações e Transformação Digital, o número revela a forma como a criminalidade evolui ao mesmo tempo que a tecnologia avança. Américo Muxanga diz, por isso, ser urgente a devida resposta para tornar o espaço digital mais seguro e confiável.
6: É preciso uma resposta firme, porque a criminalidade no espaço digital não pode encontrar complacência. Ela deve ser baseada na investigação, porque o conhecimento, a inteligência e a capacidade técnica são determinantes para antecipar e neutralizar as ameaças. A resposta deve ser alicerçada na cooperação, porque nenhum país ou instituição consegue enfrentar isoladamente um fenômeno de dimensão global e deve ser orientada pela responsabilização, porque a segurança do espaço digital depende do cumprimento da lei, da ética e do compromisso de todos os atores da nossa sociedade.
5: Américo Muxanga falava hoje em Maputo na abertura do 4º Seminário sobre Cibercriminalidade, organizado pelo Ministério Público. Por sua vez, a Vice-Procuradora-Geral da República, Irene Afonso, afirma que o crescimento da cibercriminalidade afeta não só a segurança dos cidadãos, mas a economia do país.
7: O fenômeno da cibercriminalidade tem vindo a crescer, causando prejuízos econômicos e comprometendo a confiança dos cidadãos nos meios digitais, afetando a segurança das transações eletrônicas. Em consequência dos efeitos da cibercriminalidade, se colocam desafios acrescidos às instituições a quem compete a prevenção, investigação e responsabilização criminal.
5: O 4º Seminário sobre Cibercriminalidade visa reforçar a capacidade do Ministério Público e dos intervenientes na direção, investigação e repressão das burlas e fraudes eletrônicas, com especial enfoque na articulação interinstitucional e cooperação internacional.
0: Sete professores foram detidos este ano na província de Nampula por venda e consumo de drogas nas escolas. O governador de Nampula, que lidera na província uma forte campanha de combate à produção, consumo, tráfico e venda de drogas, não quer tréguas aos prevaricadores. Albano Xavier.
8: O governador da província de Nampula, Eduardo Abdullah, recomenda aos gestores escolares desta província no sentido de redobrarem os esforços na identificação e responsabilização de professores envolvidos na venda e consumo de drogas nas escolas. Dados do setor da Direção Provincial de Educação indicam que este ano foram detidos 7 professores no envolvimento de venda e consumo de drogas nos estabelecimentos de ensino nos distritos de Erati, Memba e Nampula. O governador de Nampula, Eduardo Abdullah, fez esta exortação nesta segunda-feira, na segunda reunião provincial de planificação da educação, que decorre até esta terça-feira. Eduardo Abdullah pediu maior vigilância e proteção das escolas para estancar a circulação de drogas.
9: Eu sinto muito envergonhado. A venda de consumo e droga nas escolas. Não vamos tolerar isto. A escola é lugar de saber, de disciplina e de futuro. Não de vício e de crime. É inaceitável que existam indivíduos a usar o espaço escolar para destruir a vida dos nossos alunos, das nossas crianças, dos nossos filhos. Já temos professores detidos por envolvimento nestas práticas. Repito, temos professores por venda de estupefacientes nas escolas. A Direção Provincial de Educação e Cultura, os diretores distritais e as comunidades devem denunciar, vigiar e proteger as nossas escolas. Queremos zero tolerância na circulação de drogas nas escolas. Estamos a colocar polícias fardados em algumas escolas.
8: Governador da província de Nampula, Eduardo Abdullah. Por seu turno, o diretor provincial da Educação de Nampula, William Tunzini, disse que neste momento decorrem processos crime e disciplinar que poderão culminar com a expulsão dos prevaricadores.
10: O que nós queremos é que não haja venda, muito menos o consumo de drogas dentro das nossas escolas na província de Nampula. Portanto, estamos a trabalhar com as autoridades locais para colmatarmos essa situação de venda e consumo de drogas nas nossas escolas.
8: Diretor Provincial da Educação de Nampula, William Tuzini, na segunda reunião provincial de planificação deste setor, que tem a duração de 2 dias, Albano Xavier, em Nampula.
0: Já na província de Inhambane, o consumo de drogas e de bebidas alcoólicas atinge os escritórios da função pública, comprometendo o normal funcionamento do setor. Horácio Romão.
11: Gabinete Provincial de Prevenção e Combate à Droga em Inhambane promove palestras nas instituições públicas, visando consciencializar os funcionários sobre os riscos do consumo de drogas. Nos últimos dias, registra-se uma tendência crescente do envolvimento de funcionários no consumo excessivo de bebidas alcoólicas, mesmo em pleno período laboral. Orlando Taula, do Gabinete Provincial de Prevenção e Combate à Droga em Inhambane, disse que o envolvimento de funcionários nas drogas mancha a imagem do funcionalismo público. Taula observa que o consumo excessivo de bebidas alcoólicas por parte dos servidores públicos, além de fragilizar o seu estado de saúde, afeta a economia familiar, uma vez que o salário destes acaba nas adegas.
12: Às vezes tem havido conflitos familiares, falta de entendimento, quando volta de lá grosso, ou vem criar confusão em casa, ou gasta dinheiro que nem resta para sustentar a família no serviço. Vamos supor que alguém está a consumir até a madrugada. Acorda cansada, acorda com lazer, não consegue ir trabalhar. Como é que vai se entender com seu chefe? Ele está lá para trabalhar, tem lá certas metas para cumprir. Mas se vai ao serviço embriagado, de certeza não irá conseguir alcançar essas metas que tem por cumprir durante o dia, a semana ou durante o mês.
11: Orlando Taula, do Gabinete Provincial de Prevenção e Combate à Droga em Inhambane, e a preocupação em torno do envolvimento de funcionários no consumo excessivo de bebidas alcoólicas e outras drogas. Horácio Romão, Inhambane.
0: 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No NIAS, há concorrência desleal na atividade.

0: dos associados nas atividades de fiscalização para a prevenção e combate aos operadores ilegais.
1: Nós, como associação, não sabemos como controlar esse motorista porque ele não está a carregar no sítio próprio onde tem a associação, onde tem o próprio município, onde tem o próprio Polícia de Transporte e Comunicações. São três entidades que estão no parque que vela essa situação de legalidade e melhor mobilidade para o utente.
2: Temos desafio na fiscalização de recolha de passageiros e a necessidade de reforços das normas que delimitam as rotas interdistritais e interprovinciais.
0: As preocupações foram levantadas recentemente na primeira reunião provincial dos transportes e comunicações, no NIASA, que tinha como pano de fundo sistematizar as inquietações e criar um código de postura policial na província. Pinto Mungunin, um dos empresários do setor de transportes, considera a melhoria das vias de acesso como um dos fatores impulsionadores do desenvolvimento da província.
3: O que é mais importante são as vias de acesso. Com vias de acesso em condições, o transporte vai fluir. Há de haver muita gente a investir na área de transporte. Provavelmente isso vai melhorar bastante. Enquanto as vias estiverem nas condições em que estão hoje, vai ser muito difícil, porque ninguém pode investir ou comprar uma viatura, por exemplo, para mandar a Majeje, porque essa viatura não vai levar nem sequer um ano, vai ficar toda destruída.
0: Para refletir sobre a segurança rodoviária e outros aspectos do setor de transportes na província do Niassa, o encontro reuniu várias entidades públicas e privadas. De Lixinga, Pinto Catawba.
4: Prosseguimos com outras notas da atualidade. Línguas nacionais já alicerçadas em plataformas tecnológicas passam a integrar o sistema de aviso prévio. O objetivo é melhorar a atuação e fortalecer os mecanismos de resiliência comunitária em contextos de desastres naturais. O contexto desta novidade é por Paulino Nunes.
5: O Instituto Nacional de Meteorologia quer digitalizar e modernizar o seu sistema de produção de aviso prévio para permitir a difusão de informação automatizada em cinco línguas nacionais. É um plano anunciado hoje no distrito de Matutuíne, província de Maputo, pelo diretor-geral adjunto do INAM, na abertura do seminário sobre a produção da matriz de aviso prévio baseado no impacto. Mussa Mustafa explica que a tradução das previsões em línguas de maior influência no país vai promover a inclusão, melhorar a atuação e fortalecer os mecanismos da resiliência comunitária em contextos de desastres naturais.
6: Neste momento, a nossa língua oficial é português, mas mais tarde nós podemos pensar em que línguas nós podemos colocar nesse sistema de aviso prévio, porque o sistema é automático. Este é um desafio que nós temos e este processo está na fase inicial e será um ganho para o país ter um sistema de produção de previsões automático, porque isto vai reduzir o tempo, porque nós às vezes temos que escrever.
5: Mussa Mustafa disse ainda que a implementação de um sistema de aviso prévio baseado no impacto até a próxima época chuvosa e ciclónica vai permitir a compreensão de termos técnicos e assegurar que a população tome medidas antecipadas diante de eventos extremos.
6: Dizem que o INAM só diz vento de 70 km por hora. Percebe-se o que são 70 km por hora. Mas o problema é o que pode causar os 70 km por hora. Por isso que usamos a nossa terminologia, né? Previsões ou avisos baseados no impacto, que é para nós dizermos que, olha, vem um ciclone, vai trazer chuva, em termos de quantidade, prevemos 200 milímetros em 24 horas. Significa que vai acontecer isto, aquilo, e o cidadão vai tomar a sua medida de precaução.
5: O seminário sobre a produção da matriz de aviso prévio baseado no impacto, que decorre até quinta-feira, junta setores prioritários como a educação, saúde, género, energia e órgãos de comunicação social.
4: E as autoridades da província de Tete estão a implementar ações preventivas para minimizar os efeitos da seca severa associada ao fenômeno El Niño, que poderá afetar diversas regiões nos próximos meses. Otília Bendito.
7: As intervenções abrangem, numa primeira fase, os distritos de Mutarara, Doa e Muatize, zonas que enfrentam ciclicamente período de escassez de chuva e insegurança hídrica, com impactos significativos na agricultura, pecuária e abastecimento de água às comunidades. para apoiar

0: populações vulneráveis, serão investidos mais de 22 milhões de meticais, disponibilizados pelo Fundo Climático Verde, recursos que serão aplicados na reabilitação de 24 fontes de água destinados a reforçar a resiliência das famílias. As ações serão executadas em coordenação com os governos distritais e contam com a participação das organizações não governamentais Save the Children e Visão Mundial. Segundo David Maga, coordenador do projeto Link na Save the Children em Tete, o objetivo é adotar as comunidades capacidades que lhes permitem enfrentar os impactos negativos da seca antes da sua ocorrência.
1: Ao nível de Mutarara, estamos agora a começar este processo de aprovação do plano que elaboramos no ano passado conjuntamente com o governo do distrito, com o INGD e com a Visão Mundial, e esperamos dos próximos meses assegurar a expansão dessa iniciativa para os demais distritos que são Doa e Moatize.
0: A delegada provincial do Instituto Nacional de Gestão e Redução do Risco de Desastres, INGD, em Tete, Ana Paula Correia, explicou que a aposta nas ações antecipadas permite atuar antes da ocorrência dos choques climáticos.
2: Porque olha-se praticamente para as infraestruturas que são afetadas e trazem impacto na comunidade, como a escassez de água, perda de culturas, e também temos o grupo vulnerável, que este está ligado ao INAS, que são os idosos que precisam de assistência alimentar.
0: As projeções do Instituto Nacional de Meteorologia apontam para a possibilidade de ocorrência de condições climáticas adversas associadas ao fenômeno El Niño. De Tete, Otília Bendito.
3: Ação social produtiva é a forma encontrada no distrito de Massingira, em Gaza, para apoiar comunidades carenciadas. É um projeto levado a cabo pelo INAS, Instituto Nacional de Ação Social e parceiros. Entenda como funciona com o jornalista Rogério Madete.
4: 3 mil famílias em situação de extrema pobreza beneficiam de um programa de ação social produtiva denominado Jobs Now, no distrito de Massinger, em Gaza. Trata-se de famílias vítimas das últimas enxurradas que realizam trabalhos socialmente úteis, recebendo um subsídio mensal de 2.100 meticais numa iniciativa do Instituto Nacional de Ação Social. O administrador do distrito de Massinger, que partilhou a informação, anotou que, numa primeira fase, o programa vai durar 2 meses, sendo que, depois deste período, as famílias serão integradas num projeto de geração de rendimentos. Sérgio Costa explica que, para a geração de renda, as famílias vão receber um valor de 14 mil meticais cada.
5: Compreende, primeiro, a realização de atividades sociais, em que a família, num período de 2 meses, recebe um valor de 2.100 meticais, mas depois desta atividade, a família qualifica para se beneficiar de um financiamento na ordem de 14 mil meticais. Este valor, através do qual a família será incentivada a desenvolver alguma atividade de geração de renda para si, reduzir aquilo que são os impactos negativos da situação que nós passamos. Julgamos que há de ser um programa que vai, de alguma forma, concorrer para a redução daquilo que tem sido o clamor das nossas populações, sobretudo no acesso a recursos financeiros para atender as suas necessidades básicas. E também fica um desafio para nós como governo de garantir que, após as famílias receberem esses valores, sejam corretamente utilizados, sobretudo no fim resultem em melhoria da sua condição de vida.
4: O administrador do distrito de Massingir, Sérgio Costa, indicou que as famílias estão envolvidas em trabalhos de limpeza da vila sede distrital, manutenção de estradas, entre outras atividades de interesse comum. Rogério Madede, em Xaxai.
3: No distrito de Caia, em Sofala, autoridades querem travar o conflito homem-fauna bravia. O objetivo é devolver segurança e permitir que os camponeses retomem as atividades agrícolas. Filipe Jorge.
6: O governo do distrito de Caia, em Sofala, acaba de mapear a origem dos elefantes e búfalos que, diariamente, invadem e devastam os campos agrícolas dos camponeses naquela região do norte da província. Segundo o diretor do Serviço Distrital de Atividades Econômicas de Caia, os animais deslocam-se das zonas de Xemba, Maringue, Marromeu e da Coutada do distrito de Macosta, em Manica. Domingos Alfândega disse que está em curso um plano para a sua devolução ao habitat natural, que conta com o envolvimento das entidades responsáveis pela conservação da fauna bravia. Domingos Alfândega explicou que as autoridades do distrito estão comprometidas em encontrar solução que salvaguarde tanto a população como a conservação da vida selvagem, reduzindo os conflitos entre homens e fauna bravia.
7: Estamos em consonância com a província para municiar mais foguetes, de tal maneira que a situação minimiza-se. São animais que circulam de um ponto para outro, dentro de uma coça, Xemba, Maringue, mesmo no Parque Nacional de Gorongosa. Então, eles circulam muito durante o dia. São os mesmos que depois vão a Marromeu, voltam, não sei. Circulam muito. Eu mal ouvi agora que estão em Topa, mas passado algum tempo estão em Chatala. Epa, eles estão em Licoma, não sei. São os mesmos que circulam. Reconciliar-se, né? Também sempre entregamos foguetes para eles poderem sempre afugentar. Uma zona ali onde eles podem criar esses animais, eu penso que minimizaria a situação que estamos a sofrer hoje.
6: A retirada dos elefantes e búfalos que devastam as chambas dos camponeses irá permitir que as comunidades retomem a produção agrícola com maior segurança. Filipe Jorge, Beira.
3: Para fechar uma nota do estrangeiro, a União Europeia está a impor restrições a vistos de cidadãos da Somália. Em causa está a alegada falta de cooperação no que diz respeito à readmissão de cidadãos deportados da Europa. Assim, os somalis não serão mais elegíveis para vistos de múltiplas entradas. O tempo de processamento dos pedidos de visto vai aumentar para 45 dias e os passaportes diplomáticos não serão isentos de taxas nem terão procedimentos simplificados. O presidente da Somália, Hassan Sheikh Mahmoud, contestou as críticas da União Europeia, afirmando que muitos estrangeiros fazem-se passar por somalis para obter asilo na Europa. Por aqui termina o Jornal da Tarde, edição desta segunda-feira. Despedem-se Hermínio Abel na sonorização e Adérito Lipanha na edição e apresentação. Boa tarde.

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1: Tantumbuluco. 16 horas e 29 minutos, vai com Madero do Luiz Locaco. África, tem aquele em cima. Dani Rádio Moçambique, emissão provincial de Maputo, direto da Tinhela da Covaia, Pangala da Tinhela Tinene, na Colongama, e como ela com você, em leve, um chá selando no Noco. Tantumbuluco.
2: Tantumbuluco.
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Não, não.

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Eu sei que tu estás a passar por um momento difícil, mas eu quero te dizer que tu vais conseguir. Não desiste. Segue em frente. Tu vais conseguir.

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0: Mentiras, mas só que eu fiquei em 102.3, né, em 1.8 da média, 19 horas e 30 minutos. E também da medicina de bandeira nacional, que vai com o jornal da noite, o Inced Venene.
2: Ajudar. São 19 horas e 30 minutos no país. Passamos a transmitir o Jornal da Noite em cadeia nacional.
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Boa noite. Arrancam as audições públicas no âmbito do diálogo nacional inclusivo. A Comissão Técnica espera definir nesta fase os caminhos que poderão culminar com a revisão ou criação de uma nova Constituição da República. Estados Unidos sobe para mais de 300 milhões de dólares a ajuda de emergência à Venezuela abalada por três sismos violentos. Começa agora o Jornal da Noite, num dia em que o Presidente da República, Daniel Chapo, prossegue a visita de trabalho à província de Cabo Delgado. Nelson Moando está na apresentação e Michel Horácio na sonorização. Fique conosco.

0: É bem-vindo à capital do país Maputo e as províncias testemunharam hoje o lançamento oficial das audições públicas na esteira do Diálogo Nacional Inclusivo. É uma fase que a Comissão Técnica para o Diálogo Nacional Inclusivo espera definir os caminhos que poderão determinar a revisão ou a criação de uma nova Constituição da República. Leopoldo Agapito, da nossa redação central.
1: O processo que vai decorrer até meados de agosto pretende colher a opinião do público sobre os três cenários propostos para a reforma do Estado. Os três cenários apontam para a reforma profunda do Estado, que implicaria a adoção de um novo sistema político, mudança moderada que consiste na mudança funcional do modelo atual e, finalmente, a continuação do modelo vigente com alterações pontuais. Estes dados foram partilhados nesta segunda-feira em Maputo pelo presidente da Comissão Técnica para o Diálogo Nacional Inclusivo durante o lançamento das audições públicas deste processo na capital do país. Edson Makwakwa anotou que as audições públicas vão decorrer em torno das três propostas e no final do processo será encontrada a consensual, que será submetida às entidades governamentais para os passos subsequentes.
2: O conteúdo que neste momento consubstancia cada um dos três cenários não é uma elaboração da autoria da Comissão Técnica. É resultante das contribuições, das ideias apresentadas pelos cidadãos durante as auscultações públicas. Significa que o conteúdo dos cenários também pode ser alterado, pode ser melhorado. Posso trazer alguns elementos do cenário 1 para 2, do cenário 3 para 1, em função daquilo que é o ponto de vista dos diferentes cidadãos. Se prevalecer o cenário de reforma radical, de uma reforma profunda, então aí sim temos que entrar num exercício de produção praticamente de uma nova Constituição. Até pode-se equacionar a possibilidade de convocação ou de uma Assembleia Constituinte. Não para rever a Constituição, mas para elaborar uma nova Constituição. Isto é, criar uma nova República.
1: Presidente da Comissão Técnica para o Diálogo Nacional Inclusivo, Edson Makwakwa, falando esta segunda-feira em Maputo, durante o lançamento das audições públicas deste processo na capital do país.
0: Capital do país Maputo e as províncias testemunharam hoje o lançamento oficial das audições públicas nesta era do Diálogo Nacional Inclusivo, uma fase que a Comissão Técnica para o Diálogo Nacional Inclusivo espera definir os caminhos que poderão determinar a revisão ou não ou a criação de uma nova Constituição da República. E o secretário-geral da Frelimo exorta a sociedade moçambicana a dar suas contribuições de forma aberta e honesta sobre os pontos a serem colocados na presente fase do Diálogo Nacional Inclusivo. Disse-nos da conta Rigoberto Chissano.
3: Shakira Abubakar fez saber que todas as contribuições devem ter em conta sempre o bem-estar da população moçambicana. Abubakar recordou que este é o espaço aberto pelo chefe do Estado para o Moçambique que queremos, sem pensar no individualismo.
4: É importante que exista honestidade e sinceridade. Não podemos mudar só por mudar. Temos que mudar para atingir algum objetivo. E o principal objetivo do diálogo é este: assegurar que no final a paz, estabilidade e segurança dos moçambicanos seja um bem legítimo e adquirido por todos nós. Não se pode voltar ao espectro do que nós assistimos durante as manifestações. É inconcebível o que aconteceu. O impacto daquilo não é só social. Tem um impacto político muito grande, econômico muito grande, e que todos nós temos que assumir esse compromisso de não voltar a acontecer.
3: Secretário-Geral da Frelimo, Shakira Abubakar, no lançamento esta segunda-feira na Matola da segunda fase do Diálogo Nacional Inclusivo. Rigoberto Chissano, da Autarquia da Matola.
0: A RENAM, uma das formações políticas signatárias do acordo, aponta esta fase como crucial para buscar a visão do cidadão comum e de definição do rumo político que o país deve seguir. Jornalista Dinica Samuel Chimoio.
5: A representante do signatário Suf Momad, no lançamento das audições públicas do Diálogo Nacional Inclusivo na província de Manica, Maria Angelina Inoc, afirma que o diálogo é uma das mais nobres ferramentas para a resolução pacífica das diferenças em torno dos grandes desafios nacionais. Maria Angelina Enoch, que falava esta segunda-feira em Chimoio, disse que as audições públicas abrem espaço para a participação dos cidadãos na apresentação de propostas para a construção de consensos nacionais visando o fortalecimento da paz, da reconciliação e da democracia no país. Apelou à participação de diferentes setores da sociedade nas audições públicas, sublinhando que as contribuições recolhidas vão ajudar na definição de soluções para os desafios políticos, económicos e sociais de Moçambique. Disse ser este o momento de os moçambicanos colocarem os interesses do país em primeiro lugar.
6: É, pois, momento de deixarmos para trás as nossas diferenças político-partidárias, pondo os interesses de Moçambique e dos moçambicanos em primeiro plano. A fase de audição que hoje inicia deve ser encarada como um espaço aberto e participativo, onde cada contribuição tenha valor e onde prevaleçam o espírito de cidadania, de tolerância e o compromisso do interesse superior da nação.
5: As audições públicas decorrem no âmbito do diálogo nacional e inclusivo no país. A partir de Chimoio, Dini Kassam.
0: Na Zambésia, o governador local espera que a segunda etapa do diálogo nacional e inclusivo, lançada esta segunda-feira em escala nacional, produza consensos em torno do modelo político que mais se enquadra à realidade nacional. Hamilton António.
7: O governador da Zambésia afirma que as discussões a serem levantadas durante as audições públicas devem ser genuinamente de moçambicanos, sem interferência de agendas externas.
8: Nós queremos sermos nós, moçambicanos, a fazer esta transformação, sem ingerência de ninguém. Não precisamos que nos venham dar aulas de democracia. Nós já somos democratas como povo, como história. Queremos continuá-lo a sê-lo, mas genuinamente moçambicanos, não com interferências. Porque as interferências vão distorcer o verdadeiro sentido desta iniciativa, que é valiosa.
7: Entretanto, o chefe da Comissão Técnica para o Diálogo Nacional Inclusivo na província da Zambésia, Albino Mangene, diz que, na segunda etapa, os debates estão circunscritos a três cenários.
9: Até aqui, temos que ir a um novo modelo do funcionamento do Estado, eliminando os vícios atuais. Mas temos o segundo cenário, que é de reforma moderada, que nós percebemos que precisamos de eliminar questões negativas e mantendo as positivas, conforme a melhorar o funcionamento das nossas instituições. Tem o terceiro cenário, que chamamos de continuidade com ajuste, onde pode haver entendimento de que, não, as coisas como funcionam agora, estamos satisfeitos.
7: Por seu turno, Cornélio Kivale, que falava em representação dos signatários do Diálogo Nacional Inclusivo, disse esperar num desfecho que contribua para o desenvolvimento do país. Quelimane Hamilton António.
0: Jornal da Noite, o Presidente da República, Daniel Chapo, visita a província de Cabo Delgado. O chefe de Estado orientou hoje um comício em Montepuez, onde vincou a necessidade dos moçambicanos trabalharem para a pacificação do país. Florencio Moussa.
10: O chefe de Estado, Daniel Chapo, renova o apelo aos terroristas para abandonarem as matas e se juntarem a outros moçambicanos nas ações em curso visando ao desenvolvimento do país. Apelo neste sentido foi lançado num comício realizado na cidade de Montepuez, na província de Cabo Delgado, no âmbito da visita que o Presidente da República efetua desde esta segunda-feira a esta província nortenha do país. Daniel Chapo chamou a razão aos terroristas para que entendam que a paz é crucial para o alcance da vontade coletiva dos moçambicanos, que é desenvolver o país.
11: Aqueles nossos irmãos que estão nas matas, junto aos terroristas, não, para matar o seu irmão, para que parem de fazer isto, eles próprios não estão a viver em paz. As nossas forças armadas, as forças amigas, continuam a combater o terrorismo em defesa do nosso...
10: Presidente da República referiu, por outro lado, que os moçambicanos estão abertos ao diálogo com qualquer que seja, incluindo com os terroristas, para o alcance da paz.
11: Povo. Então, para que haja paz, é preciso sentar... Nós dissemos, estamos a promover o diálogo nacional inclusivo. Se há uma preocupação, diálogo nacional inclusivo é para todo o povo moçambicano. Mesmo aqueles que se encontram junto aos terroristas. Yeah. Mesmo os próprios terroristas. É por isso que nós queremos mais uma vez apelar. Para poderem parar e se há necessidade e uma preocupação, o povo moçambicano está aberto a continuar a dialogar.
10: Daniel Chapo falando num comício na cidade de Montepuez, no arranque da sua visita de trabalho de 4 dias à província de Cabo Delgado, para onde leva algumas mensagens específicas.
11: Que viemos aqui a trazer mensagens de paz. Estamos aqui para trazer a mensagem de unidade entre o povo moçambicano. Estamos aqui para trazer mensagem de reconciliação entre o povo moçambicano. Mensagem de diálogo entre o povo moçambicano. Mensagem de vigilância entre o povo moçambicano. E mensagem de trabalho para desenvolvermos o nosso...
10: No que tange ao desenvolvimento, o Presidente da República enfatizou que no país estão em curso várias ações e em diversos domínios.
11: Nós, como governo, estamos concentrados em desenvolver Moçambique. Por isso que já começamos a fazer algumas coisas e outras estão no plano. Podemos dar alguns exemplos. Nós sabemos que no distrito há muitos jovens, muitas mulheres que têm ideia de fazer negócio, mas não conseguem desenvolver porque não há dinheiro. É por isso que nós levamos Fidel para o distrito. Outras coisas que estamos a fazer é aquilo que disse o nosso ministro do interior. Para que as populações também se identifiquem, ações também se identifiquem, para se saber quem é quem.
3: Mano.
11: É importante termos documento, principalmente o bilhete de identidade. Por isso nós, como governo, decidimos que até dezembro deste ano, todos aqueles que não têm BI podem ir se recensear e ter BI mahala. Não se paga nada.
10: O chefe do Estado, Daniel Chapo, prossegue amanhã a sua visita a Cabo Delgado, cumprindo uma agenda de trabalho no distrito de Meluco, na região centro da província. A partir de Montepuez, para a Rádio Moçambique, Florencio Moussa.
0: Ainda no âmbito da visita que efetua a província de Cabo Delgado, o Presidente da República recebeu informações sobre a quantas anda a exploração dos hidrocarbonetos. Novamente, Florencio Moussa.
10: 64 carregamentos que resultaram na exportação de mais de 8 milhões de toneladas de gás natural liquefeito e condensado foram efetuados o ano passado no âmbito da exploração desse recurso na bacia do Rovuma, na província de Cabo Delgado. Esta informação, que consta do relatório sobre a extração mineira e de hidrocarbonetos, apresentado esta segunda-feira na sessão extraordinária dos órgãos de descentralização provincial, cuja realização estava inserida na agenda da visita de trabalho do Presidente da República à província de Cabo Delgado. O documento apresentado pelo governador de Cabo Delgado, Valige Tawabo, refere também à realização de leilões que contribuíram para o encaixe de receitas para os cofres do Estado.
12: Realizados 5 leilões na Tailândia, Singapura, Nova York e Índia, tendo resultado numa arrecadação de 265,10 milhões de meticais.
10: O documento, que foi debatido no encontro que estava alargado aos administradores distritais e presidentes dos conselhos municipais da província de Cabo Delgado, espelha também algumas ações realizadas no ano passado no âmbito de relançamento da indústria, que foi largamente afetada pelo terrorismo.
12: Licenciadas 86 unidades industriais, das 90 unidades planificadas, o que representa uma realização de 95% e um decréscimo de 28% quando comparado com as 120 unidades fabris de 2024. A produção industrial atingiu a 1.273 milhões de meticais dos 1.156 milhões de meticais planificados, o que corresponde a uma realização de 110% e um crescimento de 5% quando comparado com os 1.124 milhões de meticais de 2024.
10: Informe apresentado ao chefe de Estado, Daniel Chapo, no início desta segunda-feira, de uma visita de trabalho à província de Cabo Delgado. A partir de Monte Poês, para a Rádio Moçambique, Florencio Moussa.
0: E 150 pequenas e médias empresas moçambicanas vão beneficiar de formação especializada para reforçar sua capacidade de fornecer bens e serviços à indústria de petróleo e gás. Adérito Magaia, da nossa redação central.
13: Falando na cerimônia de lançamento do programa, o presidente do Conselho de Administração da Empresa Nacional de Hidrocarbonetos, Rudêncio Moraes, disse que a iniciativa visa preparar as empresas nacionais para responder às exigências da indústria de petróleo e gás.
14: Único e primordial objetivo, preparar estas 150 empresas para o sucesso no dinâmico setor de energia de petróleo e gás moçambicano, anima as vontades não só da ENH, mas das empresas que hoje participam no setor de petróleo e gás. Estas 150 empresas foram selecionadas através de um processo transparente e competitivo. Representam empresas de três províncias, Cabo Delgado, Inhambane e Maputo.
13: As empresas selecionadas desenvolvem atividades nos setores da construção civil, engenharia, transportes, logística, hotelaria e segurança. Durante o programa, receberão formação em literacia financeira, acesso ao crédito, processos de contratação, tecnologias de formação e inglês para negócios, além de acompanhamento técnico individual. A iniciativa é financiada pelo Banco Africano de Desenvolvimento e pretende aumentar a capacidade das pequenas e médias empresas moçambicanas para responder às oportunidades criadas pela nova lei do conteúdo local, reforçando a sua participação na cadeia de valor da indústria de petróleo e gás.
0: São 19 horas e 49 minutos. Na província de Niassa, mais de 23 mil habitantes dos distritos de Lixinga, Mandimba, Mecanhelas, Metarica e Lago beneficiam de água potável. O facto resulta da abertura de 77 novas fontes nos últimos 4 anos. Fernando Damas.
15: O Conselho Executivo Provincial de Niassa, através do Programa Governação Transparente para Água, Saneamento e Saúde, GOTAS, abriram fontes dispersas de abastecimento de água nos distritos de Lixinga, Mandimba, Mecanhelas, Metarica e Lago. Com a abertura destes furos, a taxa de cobertura de água subiu de 46,6% para 49,9%. Para a construção dos empreendimentos, o Conselho Executivo Provincial do Niassa contou com o financiamento do governo suíço, que desembolsou mais de 181 milhões e 600 mil meticais. Falando no encerramento da segunda reunião do Comitê de Supervisão do Programa Gotas, a governadora do Niassa, Judita Massengele, disse que a abertura destes furos está a contribuir para a redução do tempo gasto pela população para encontrar uma fonte deste líquido.
16: Pelo que devemos garantir que os fiscais das mesmas estejam no terreno para garantir a sua qualidade, como nos referimos anteriormente, que há problemas em alguns casos de qualidade.
15: Já o representante do consórcio SNV e United Pops, implementadores do programa, admitem que o Gotas criou condições para que as comunidades participem na monitoria do abastecimento de água.
17: A criação da capacidade institucional dos distritos-alvos, comunidades mais preparadas para a participação nos planos e monitoria dos serviços de abastecimento de água.
15: A fase 3 do programa Governação Transparente para Água e Saneamento e Saúde projetou a abertura de 123 fontes de água, 46 das quais serão concluídas até dezembro próximo. Fernando Damas, em Lixinga.
0: Mais de 23 mil habitantes dos distritos de Lixinga, Mandimba, Mecanhelas, Metarica e Lago Niassa beneficiam de água potável. E os gestores municipais em Nampula vão usar recursos próprios para abrir furos de água ao longo da urbe. A cidade enfrenta há vários anos insuficiência de água para satisfazer a necessidade dos habitantes. Otávio Fonseca.
18: O Conselho Municipal de Nampula garante minimizar nos próximos 2 meses o problema de escassez de água que afeta a cidade através de aquisição de máquinas de perfuração e abertura de furos de água. É uma garantia dada esta segunda-feira pelo respectivo edil de Nampula, Luiz Jiquira, durante os trabalhos da segunda sessão ordinária da Assembleia Municipal de Nampula. Luiz Jiquira reconhece a legitimidade da preocupação da escassez de água nos bairros da cidade, uma situação que se agrava no verão, acreditando que com a máquina de perfuração serão abertos muitos furos de água. Jiquira realçou que com a aquisição do equipamento vai igualmente reduzir o custo de terciarização de abertura de furos de água.
19: Queremos aqui reconhecer que realmente há uma crise. Normalmente quando chega esta época seca e vamos entrar nesta crise de água. Mas nós, a nível do Conselho Municipal, mesmo sabendo que essa responsabilidade é compartilhada com os serviços centrais, FIPAG e os demais dois, nós vamos fazer de tudo para poder facilitar o acesso a este precioso líquido. Estamos a contar que até finais do próximo mês ou início do mês de agosto recebermos o nosso próprio meio, o nosso próprio caminhão para minimizar o custo para a abertura de um furo d'água.
18: O presidente do Conselho Municipal da cidade de Nampula, Luiz Jiquira, falou dos trabalhos realizados ao nível dos bairros na componente de abastecimento de água.
19: Na questão de água e saneamento, inauguramos o sistema de abastecimento de água de Moatava Rex, contribuindo para a melhoria do acesso à água potável e das condições de vida de 600 famílias e o centro de saúde local.
18: A segunda sessão ordinária da Assembleia Municipal apreciou e debateu o plano de atividades e o orçamento do Conselho Municipal da cidade de Nampula referente ao primeiro trimestre de 2026. Otávio Fonseca, Nampula.
0: O Conselho Municipal de Nampula vai usar recursos próprios para abrir furos de água ao longo dos bairros da urbe. Na capital do país, Maputo, cidadãos e agentes económicos denunciam supostas cobranças ilícitas por parte de funcionários municipais para atribuição do título de uso e aproveitamento de terra do ato e o licenciamento do exercício da atividade comercial. Jornalista Jeremias Mundiano.
20: O edil de Maputo convida os agentes económicos a denunciarem práticas ilícitas no distrito de Camavota. Razak Banik sublinhou durante o encontro com o empresariado local que toda a cobrança deve ser documentada. Recolha de lixo, acessibilidade e melhoria das rodovias, drenagens e valetas constituem, entre outras preocupações, dos agentes económicos.
21: De vez em quando suscita alguma dúvida, por exemplo, eu vou lá, começam a dizer, o processo ainda está no 24 de julho. Mas esse processo está aqui há 1 ano. E outra coisa, quando é para fazer, você já pagou taxa de visita ao campo? Já pagou tudo, imposto, taxa de visita? E para seguir a visita, a visitar o terreno para começar com a tramitação do processo, é outra ginástica, você precisa de namorar o técnico. Eu falo isso honestamente. Precisa de namorar o técnico.
20: O presidente do município de Maputo, Razak Manique, sublinhou a necessidade da realização de fiscalizações constantes, dado que se torna importante o equilíbrio entre o exercício económico e os hábitos estabelecidos nas comunidades. A gestão dos espaços comuns, mormente o lixo e a poluição sonora, incluindo a prostituição, constituem preocupação do edil.
22: E quando temos razão, como cidadão, como agente econômico, diga ao senhor, invoque os seus argumentos aí nessa nota, mas deixe-me aqui a nota, deixe-me aqui a multa e siga para a contestação. É o direito que tem quando se sentir lesado. Nós também temos de ter senso. Cometi infração. O senhor agente não vai sair daqui com um questão que seja meu do bolso para o seu bolso. Só assim é que se vai edificar a cidade que nós queremos. Emita uma multa, eu vou pagar.
20: O presidente do município de Maputo, Razak Manique, ainda manteve encontro com as diferentes associações dos agricultores da Baixa de Camavota.
0: Notas do estrangeiro. Os Estados Unidos aumentaram hoje para mais de US$ 300 milhões a ajuda de emergência destinada a fazer face aos efeitos do sismo registado na semana passada na Venezuela. Os fenómenos naturais causaram pelo menos 1.450 mortos e 3.150 feridos, segundo o mais recente balanço oficial. Segundo a ONU, mais de 50 mil pessoas estão desaparecidas. A Human Rights Watch denuncia que as partes em conflito no Mali estão a cometer graves violações dos direitos humanos. Em relatório divulgado hoje, a organização não-governamental refere que as forças do Mali e mercenários estrangeiros têm estado a protagonizar abusos contra civis desde que os conflitos se intensificaram em abril. A Human Rights Watch destaca no documento que a impunidade continua a alimentar o ciclo de abusos contra civis e apela às Nações Unidas e à União Africana a apoiarem as investigações independentes sobre os crimes. Subiu para 360 o número de mortos devido ao vírus do Ébola na República Democrática do Congo. De acordo com o boletim divulgado pelo Instituto Nacional de Saúde Pública daquele país, a taxa de letalidade situa-se atualmente em 28,3%. Neste momento, 178 pessoas conseguiram recuperar-se da doença e mais de 500 doentes estão hospitalizados na República Democrática do Congo devido ao vírus da Ébola. Está a acompanhar o Jornal da Noite da Rádio Moçambique. Vamos olhar as temperaturas máximas previstas para amanhã, terça-feira. A cidade de Tete poderá registrar 33 graus centígrados de temperatura máxima, seguida por Beira com 31 graus. Quilimane, Nampula e Pemba 29, Inhambane e Vilanculo 28, Maputo e Xai-Xai 27, por fim Chimoio e Lixinga 25 graus centígrados de temperatura máxima. Os títulos que corporizaram esta edição do jornal arrancam as audições públicas no âmbito do Diálogo Nacional Inclusivo. A Comissão Técnica espera definir nesta fase os caminhos que poderão culminar com a revisão ou a criação de uma nova Constituição da República. No estrangeiro, os Estados Unidos sobe para mais de 300 milhões de dólares a ajuda de emergência à Venezuela abalada por três sismos violentos. Tópicos do jornal desta segunda-feira, um dia que também demos conta da atividade do Presidente da República na província de Cabo Delgado, onde efetua uma visita de trabalho. 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Para já, recebo os cumprimentos de Nelson Muanto, que apresentou esta edição, e Michel Horácio, que esteve na sonorização. Boa noite.

0: estima de ouvinte, saudações. Sol ameno, característico dos meados do ano, estamos na zona da Macaneta, província de Maputo. Neste ambiente converge o sol, dunas e as ondas de um mar azul que parece não ter fim. Barcos turísticos e de pesca flutuam nas águas de uma zona que carrega uma vasta tradição turística e pesqueira. Nesta reportagem, vamos viajar pelo dia a dia da Macaneta, situada a escassos quilômetros da vila de Marraquene, na província de Maputo. A produção é de Rigoberto Chissano, com a sonorização de Afonso Magule.
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0: O rio Nkomati, que atravessa o distrito de Marraquene, marca o limite entre a sede distrital e a Macaneta. A travessia, outrora feita de barco, é agora feita através de ponte sobre o Nkomati. A partir desta infraestrutura, já é possível contemplar a rústica paisagem de uma zona que cresce a cada dia. Construções turísticas que enchem o olho de qualquer visitante, praias limpas e gente alegre e acolhedora marcam o dia a dia de uma localidade habitada por cerca de 11 mil pessoas. Uma população que se dedica, sobretudo, ao turismo e à pesca, principais atividades de rendimento. Uma loucura turística que anualmente acolhe milhares de cidadãos nacionais e estrangeiros, atraídos pela beleza da Macaneta. Para Sheila Nguenha, gestora turística em Macaneta, esta zona é um autêntico canto de sossego. Um sossego embalado por uma mistura de sons. O das ondas do mar, que se cruza com o crocitar dos corvos, enquanto o vento, de forma suave, sopra abanando o conjunto de plantas nativas e exóticas que fazem da Macaneta uma zona verde.
2: Quero estar em casa, quero estar num ambiente calmo. Então, daí que surge o Caia, sim, para dar aconchego a todos.
3: Mas como é que tem sido o turismo aqui? As pessoas vêm, de onde é que vêm? São nacionais, internacionais? Que tipo de pessoas vocês já têm recebido?
2: Nós temos recebido pessoas de várias nacionalidades. Nós, moçambicanos, viemos muito para cá. Nossos vizinhos também sul-africanos vêm para cá. Temos também visitantes de Brasil e um pouco de... onde é que é? Tanzânia, sim.
3: E quando chegam aqui, o que é que mais procuram?
2: Hospedagem e estar nesse ambiente. Nossa casa é meio rústica, então ele tem muito de vegetação. Então, só quando vem para cá, quer sair daquele ambiente de cidade, prédios, quer vir aqui, estar num ambiente natural, temos alguns macacos aqui, então... só quer desligar. Uhum. É isso que procuram. Acomodações sempre organizadas. Temos welcome drink para todo cliente que vai para a acomodação, chega com álcool ou sem, dependendo daquilo que a pessoa...
0: A gastronomia é marcadamente feita de mariscos, mas também frango preparado à moçambicana.
2: A comida é variada. Mas temos muito marisco. Quando a pessoa vai à praia, quer marisco, então temos que ter. Fazemos muito um combo de mariscos, que tem camarão, lulas, peixe, lagosta. É um prato assinatura da casa. Okay. Quando chega numa Caneta Caia, quero aquele combo. Casa, sim. Né? Então, é assinatura esse combo de mariscos, sai com legumes. Nosso frango também. Frango é algo moçambicano, acredito.
3: É
2: assim,
3: sim. É típico.
2: Sim. Mas temos um frango excepcional, que a pessoa come e diz, não, eu tenho que voltar para o Caia por causa disso.
3: Comer o frango.
2: Sim.
0: Com 32 estâncias, o turismo posiciona-se como motor dinamizador da economia em Macaneta. O chefe do posto administrativo municipal, Rafael Matsui, caracteriza Macaneta como uma zona tipicamente turística e pesqueira. São duas áreas que constituem bandeira, mas há mais.
4: Macaneta, para o nosso município, é um centro turístico, é a porta para o turismo no nosso município, bem como no nosso distrito.
0: Qual é a bandeira da Macaneta? Falou do turismo, mas outras áreas que complementam a bandeira da Macaneta?
4: Bem, para complementar a bandeira da Macaneta, temos a agricultura, temos a pecuária, temos também a pesca artesanal. Isso são atividades que complementam a nossa bandeira aqui no posto da municipal da Macaneta.
0: Este movimento tem estado a contribuir para a empregabilidade juvenil. Ainda assim, segundo o chefe da localidade, prevalecem desafios, sobretudo associados à capacidade técnica para responder às exigências do setor de turismo.
4: É Macaneta, quanto a esse ponto, temos maior número de,

0: na estância deles. Então, fomos detectar que a maior parte dos funcionários de cá não são daqui da Macaneta, mas também não quer dizer que não são do distrito de Maracuente. Muitos são do distrito de Maracuente, mas só não são residentes e nativos daqui da Macaneta, não é? Mas o nível de empregabilidade está meio sustentável.
1: As autoridades estão neste momento em campanhas de sensibilização junto dos operadores turísticos, visando incrementar o volume de arrecadação. É que o município de Maracuene é ainda novo e alguns serviços funcionam sem alicerces. Este facto constitui ainda desafio na cobrança de impostos e taxas municipais.
0: Olhando para a percentagem no lado municipal de 100% das instâncias que estão cá a trabalhar, menos de 30 é que ainda estão na dificuldade de pagamento das receitas. Por que que digo isso? As receitas municipais são diferentes com as receitas que o governo vinha cobrando. O nível é diferente. Então, nessas instâncias, ainda estamos naquela maior sensibilização dos nossos agentes econômicos para perceberem que a vida é diferente. Temos todos pagar as receitas. Então, para dizer, por aí, 90%, melhor dizer assim, 90% das instâncias, eles pagam as receitas. Mas por que é que digo ainda não? Por causa de um caso muito, muito importante. Porque nós cá no posto, porque o município ainda é muito bebê, ainda não descentralizamos todas as funcionalidades. Tudo que é cobrança de receitas é feito na sede do município. Então, nós apenas sensibilizamos os agentes econômicos para saírem daqui e irem à sede do município para efetuarem os seus pagamentos. Então, para dizer ou para apurar valores agora é prematuro.
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1: A localidade de Macaneta sofreu e continua se ressentindo dos efeitos das últimas cheias e inundações. Os campos agrícolas continuam alagados, o que dificulta a retoma desta atividade. Fernando Mazaia vive em Macaneta há 67 anos. Nasceu em 1959 e desde lá assiste vários fenômenos que a zona atravessa. Agora, secretário do Bairro Mbuba, Mazaia, conta que na sequência das últimas cheias, Macaneta atravessa uma situação dramática.
3: A parte da comida, porque a quem tiver comida em casa, assim, fui primeiro a tirar. Fui primeiro a tirar, antes de tudo. Então, não posso dizer que não perderam muita coisa nas casas deles. Só o prejuízo foi muito na machamba. Foi muito na machamba. Mas a pessoa que tiver em casa, que tiver em casa, tirou. Tirou mesmo. Mas, de outra parte, das pessoas, só acompanhei que há outros que não conseguiram tirar, às vezes, os seus arrumar, pensando que não vai ser nada. Mas quando volta amanhã, já a água estava dentro. E para tirar já foi difícil. Foi difícil. A louça estava mesmo nos seus armários, estavam ali. Então, pronto, são essas pessoas. Mas também nem todos, são alguns. Segundo como falamos, que tivemos mesmo a informação, outras pessoas começaram a tirar antes de chegar a água.
1: Segundo o secretário do bairro, a pesca apresenta-se neste momento como a única base de sustento.
3: A fome para quem que não dedica na machamba ou na pesca, porque aqui temos

0: pesca e temos a machamba, apesar que também a pesca agora não está a render como antes, já há mudança. Nessa altura ainda apanhava peixe, mas agora não se apanha peixe agora, não se apanha peixe.
1: Terminada a conversa com o secretário do bairro Mbuva, continuamos de lês a lês, palmeando Macaneta. É manhã. Alguns pescadores se fazem ao mar, enquanto outros se concentram na arrumação das redes e preparação dos seus barcos. Neste grupo encontramos Alexandre Nhaka, pescador que já conta com várias águas. Nhaka é presidente da Associação dos Pescadores em Macaneta. É uma zona de onde diariamente saem consideráveis quantidades de pescado. É muito peixe, muito que acaba não sendo absorvido pelo mercado devido à falta de condições de conservação. Alexandre Nhaka lamenta o facto enquanto caminha sobre as limpas areias da praia da Macaneta.
2: Esses outros véu, várias espécies, às vezes sai a abundância e nós conseguimos, capturamos, mas às vezes o nosso mercado, o mercado é maracuene. Então, aí naquele mercado que está ali em Maracuene, não vende esse nosso peixe daqui de Maracuene, praia de Macaneta. Vende aquele peixe vermelho, aquele de qualidade da primeira classe, para os turísticos, para os restaurantes. Então, esses nossos que nós capturamos aí, senão, tem que dependermos das pessoas de Costa do Sol, Esquelene, que vende outros bairros. Então, é por a razão que nós não usamos aquele mercado, preferimos subir para lá em cima em Maracuene, porque lá é que às vezes encontramos as pessoas que querem comprar carilho e essas coisinhas todas. Então é aí que nós conseguimos ver alguma coisa. E nós não temos sido para talvez guardar aquele nosso pescado como frigorífico para tirarmos pouco para revender. Mas devemos levar logo ao mesmo tempo, nós todos, mesmo ser 70 barcos, conseguiu apanhar camarão. Nós todos vamos estar no mesmo sítio. E os compradores não são suficientes para levar toda aquela produção. Então, se o governo já ajudava, temos um câmara frigorífico, então nós ia fazer a nossa gestão de guardar um outro produto e tiramos aqueles que sabemos que o preço vai manter. Mas isso não acontece, por causa do nosso mercado não tem essas condições de armazenar o nosso pescado.
1: Com a agricultura e a pesca limitadas, um fenômeno emerge e assombra a dinâmica localidade da vida das comunidades locais: a insegurança alimentar. A situação está estampada no rosto das famílias nas humildes zonas residenciais à volta do paraíso que quase cobre Macaneta. Pelas residências de pequenas construções quase comuns, procuramos ouvir as crianças. Para encontrar as crianças, fomos até a escola básica de Macaneta. Danças típicas do ambiente infantil e escolar marcam os momentos de intervalo. Na escola, onde há garantia de pelo menos uma refeição no quadro do programa de alimentação escolar, o que de certa forma contribui para a permanência dos alunos.
3: João Fernando Nseco.
4: Ter comida aqui na escola é bom?
3: Sim, é muito bom.
4: O que ajuda?
3: Ajuda quando nós temos fome, quando saímos da sala, vemos comer.
4: E assim você já não foge da escola?
3: Sim.
4: Antes de ter comida, as crianças fugiam?
3: Sim.
4: Fugiam?
3: Sim.
4: E você fugiu também?
3: Não.
5: Vasco Eduardo Nhaka, na escola básica de Macaneta.
4: Sim, imagina. É bom ter comida aqui na escola?
5: Sim.
4: Por quê?
5: Porque as crianças gostam de fugir na escola quando não ter comida.
4: Assim, com comida, vocês não fogem?
5: Sim.
4: Você já fugiu uma vez?
5: Sim.
4: E agora que tem comida, você não foge?
5: Sim.
6: Eles Miller, nesse Marangoni.
4: É bom ter comida aqui na escola?
6: Sim.
4: Por quê?
6: Porque ajuda a escola para outros que não comem em casa deles, outros que não têm condições.
4: Uhum. Pelo menos chegou aqui com fome, mas come alguma coisa aqui na escola?
6: Sim.
4: Teu nome é para menina?
7: Naomi.
4: Naomi quem?
7: Mário.
4: Ter comida na escola é bom?
7: É bom, sim.
4: Por quê?
7: para o desenvolvimento das crianças.
4: Desenvolvimento como o que mesmo?
7: E tipo, como a vitamina C, porque tem esses que não têm aquelas condições e não têm a oportunidade de ter uma refeição por dia. E devido a essa alimentação que tem na escola, podem ter a oportunidade de ter uma refeição pelo menos por dia.
4: Ajuda também a mentalidade, a pensar bem?
7: Sim, no desenvolvimento mental.
4: E também a nutrição?
7: Sim.
1: As refeições são preparadas por um grupo de mães selecionadas na comunidade. Maria da Luz, nesta atividade, está há 2 anos, explica que o grupo é movido pela necessidade de contribuição para a educação, sobretudo na primeira infância. O resultado é notório no aproveitamento escolar das crianças.
8: Maria da Luz, Macaneta 2, escola primária completa de Macaneta.
9: O que é que fazes aqui?
8: Estou aqui para ajudar as crianças. Cozinho durante esse projeto que temos aqui, para ajudar as crianças só apenas.
9: Cozinha o que mesmo?
8: Depende. Às vezes verdura, feijão, chima, arroz, papa parama.
9: Mas dizem que esse projeto é para o que mesmo aqui na escola?
8: Esse projeto quase é para ajudar as crianças, incentivar as crianças a virem à escola.
9: Estás há quanto tempo a trabalhar aqui?
8: Eu estou aqui 2 anos.
9: Qual tem sido o dia a dia com as crianças?
8: Não é difícil assim, mas como assim trocamos em grupos da segunda à sexta-feira. Então, andamos assim mesmo. Sim, outro grupo. É assim, segunda, outro grupo, terça, outro grupo, sucessivamente até sexta-feira. Eu também tive essa paixão de poder vir cozinhar aqui para as crianças, porque sei de que estou a ajudar para que as crianças tenham um coisa, um bom aproveitamento na escola também. Não ganhamos quase nada, estamos já a trabalhar, ajudar só apenas. Sim, sou dessa comunidade.
9: Cozinha a refeição de quantas crianças?
8: O número exatamente não sei bem.
9: Esta iniciativa, você como mãe, ajuda?
8: Ajuda, sim, ajuda, porque estamos a ter um bom aproveitamento dos alunos.
10: Aqui fala com Laura Fernando Novella, sou daqui de Macaneta, Macaneta 2.
9: Mãe, você já quanto tempo a trabalhar aqui?
10: 1 ano. Sim.
9: O que te comoveu, o que te levou a ver se juntar com outras mães para ajudar esse projeto de confissão de alimentos para as crianças?
10: Aqui me comoveu porque eu ajudo outras mamanas, como eu sou mamana também, as crianças, cozinham para a criança comer aqui na escola. Sim. Não é fácil, mas como sou mamãe também, conseguimos pôr em prática, em fila as crianças para poder ter um pouco de alimentos. Sim. Não, que continua, porque ajuda muitas crianças, porque há criança que sai de casa sem comer nada, mas quando chega aqui na escola, apanha alguma coisa para ele comer. Sim, já ajuda, como o governo também nos ajuda muito, porque tem muita criança que não consegue ter qualquer coisa lá em casa, lá. Mas quando chega aqui na escola, consigo ter alguma coisa para comer, sim.
1: Ainda na Escola Básica da Macaneta, conversamos com o diretor adjunto neste estabelecimento de ensino.
11: Eu sou São Paulo. Um dos objetivos é reter a criança na escola. Dentro desta questão de reter a criança, então aí vamos ver que frutos em termos pedagógicos emergem face a isto aqui. A gestão é conciliadora, porque, na final de contas, não só a instituição como tal, que é professor, aluno ou direção da escola, gere. Envolvemos a estrutura do poder local, assim como o conselho da escola.
4: E o lanche escolar nesta escola está a beneficiar quantas crianças?
11: Muito obrigado. O lanche beneficia 997 crianças, distribuídas de primeira à nona classe.
1: O aspecto de fome é presente de tal maneira que algumas crianças contam apenas com o lanche escolar como refeição do dia. É um cenário que encontramos na conversa com alguns alunos da escola primária de Mboa.
12: Eu chamo-me Yasmin Leonel Dengo. Estou na quinta classe, tenho 10 anos de idade. A escola primária de Mboa. Eu, quando com minha mãe não está, não tenho dinheiro para comprar comida. Às vezes eu venho comer na escola.
1: Também o teu nome?
13: Eu chamo-me Catarina Marinha Pai. Quinta classe.
1: E com o lanche escolar na escola, o que, que vocês estão a ganhar?
13: Ganhamos força.
1: Primeiro também o teu nome?
14: Meu nome é Clésio Estela Estônia. Sou aluno da quinta classe.
1: Você tem, come, come aqui na escola?
14: Sim, como.
1: O que, que isso te ajuda?
14: Isso me ajuda a ter força depois chegar em casa, posso não comer nada quando não tenho comida.
1: E gostaria que isso continuasse de comida aqui na escola?
14: Sim, gostaria muito para me ajudar quando eu chegar em casa não encontrar nada.
1: Igualmente, ouvimos o diretor adjunto daquele estabelecimento de ensino que descreve os ganhos do lanche escolar.
15: Álvaro Xirinza, diretor pedagógico da Escola Primária de Mboa. O projeto PRONAI tem melhorado, principalmente, primeiro, a retenção da rapariga na escola. Então, ela tem melhorado bastante mesmo para a leitura e a escrita das crianças, porque elas têm tempo. Praticamente em casa, as crianças chegam, não fazem nada, porque já têm um lanche garantido na escola. Elas almoçam aqui, após o almoço ficam, ainda fazem uns TPCs aqui na escola. Com a ajuda, em alguns casos, dos professores, em outros casos, sozinhas, em grupos. Sim.
1: E aqui na escola de Mboa, está a beneficiar a quantas crianças?
15: Neste exato momento, para este ano, temos 216 crianças no total.
1: Essa é uma escola
15: EPC? EP1, a escola primária. Escola primária.
1: Tem quantas classes?
15: De primeira, leciona de primeira a sexta classe. Sim.
1: São 200?
15: 216 alunos, crianças, sim.
1: Temos curso no turno?
15: Não, não temos curso no turno. Os graduados da sexta classe aqui é que vão para a escola básica de Macaneta, sim. Porque nós só lecionamos de primeira a sexta, sim.
1: E como é que, qual é a colaboração dos pais?
15: No processo do PRONAI? Eles participam, porque eles é que participam, eles é que confeccionam os alimentos. Os pais é que preparam as refeições. O que acontece é que não são os mesmos que preparam de segunda a sexta. Há uma escala que os encarregados elaboraram, tem um grupo que vem na segunda, na terça, assim sucessivamente. Então eles vão se trocando durante as semanas. Sim, a maior participação.
1: O secretário do bairro, Mboa, Fernando Majaya, disse que com a situação da falta de comida na zona, o lanche escolar está a ajudar de que maneira as crianças?
0: Estão a ajudar muito. Estão a ajudar muito as crianças, porque há crianças que às vezes pode sair mesmo de casa, não chegar à escola. Hein? Mas agora que já sabe que epa, lá há lanche, há que... Então, estão a dedicar mesmo e estão sendo ajudados, estão a nos ajudar.
1: Ao nível do distrito de Marraquém, 5 mil alunos beneficiam neste momento de projetos de lanche escolar. E Jorge Massinga, diretor interino nos Serviços Distritais de Educação, Juventude e Tecnologia de Marraquém, explica que a iniciativa está a contribuir para a retenção da criança na escola e no melhoramento do aproveitamento pedagógico.
16: No que diz respeito à alimentação escolar, o distrito faz parte dos distritos que têm este projeto e contamos com 12 escolas que se beneficiam de alimentação escolar. Dessas 12 escolas, tem um universo de 5.641 alunos. E acreditamos que temos resultados positivos, porque com a alimentação escolar, garantimos também a retenção das próprias crianças nas escolas. E isso é um resultado muito positivo, é um dado muito positivo, porque criamos condições sempre de garantir que, ou cria-se condições sempre de garantir que as crianças estejam na escola, lanche, alguns que entram de tarde, lancham, depois entram em sala de aulas, os outros que entram de manhã, estudam, depois lancham, ou almoçam. E todos os dias garante-se a presença dos alunos na escola.
1: Quais são as dificuldades que as escolas que
9: beneficiários desse projeto estão a enfrentar? Estou a falar de lenha, carvão.
16: Bem, a grande parte dessas escolas estão na zona não municipalizada. Estamos a falar de algumas escolas que estão na zona de Macanza. Então, lá é uma zona que tem lenha em abundância. Mas também temos outras escolas na zona de Indite, Pazimana. É uma zona que, apesar de estar mais ou menos cá, no posto sede, ainda oferece condições mínimas para garantirmos a lenha. E em termos de alimentação, de garantia, os encarregados em si também colaboram muito. Faz-se escala em algum momento para garantir que as confissões ou a alimentação seja confeccionada a tempo e hora. E não temos relatos de situação da falta de alimentação por causa da situação de lenha. Sempre a garantia de existência de lenha. E os encarregados também estão lá para apoiar, no sentido de garantirmos que no período que se deve dar almoço, as crianças tenham almoço.
1: Estamos no fim desta reportagem. Durante cerca de 30 minutos, visitamos a localidade turística da Macaneta, no distrito de Marraquene, província de Maputo. Das paradisíacas praias de Macaneta, despede-se Rigoberto Chissano na produção desta reportagem e Afonso Maguli na sonorização. Saudações.
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1: E 23 horas, Cunene, Romauá. 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
1: Boa noite, é o princípio do Último Jornal. Presidente da República reitera em Cabo Delgado que as Forças Armadas de Defesa e Segurança continuam empenhadas no combate ao terrorismo. Daniel Chapo interagia hoje com a população no arranque da visita àquela província. Instituto Nacional dos Transportes Rodoviários é chamado a eliminar a burocracia no atendimento público usando procedimentos mais simples, céleres e eficazes, capazes de dinamizar o setor. No estrangeiro, países europeus e membros permanentes do Conselho de Segurança das Nações Unidas, entre eles a França e o Reino Unido, apelaram hoje a Israel para que ponha fim à expansão dos seus colonatos na Cisjordânia. Destaques do Último Jornal, referente à segunda-feira, 29 de junho de 2026. Na sua companhia, Michel Horácio na sonorização e Mohamed Gianni na edição e apresentação. Boa audição.

0: Último jornal, presidente da República Daniel Chapo iniciou hoje uma visita de trabalho à província de Cabo Delgado. Em Cabo Delgado, Daniel Chapo interagiu com a população em comício, tendo reiterado os esforços das forças de defesa e segurança na luta contra o terrorismo. Florêncio Mussá.
1: O chefe do Estado, Daniel Chapo, renova o apelo aos terroristas para abandonarem as matas e se juntarem a outros moçambicanos nas ações em curso, visando ao desenvolvimento do país. Apelo neste sentido foi lançado num comício realizado na cidade de Montepuez, na província de Cabo Delgado, no âmbito da visita que o presidente da República efetua desde esta segunda-feira a esta província nortenha do país. Daniel Chapo chamou a razão aos terroristas para que entendam que a paz é crucial para o alcance da vontade coletiva dos moçambicanos, que é desenvolver país.
2: Aqueles nossos irmãos que estão nas matas, junto aos terroristas, para matar o seu irmão, para que parem de fazer isto, eles próprios não estão a viver em paz. As nossas forças armadas, as forças amigas, continuam a combater o terrorismo em defesa do nosso país.
1: Presidente da República referiu, por outro lado, que os moçambicanos estão abertos ao diálogo com qualquer que seja, incluindo com os terroristas, para o alcance da paz.
2: Povo. Então, para que haja paz, é preciso sentar. Nós dissemos, estamos a promover o diálogo nacional inclusivo. Se há uma preocupação, diálogo nacional inclusivo é para todo o povo moçambicano. Mesmo aqueles que se encontram junto aos terroristas. Mesmo os próprios terroristas. É por isso que nós queremos mais uma vez apelar para poderem parar. E se há necessidade e uma preocupação, o povo moçambicano está aberto a continuar a dialogar.
1: Daniel Chapo falando num comício na cidade de Montepuez, no arranque da sua visita de trabalho de 4 dias à província de Cabo Delgado.
0: Ainda em Cabo Delgado, foi apresentado ao presidente da República o balanço das exportações do gás natural liquefeito e outros hidrocarbonetos em 2025. De volta ao jornalista Florêncio Mussá.
1: 64 carregamentos que resultaram na exportação de mais de 8 milhões de toneladas de gás natural liquefeito e condensado foram efetuados o ano passado no âmbito da exploração desse recurso na bacia do Rovuma, na província de Cabo Delgado. Esta informação, que consta do relatório sobre a extração mineira e de hidrocarbonetos, apresentado esta segunda-feira na sessão extraordinária dos órgãos de descentralização provincial, cuja realização estava inserida na agenda da visita de trabalho do presidente da República à província de Cabo Delgado. O documento, apresentado pelo governador de Cabo Delgado, Aligio Tawabo, refere também à realização de leilões que contribuíram para o encaixe de receitas para os cofres do Estado.
3: Foram realizados 5 leilões na Tailândia, Singapura, Nova York e Índia, tendo resultado numa arrecadação de 265,10 milhões de meticais.
1: O documento que foi debatido no encontro que estava alargado aos administradores digitais e presidentes dos conselhos municipais da província de Cabo Delgado espelha também algumas ações realizadas no ano passado no âmbito de relançamento da indústria que foi largamente afetada pelo terrorismo.
3: Licenciadas 86 unidades industriais, das 90 unidades planificadas, o que representa uma realização de 95% e um decréscimo de 28% quando comparado com as 120 unidades fabris de 2024.
1: Informe apresentado ao chefe do Estado, Daniel Chapo, no início desta segunda-feira, de uma visita de trabalho à província de Cabo Delgado. Ainda esta manhã, na cidade de Montepuez, o ponto de partida da visita do chefe do Estado a esta província, Daniel Chapo orientou um comício onde repetiu o apelo aos moçambicanos nas fileiras do terrorismo a abandonarem as matas e a se juntar a outros concidadãos nas ações de desenvolvimento do país. O chefe do Estado pernoita hoje aqui na cidade de Montepuez para amanhã dar o prosseguimento da sua visita, fazendo escala o distrito de Meluco. A partir de Montepuez, para a Rádio Moçambique, Florêncio Mussá.
0: 150 pequenas e médias empresas moçambicanas vão beneficiar de formação especializada para reforçar a sua capacidade de fornecer bens e serviços à indústria de petróleo e gás. Reporta Adérito Magaia.
4: A iniciativa foi lançada esta segunda-feira em Maputo pela Empresa Nacional de Hidrocarbonetos no âmbito do programa NH Linkar. Falando na cerimônia de lançamento do programa, o presidente do Conselho de Administração da Empresa Nacional de Hidrocarbonetos, Rudêncio Moraes, disse que a iniciativa visa preparar as empresas nacionais para responder às exigências da indústria de petróleo e gás.
5: Único e primordial objetivo: preparar estas 150 empresas para o sucesso no dinâmico setor de energia de petróleo e gás moçambicano, anima as vontades não só da NH, mas das empresas que hoje participam no setor de petróleo e gás. Estas 150 empresas foram selecionadas através de um processo transparente e competitivo. Representam empresas de três províncias: Cabo Delgado, Inhambane e Maputo.
4: As empresas selecionadas desenvolvem atividades nos setores da construção civil, engenharia, transportes, logística, hotelaria e segurança. Durante o programa, receberão formação em literacia financeira, acesso ao crédito, processos de contratação, tecnologias de formação e inglês para negócios, além de acompanhamento técnico individual. A iniciativa é financiada pelo Banco Africano de Desenvolvimento e pretende aumentar a capacidade das pequenas e médias empresas moçambicanas para responder às oportunidades criada pela nova lei do conteúdo local, reforçando a sua participação na cadeia de valor da indústria de petróleo e gás.
0: 150 pequenas e médias empresas moçambicanas vão beneficiar de formação especializada para reforçar a sua capacidade de fornecer bens e serviços à indústria de petróleo e gás. Um trabalho de Adérito Magaia, da nossa redação central. E na província de Gaza, mais de 4.300 jovens de 5 distritos concorreram bolsas para a formação profissional no âmbito do programa governamental Acredita Emprega. Tildomir Nyantungo.
6: No total, o governo disponibilizou 4.500 bolsas para a formação profissional aos jovens dos distritos de Xai-Xai, Mabalane, Mapai, Xigubo e Xikualakuala, visando capacitar a juventude em matérias de empreendedorismo em diferentes áreas do saber-fazer. O chefe do Departamento da Juventude no Serviço Provincial da Justiça e Trabalho em Gaza, Esmeraldo Bande, diz que a inscrição feita online na página do Ministério da Juventude e Desportos pode ter concorrido para não se alcançar a meta devido à limitação de alguns jovens destes distritos no acesso à internet.
7: Estamos à espera dos resultados para podermos saber em cada distrito quantos foram apurados por cada especialidade de formação, mas também saber quais são as empresas apuradas para dar estas formações para os distritos. O objetivo mesmo é para melhorar os rendimentos econômicos, porque temos aquelas mulheres jovens que fazem alguma coisa, mas que se calhar pode não ser suficiente. Então, com este impulso aqui, ela pode talvez desenhar um projeto sustentável para poder minimizar aquilo que é o custo deste estilo de vida atual que levamos.
6: Chefe do Departamento da Juventude no Serviço Provincial da Justiça e Trabalho em Gaza, Esmeraldo Bante, e a situação do programa Acredita Emprega, refira-se que depois da capacitação, apenas as raparigas irão submeter projetos de geração de rendimentos, onde serão selecionados 1.000 para beneficiarem de um financiamento de 100.000 meticais cada. Tio Mirguentum, em Xai-Xai.
0: No ar, o último jornal arranca esta semana a segunda fase de audições públicas inseridas no Diálogo Nacional Inclusivo. Para esta fase está prevista a auscultação sobre as reformas do sistema político e do Estado. Leopoldo Agapito.
8: Prossegue na sexta-feira na cidade de Maputo a audição pública no âmbito do Diálogo Nacional Inclusivo. O processo que vai decorrer até meados de agosto pretende colher a opinião do público sobre os três cenários propostos para a reforma do Estado. Os três cenários apontam para a reforma profunda do Estado, que implicaria a adoção de um novo sistema político, mudança moderada, que consiste na mudança funcional do modelo atual e, finalmente, a continuação do modelo vigente com alterações pontuais. Estes dados foram partilhados nesta segunda-feira em Maputo pelo presidente da Comissão Técnica para o Diálogo Nacional Inclusivo durante o lançamento das audições públicas deste processo na capital do país. Edson Makwakwa anotou que as audições públicas vão decorrer em torno das três propostas e no final do processo será encontrada a consensual, que será submetida às entidades governamentais para os passos subsequentes.
9: O conteúdo que neste momento consubstancia cada um dos três cenários, não é uma elaboração da autoria da Comissão Técnica. É resultante das contribuições, das ideias apresentadas pelos cidadãos durante as auscultações públicas. Significa que o conteúdo dos cenários também pode ser alterado, pode ser melhorado. Posso trazer alguns elementos do cenário 1 para 2, do cenário 3 para 1, em função daquilo que é o ponto de vista dos diferentes cidadãos. Se prevalecer o cenário de reforma radical, de uma reforma profunda, então aí sim temos que entrar num exercício de produção praticamente de uma nova Constituição. Até pode-se equacionar a possibilidade de convocação ou de uma Assembleia Constituinte, não para rever a Constituição, mas para elaborar uma nova Constituição, isto é, criar uma nova República.
8: Presidente da Comissão Técnica para o Diálogo Nacional Inclusivo, Edson Makwakwa, falando esta segunda-feira em Maputo, durante o lançamento das audições públicas deste processo na capital do país.
0: Arranca esta semana a segunda fase de audições públicas inseridas no Diálogo Nacional Inclusivo. Para esta fase está prevista a auscultação sobre as reformas do sistema político e do Estado. E o secretário de Estado, Nuno Iaça, defende reformas profundas da Constituição da República com conteúdos enraizados na realidade política e social que marcam as diferentes gerações de moçambicanos. Pinto Katawa, em Lixinga.
10: Segundo Silva Lifone, a Constituição da República é instrumento que deve refletir e definir um projeto com visão de Estado a médio e longo prazos através de uma agenda nacional. Falando no lançamento da audição pública sobre o Diálogo Nacional Inclusivo na cidade de Lixinga, Silva Lifone afirmou que este processo é uma oportunidade para os moçambicanos rever as fragilidades da atual Lei Mai e construir um Estado forte.
11: O Diálogo Nacional Inclusivo constitua como uma ferramenta de commitment de todos os moçambicanos na agenda nacional a longo prazo para o alcance da nossa almejada independência económica. Porque nós já temos a independência física e territorial, a soberania, e se continuarmos a contar sobre isso e o nosso passado, não vamos ter foco. Então esse diálogo nacional, inclusive, deve ser induzido para este horizonte que é o alcance da independência económica do nosso país.
10: Na ocasião, a governadora do Niassa, Judite Massengela, enfatizou que o diálogo deve ser um espaço de criação de consensos entre os moçambicanos para a construção de um futuro risonho.
12: Estas audições constituem um espaço para que os cidadãos contribuam com as suas ideias, propostas, para a construção de consensos sobre o futuro do nosso país.
10: A coordenadora da Comissão Técnica do Diálogo Nacional Inclusivo para a Uniassa, Fátima Sufo, pede maior empenho de todos para o sucesso do processo.
13: Com todas as vozes, jovens, mulheres, líderes comunitários, acadêmicos, organizações da sociedade civil, setor privado, confissões religiosas, associações e ordens profissionais e de cada cidadão comprometido com o futuro de Moçambique.
10: Entretanto, João Jace, um dos representantes dos partidos signatários do diálogo, encoraja a participação massiva de todos os cidadãos.
14: Igualmente, ao uso de plataformas digitais e outros meios de participação. Nenhuma contribuição é pequena e nenhuma voz é irrelevante.
10: Participam nas audições públicas do Diálogo Nacional Inclusivo diferentes segmentos da sociedade, com destaque para líderes comunitários, religiosos, setor público, privado, políticos, sociedade civil, dentre outros. De Lixinga, Pinto Katawa.
0: E na província de Gaza, a população é chamada a participar ativamente na segunda fase de audições sobre o Diálogo Nacional Inclusivo. Francisco Simbina, em Xaxai.
15: Signatários para audição pública no âmbito de Diálogo Nacional Inclusivo em Gaza apelam à população para ser participativa nos debates desta fase de sistematização dos assuntos levantados previamente. O coordenador da Comissão Técnica para o Diálogo Nacional Inclusivo, afeto a Gaza, Alberto Macia, chama a atenção às comunidades que serão ouvidas durante as audições, que ideias diferentes devem convergir no interesse nacional para o desenvolvimento do país. Alberto Macia falava esta segunda-feira na cidade de Xai-Xai, no lançamento da fase de audição pública de assuntos já sistematizados e levantados durante as anteriores etapas do Diálogo Nacional Inclusivo.
16: Este exercício de validação decorrerá durante os próximos 30 dias, permitindo que um número alargado de cidadãos participe nesta importante etapa de aperfeiçoamento e construção de consensos.
15: E a sociedade civil em Gaza, em mensagem apresentada por Felipe Mahanjani, apelou para uma discussão harmoniosa e consensual dos assuntos elencados para a manutenção da paz no país.
17: Assumamos a responsabilidade neste diálogo de pôr na nossa agenda o interesse nacional, aquilo que nos une, de modo a vencer os desafios da luta contra a pobreza, da luta para a conquista da independência econômica do nosso país.
15: Participaram no lançamento da fase de audições públicas sobre o Diálogo Nacional Inclusivo em Gaza, os órgãos de governação descentralizada provincial, a Ordem dos Advogados Políticos e membros da Associação de Estudantes Universitários. De Xai-Xai, Francisco Simbini.
0: Dos estúdios centrais em Maputo, transmitimos o último jornal. O Procurador-Geral da República diz-se preocupado com a superlotação registrada no estabelecimento penitenciário provincial de Tete, uma situação que considera atentatória à dignidade humana. Américo Letela visitou hoje aquele estabelecimento penitenciário. Pormenores por Ignacio Gamay.
18: Concebida para albergar apenas 90 reclusos, a penitenciária acolhe atualmente mais de 800 pessoas privadas de liberdade, um número que representa quase 9 vezes acima da sua capacidade instalada. Durante a visita às instalações, o Procurador-Geral da República classificou como deploráveis as condições em que vivem os reclusos, sublinhando que o cenário encontrado levanta sérias preocupações em relação ao respeito pelos direitos humanos. Segundo Américo Letela, a superlotação compromete não apenas a dignidade dos reclusos, mas também dificulta o processo de reabilitação e reinserção social, missão fundamental do sistema penitenciário. Letela defende a necessidade de soluções urgentes para reduzir a pressão sobre a cadeia provincial, de modo a assegurar condições mais humanas e compatíveis com os princípios consagrados na Constituição da República.
19: Nós vamos reunir com a Comissão de Reforço da Legalidade, onde são os juízes, procuradores e outras entidades responsáveis pela vossa permanência aqui. Naturalmente, vamos apresentar a nossa preocupação de ver tudo o que é possível fazer dentro da lei para ver se podemos mitigar a situação. Mas não gostaríamos que as outras pessoas que saírem voltassem para cá. Vamos pedir a direção para registrar, para caso as pessoas vão e voltem, aí nós vamos ter que agravar as medidas. A única coisa que eu quero garantir é que o fato de ter muito sensibilizado e um pouco chocado com as condições que vocês se encontram. Eu saio de fato aqui com o compromisso de que alguma coisa nós temos que fazer.
18: Américo Letela, Procurador-Geral da República, quando esta segunda-feira visitava as condições dos reclusos no estabelecimento penitenciário da província de Tete. A visita enquadra-se nas ações de fiscalização e acompanhamento das instituições de administração da justiça que o Procurador-Geral da República está a realizar no quadro da sua visita à província de Tete. De onde falou Ignacio Gamay.
0: O Tribunal Administrativo está a intensificar ações para garantir a celeridade processual e melhorar a boa gestão dos recursos públicos em Moçambique. É neste contexto que a presidente do Tribunal Administrativo empossou hoje 16 novos dirigentes do órgão a vários níveis. Érica Mungwambi.
20: Ana Maria Gimo disse na ocasião que as nomeações integram uma estratégia de reorganização destinada a tornar a instituição mais dinâmica, eficiente e preparada para responder aos desafios atuais e futuros.
2: Queremos imprimir maior celeridade, refrescar a máquina, reduzir a pendência em termos de processos de contas existentes, processos de contas de gerência. Anualmente dão entrada no Tribunal Administrativo contas de gerências de várias instituições aos milhares. Então precisamos de estruturar e de refrescar a máquina de forma que ela consiga atender, portanto, esta demanda processual, que é a fiscalização dos recursos públicos, e promovermos a boa governação. Quando o Tribunal Administrativo fiscaliza os recursos públicos, está a promover a boa governação.
20: Em entrevista à Rádio Moçambique, Fátima Sumail, empossada para o cargo do chefe do Departamento dos Recursos Humanos, destacou que a sua visão é contribuir para o fortalecimento contínuo do Tribunal Administrativo.
21: Bom, para a minha carreira tem um significado muito grande, é um desafio muito grande para mim. Eu terei que trabalhar além daquilo que eu já vinha fazendo, é um passo a mais. Espero trabalhar e poder alcançar os objetivos da instituição principalmente.
20: Entre os empossados esta segunda-feira estão membros do Conselho Superior da Magistratura Judicial Administrativa, responsáveis das áreas de planificação, cooperação, aquisições, administração de pessoal, obras e consultorias.
0: Nota de destaque: o Instituto Nacional dos Transportes Rodoviários é chamado a eliminar a burocracia no atendimento público, usando procedimentos mais simples, céleres e eficazes, capazes de dinamizar o setor. É uma reportagem de Santos Nunes, na Beira.
22: O Instituto Nacional de Transportes Rodoviários, INATRO, aposta na adoção de soluções digitais para tornar os serviços mais eficientes, céleres e acessíveis aos cidadãos, contribuindo para o reforço da segurança nas estradas. Segundo o presidente do Conselho de Administração do INATRO, Nelson Nunes, a inovação tecnológica é a via através da qual se pode responder aos desafios atuais. O responsável falava esta segunda-feira na cidade da Beira, em Sofala, na abertura do 6º Conselho Consultivo da instituição, que vai, entre outros aspectos, definir estratégias para a promoção da segurança rodoviária e modernização institucional.
23: Somos todos chamados a consolidar reformas reestruturantes orientadas para o fortalecimento da capacidade técnica, operacional e organizacional da instituição. Das perspectivas para o próximo ciclo de gestão, destacamos-se transformação digital e modernização dos serviços de viação, informatização do subsistema de mobilidade e segurança rodoviária, assente na competência, na integridade, na inovação e na excelência do serviço público.
22: O secretário de Estado dos Transportes, Xinguani Mabote, recomendou ao INATRO a eliminar a burocracia no atendimento ao público usando procedimentos mais simples, celeres e eficazes, capazes de dinamizar o setor dos transportes rodoviários.
24: Impõe-se acelerar a modernização dos serviços prestados aos cidadãos. Persistem desafios relacionados com o tempo de espera, simplificação de procedimentos, uniformização do atendimento e melhoria da qualidade dos serviços, eliminando burocracias, simplificando procedimentos, integrando plataformas, promovendo interoperabilidade entre instituições e colocando o cidadão no centro da prestação dos serviços.
22: O 6º Conselho Consultivo do INATRO tem a duração de 4 dias e decorre sob o lema apostar na competência, integridade, capital humano para melhor servir ao cidadão. A partir da Beira, Santos Nunes.
0: Instituto Nacional dos Transportes Rodoviários é chamado a eliminar a burocracia no atendimento público, usando procedimentos mais simples, céleres e eficazes, capazes de dinamizar o setor. E na capital do país, o Edil de Maputo convida os agentes econômicos a denunciarem práticas ilícitas no distrito de Camavota. Jeremias Mundiani.
25: O Covid surge em resposta a denúncias de supostos esquemas de cobranças de valores exorbitantes para atribuição do título de uso e aproveitamento de terra do ATE e o licenciamento do exercício de atividades económicas. Razak Banhica sublinhou durante o encontro com o empresariado local que toda a cobrança deve ser documentada. Recolha de lixo, acessibilidade e melhoria das rodovias, drenagens e valetas constituem, entre outras preocupações, dos agentes económicos.
26: De vez em quando suscita alguma dúvida. Por exemplo, eu vou lá e começam a dizer o processo ainda está no 24 de julho. Mas esse processo está aqui há um ano. E outra coisa, quando é para fazer, você já pagou taxa de visita ao campo? Já pagou tudo, imposto, taxa de visita e para seguir a visita, a visitar o terreno para começar com a tramitação do processo. É outra ginástica, você precisa de namorar o técnico. Eu falo isso honestamente, precisa de namorar o técnico.
25: O presidente do município de Maputo, Razak Manica, sublinhou a necessidade da realização de fiscalizações constantes, dado que se torna importante o equilíbrio entre o exercício económico e os hábitos estabelecidos nas comunidades. A gestão dos espaços comuns, mormente o lixo e a poluição sonora, incluindo a prostituição, constituem preocupação do edil. Razak Manica ainda manteve encontro com as diferentes associações dos agricultores da Baixa de Camavota.
0: Jeremias Mondlane, da nossa redação central. Seguimos já passos largos para o fim deste jornal. Vamos à atualidade internacional. Países europeus e membros permanentes do Conselho de Segurança das Nações Unidas, entre eles a França e o Reino Unido, apelaram hoje a Israel para que ponha fim à expansão dos seus colonatos na Cisjordânia. O embaixador francês na ONU, Jérôme Bonafont, leu uma declaração conjunta em nome do seu país, do Reino Unido, Grécia, Dinamarca e Letônia, minutos antes do início de uma sessão do Conselho de Segurança sobre a situação nos territórios palestinianos ocupados. Apelamos ao governo israelita para que cesse a expansão dos colonatos e dos poderes administrativos, assegure a responsabilização pela violência dos colonos e investigue as denúncias contra as forças israelitas, lê-se na declaração conjunta. Os Estados Unidos aumentaram hoje para mais de $300 milhões de ajuda de emergência destinada a fazer face aos efeitos do duplo sismo registrado na semana passada na Venezuela. O departamento liderado pelo secretário de Estado, Marco Rubio, decidiu duplicar a ajuda destinada à Venezuela após ter anunciado na quinta-feira passada uma ajuda no valor de $150 milhões. Pelo menos 1.450 pessoas morreram e 3.150 ficaram feridas, de acordo com o último balanço das autoridades venezuelanas. Mesmo a fechar o último jornal, conheça as temperaturas máximas previstas para amanhã nas principais capitais provinciais. A cidade de Tete pode chegar aos 33 graus centígrados de temperatura máxima, seguida por Beira com 31 graus. Quilimane, Nampula e Pemba, 29. Inhambane e Vilanculo, 28. Maputo e Xaxai, 27. Por fim, Chimoio e Lixinga, 25 graus centígrados de temperatura máxima. É o fim do último jornal. Receba os cumprimentos de Michel Horácio na sonorização e Mohamed Gianni na edição e apresentação. Boa noite e bom descanso.
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Jimmy Mendes, um dos fundadores da banda Eu Puro. Ouvimos o seu On Hippity. Para trás ouvimos ainda Amor e Fogo dos Goruan, interpretado por Muzila Malemba. São momentos iniciais deste nosso encontro de terça-feira do ano 2026. Seguimos com a música desta feita. O convite vai para Cisaquel e Pauleta Mulov, que interpretam Ana, de Zé Pires.

Esta é a voz de uma das grandes senhoras da nossa música. Ela chama-se Elvira Viegas, da qual ouvimos o tema Cupepa. Ficou ainda para trás a banda Eu Puro no seu Opentaná. Vamos sair também das nossas fronteiras, desta feita para irmos até São Tomé e Príncipe para ouvirmos dos irmãos Calema este grande sucesso, A Nossa Vez, e logo a seguir também Roberto Carlos com Esse Cara Sou Eu.

0: Este é um dos temas de sucesso deste músico português. Chama-se Rui Veloso, no seu Anel de Rubi, já no fecho da primeira hora deste nosso encontro aqui na Antena Nacional.
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1: Boa noite. Bem-vindo às notícias apresentadas por Vítor Rufino. O Presidente da República reitera o apelo à paz, à unidade, à vigilância e ao trabalho, fatores considerados importantes para impulsionar o desenvolvimento do país. Daniel Chapo afirma que a convivência harmoniosa constitui um dos principais alicerces para a vitória entre o povo moçambicano.
2: Nós, neste momento, temos dito ao povo, temos dito àqueles nossos irmãos que estão no mato, que ninguém vai desenvolver Moçambique com guerra. Ninguém vai desenvolver Moçambique com terrorismo. Ninguém vai desenvolver Moçambique com violência. Ninguém vai desenvolver Moçambique com ódio. Vamos desenvolver Moçambique com paz. Vamos desenvolver Moçambique com segurança. Vamos desenvolver Moçambique com uma convivência harmoniosa entre o povo moçambicano. Para juntos podermos trabalhar a terra em paz.
1: O chefe do Estado falava esta segunda-feira no distrito de Montepuez, onde orientou um comício no âmbito da visita que efetua à província de Cabo Delgado. 64 carregamentos que resultaram na exportação de mais 8 milhões de toneladas de gás natural liquefeito e condensado foram efetuados no ano passado na província de Cabo Delgado. A informação consta de um relatório sobre a extração mineira e de hidrocarbonetos apresentado esta segunda-feira pelo governador de Cabo Delgado, Valigita Wabu, na sessão extraordinária dos órgãos de descentralização provincial, orientada pelo presidente da República, Daniel Chapo. O documento espelha igualmente algumas ações realizadas no ano passado.
3: Licenciadas 86 unidades industriais das 90 unidades planificadas, o que representa uma realização de 95% e um decréscimo de 28% quando comparado com as 120 unidades fabris de 2024. A produção industrial atingiu a 1.273 milhões de meticais, dos 1.156 milhões de meticais planificados, o que corresponde a uma realização de 110% e um crescimento de 5% quando comparado com os 1.124 milhões de meticais de 2024.
1: Governador de Cabo Delgado, Valigita Wabu, e o informe apresentado esta segunda-feira ao Presidente da República, Daniel Chapo, no âmbito da sua visita de trabalho àquela província. O Conselho Municipal de Nampula garante que vai minimizar, nos próximos 2 meses, o problema de escassez de água que afeta a cidade, através da aquisição de maquinaria de perfuração e abertura de furos. É uma garantia dada esta segunda-feira pelo respectivo edil, Luiz Jiquira, durante trabalhos da sessão ordinária da Assembleia Municipal de Nampula. Luiz Jiquira reconhece a legitimidade da preocupação da escassez de água nos bairros da cidade, uma situação que se agrava no verão, acreditando que com a maquinaria de perfuração serão abertos muitos furos de água. Jiquira realçou que com a aquisição do equipamento vai igualmente reduzir os custos de terciarização da abertura de furos de água. O secretário-geral da Frelimo exorta a sociedade moçambicana a dar as suas contribuições de forma aberta e honesta relativamente aos pontos a serem colocados à Comissão Técnica do Diálogo Nacional Inclusivo. Segundo Shaquille Abubakar, todas as contribuições devem ter em conta o bem-estar dos moçambicanos.
4: É importante que exista honestidade e sinceridade. Temos que mudar para atingir algum objetivo. Assegurar que a paz, estabilidade e segurança dos moçambicanos seja um bem legítimo e adquirido por todos nós. O diálogo é a responsabilidade de todos nós, porque no final, o país que vamos ter é aquele que todos nós sonhamos.
1: Secretário-Geral da Frelimo, falando esta segunda-feira na Amatola, durante o lançamento da segunda fase do Diálogo Nacional Inclusivo. No estrangeiro, os Estados Unidos da América aumentaram esta segunda-feira para mais de US$ 300 milhões a ajuda de emergência destinada a fazer face aos efeitos do duplo sismo registrado na semana passada na Venezuela. Os fenômenos naturais causaram pelo menos 1.450 mortos e 3.150 feridos, segundo o mais recente balanço oficial. Segundo a ONU, mais de 50 mil pessoas continuam desaparecidas. Fechamos com a previsão do tempo. A cidade de Tete poderá registrar hoje 33 graus centígrados de temperatura máxima, seguida por Beira com 31 graus. Quelimane, Nampula e Pemba 29, Inhambane e Vilanculo 28, Maputo e Xai-Xai 27, por fim Chimoio e Lixinga com 25 graus centígrados de temperatura máxima. Apresentamos as notícias a esta hora, as próximas às 2 horas.

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1: Presidente da República, Daniel Chapo.

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0: e Black Bull travado na Machiche. Este vai ser o outro ponto em relação ao Moçambola. Mundial de Futebol, a África entrou com 9, mas neste momento está com 8. A África do Sul já caiu. Adama Timbe está na moderação, Leonardo Matimel nos cuidados técnicos e Miguel Vaz faz-se acompanhar por Vitor Magaia para os comentários a estas incidências, estas e outras notas aqui do Edesporto. Comecemos pelo dossiê eleições nas federações de atletismo e de futebol. Tal como se sabe, o ministro da Juventude e Desportos, Kaifadino Manasse, mandou suspender na sexta-feira o processo eleitoral da Federação Moçambicana de Atletismo, alegando que não existem condições organizacionais para a realização do escrutínio, exigindo a legalização de todas as associações provinciais da modalidade. A decisão foi tomada momentos antes da eleição do novo presidente da Federação, disputada por Kamal Badru, Gilberto Gomes e Paulo Sunia. Neste encontro, que decorreu no Ministério da Juventude e Desportos, participaram os três candidatos representados, representantes das 11 associações provinciais com direito de voto, atletas e membros da Ordem dos Advogados. A suspensão ocorreu após ser levantada a questão da alegada ilegalidade de três associações provinciais, fato que levou o ministro a impedir o arranque da Assembleia Geral Eleitoral e a recomendar a regularização das associações antes da marcação de uma nova data para as eleições. Miguel Vaz, comecemos por si. Procede esta decisão que vem do ministro?
1: Olha, começar por cumprimentá-lo, Adão, a Leonalda e aqui ao Vítor. Relativamente à questão que me pões, se me permitires, irei começar primeiro por aplaudir com uma salva de palmas ao ministro. Finalmente, finalmente, alguém que faz, em última instância, é um inspetor destes processos das nossas instituições esportivas, neste caso concreto, da Federação Moçambicana de Atletismo. Logicamente que não havendo, se houvesse uma irregularidade que fosse, já era motivo, mas são três associações que não reúnem presentemente as condições em termos estatutários, em termos daquilo que são os requisitos e os quesitos para se apresentarem às eleições. Então, eu só tenho que reiterar este meu aplauso ao Ministro da Juventude e Desportos.
0: Vítor, também aplaude a decisão do Ministro?
2: Eu tenho, primeiro, aquilo a que chamamos uma... Mas antes, veja, eu um pouco mal educado. Eu beber a má educação. Antes de saudar Adão, saudar ao Miguel Vaz, a Leonardo Matimel, e uma saudação especial aos ouvintes. Eu não aplaudo nem repudio. Estou naquela situação que disse ficar em cima do muro. Que não é bem. Não, já me explico. Já me explico. Dito assim, fica mal.
1: Eu prefiro decidir mal do que estar em cima.
2: Não, deixe-me
1: coisar aqui. Chama-se em português oportunismo.
2: Posso concluir para depois perceber o que é mal ou não? Então, dizia assim, estou numa sensação agridoce, né? Primeiro, pelo timing em que as coisas acontecem. Eu percebo e tenho noção que o Ministério da Juventude e Desportos é o guardião da legalidade, é um inspetor da legalidade, principalmente a nível desportivo, e existindo irregularidades, de facto ela deve agir. Agora, o que deixa-me atônico é esta questão do timing em que, depois de marcada, depois de todo o processo eleitoral quase que preparado pela comissão de gestão, né? E uma eleição que teria a ordem dos advogados também por detrás, com tudo isso, só mesmo diria em cima do lance, né? Só mesmo em cima do lance, na linha do golo, é que o Ministério da Juventude se manifestou com relação a esse aspecto. Agora,

0: E quando há este tipo de situações que, vamos lá, acontecem, Sandy, como bem dizias, Sandy, abre aqui questões que será que se está. É lógico, tem aqui que lhes protela, que isso é a questão das três associações que não constroem legalidade, mas sempre cria aqui algum desconforto na análise de perceber se será que estão a ser movidos mesmo pela legalidade que prezam ou por outros motivos, né? É apenas isso, é por aqui onde eu estava a dizer, que o Miguel Vaz talvez não tenha percebido, que eu dizia que ficava nesta sensação agridoce, porque acredito que o Ministério da Juventude e Desportos não soube naquele momento, não soube naquele dia da questão da irregularidade ou ilegalidade, seja o que for, por parte dessas três associações. O que quero dizer com isto? Poderia-se ter-se escusado a que se levasse ou que se chegasse ao ponto em que se chegou? Vamos lá, estamos a falar de gastos, do ponto de vista financeiro. Estamos a falar de outras questões logísticas, organizacionais, que devem ser previstas, que poderiam ser evitadas, e um documento era capaz de resolver uma situação destas. Mas pronto, é o Ministério, está dentro das suas competências, não podemos negar-nos a
1: Então, o
0: isso,
1: Vitor acha
0: está
1: que,
0: dentro.
1: havendo algum tipo de irregularidades, o processo devia ter sido travado antes e não na sala
0: Não
1: das
0: exatamente,
1: eleições.
0: não na sala das eleições ou da
1: Da
0: sessão
1: Assembleia
0: da
1: Geral.
0: Assembleia Geral, como acabou acontecendo. Sem ser jurista, digo isso, se calhar tenho outro tipo de explicação para me dar, e quando a tiver, eu tenho humildade suficiente para aceitar quando estou errado, como já o fiz várias vezes aqui nesta rama. Mas acho que é esse o ponto, mas não podemos negar a competência que o Ministério da Juventude tem para tal, havendo irregularidade. Espero que esta seja a primeira de muitas intervenções. É aqui, se calhar, onde o Miguel Vaz bateu palmas. Seja esta de muitas intervenções, onde no futuro não haja questões, vamos lá, de legalidade a passar, ou não se. Como é que a gente diz? Ou não se tapa à vista algumas ilegalidades e se faça cumprir a outras. Deve-se ser justo com todos, e se for esse o caminho da legalidade, pronto, eu aprovo e digo que está bem decidido. Quando as coisas estiverem a correr de feição, que corram. Ainda que haja quem houvesse, mas aí acho que fala só da questão da legalidade da própria Federação Moçambicana de Atletismo, que traz outro tipo de debate quando se diz que a Federação Moçambicana de Atletismo não está legalizada. Desde então, nunca esteve, mas é uma federação que esteve sempre em funcionamento desde a independência nacional. É uma federação que produziu campeão olímpico e campeão mundial. Só a falar da Lourdes Mutola, a pergunta que não quer calar é como é que esse tempo todo foi funcionando desta maneira. E há quem
1: O
0: diga.
1: Vítor está aqui a colocar em causa o trabalho da inspeção. Temos inspetores do desporto.
0: Não estou a colocar em causa este trabalho atual.
1: Devia
0: Estou
1: ter feito o trabalho
0: a
1: antes para que
0: prontos.
1: não chegássemos
0: Para não que
1: ao
0: chegássemos
1: dia das
0: aí.
1: eleições
0: Quer
1: e
0: dizer,
1: constatarmos que não há condições para que elas possam ocorrer.
0: exatamente. E quando falo já da legalidade ou não da própria Federação Moçambicana de Atletismo, aí torna-se mais grave, porque estamos a falar, não está-se a falar de uma situação pontual. Está-se a falar dela não estar, vamos lá, institucionalmente legalizada, com falta de alguma coisa, desde a sua criação. Então, estes anos todos, estamos a falar 51 anos de independência, onde ela esteve, e agora está impedida também de exercer qualquer atividade, ainda que houvesse entendidos na matéria da própria Ordem dos Advogados, quando fala que poderia-se avançar, poderia-se eleger uma direção executiva e se cuidasse da legalidade da própria federação, que não havia impedimento absolutamente nenhum. Mas depois aparece essa questão: como é que as eleições irão decorrer tendo as três associações em situação irregular? É isso, não, que está aqui em causa.
2: Portanto, eu só podia assinar e carimbar dizendo que antes tarde do que nunca.
1: Já dá
2: Só
1: razão ao
2: poderia.
1: Vitor quando diz que estava supostamente.
2: Não, faça o que o Vitor, o comentário que o Vitor fez, eu posso pura e simplesmente fazer aqui a moldura, antes tarde do que nunca.
1: Bom, aqui tivemos algumas associações a contestarem, e quem deu voz à contestação foi o presidente da Associação de Atletismo da cidade de Maputo, Phineas Kutane, e os dirigentes das outras associações manifestaram desacordo com os fundamentos apresentados pelo ministro.
2: Eu não posso discutir pormenores, porque não estive, que não tenho os documentos. De facto, só tenho ouvir e depois...
1: Fazer o juízo em função dos materiais que têm à sua disposição. Quem também esteve na sala foi a antiga campeã olímpica e Lourdes Mutola, que defendeu a nomeação de um presidente interino para a federação, argumentando que a atual comissão de gestão tem falhado na condução deste processo.
0: É facto que tem falhado. Isso não precisa estar por dentro, não precisa estar na sala. É só perceber o que de lá a esta parte, de lá a esta parte, desde a nomeação desta comissão de gestão por parte do Ministério da Juventude e Desportos, o que é que não tem acontecido? Porque era fácil dizer o que tem acontecido, mas aqui é mesmo o que não tem acontecido. Temos atletas que perderam provas internacionais, esse é o ponto de vista de competições internas também, para alcance dos mínimos, para depois participarem nas provas internacionais. Não existe, quer dizer, não existe absolutamente nada, só o ponto de vista competitivo.
2: Na gestão daquilo que é a razão deles lá estarem.
0: A razão deles lá estarem. Eles estão para quê? Para movimentar a modalidade, para organizarem as provas e por aí fora. E elas não têm acontecido. Razão pela qual, e digo isto assim por baixo, o que a Lourdes diz, não havendo condições para as eleições, conforme estavam previstas, por irregularidade por parte das três associações, devia-se arranjar outra alternativa que não a recondução de uma comissão de gestão que tem mostrado incompetência.
2: Claro.
0: Que tem mostrado incompetência. Isso sim deveria arranjar-se, porque não faz sentido a esta altura o atletismo está... Como é? Qual é a linguagem que podemos usar?
2: Está num processo de hibernação.
0: De hibernação, é justamente isso. Está a hibernar a esta altura, nada acontece, não há sinais, porque há momentos em que as coisas não acontecem, mas tu vislumbras sinais.
2: Há sinais, né?
0: Aí há esperança. Agora, quando nem vislumbras sinais, quando não há nenhum indicador de que algo de positivo possa acontecer, isto é muito, mas muito grave. Daí que a Maria de Lourdes Mutola tem razão, é uma opinião válida, dentre outras que possam surgir, a eleição de um presidente, de uma eleição de forma interina, desde que não fosse esta comissão, que vamos lá, nestes moldes
2: esta,
0: em que a comissão
2: pôs a prova sua incompetência.
0: Sim, claramente, Adão. Primeiro, olhando ainda no contexto interno, é que temos a esta altura uma comissão de gestão que já está a funcionar fora do prazo estabelecido, para que ela, uma das coisas previstas é que ela de facto conseguisse organizar as eleições, essa Assembleia Geral Eleitoral, para que já tivéssemos uma direção, um presidente, uma direção eleita. Não acontecendo, e muito bem, o Miguel Vaz diz bem, há normas, do ponto de vista internacional, há datas, há prazos para que as instituições possam ficar sem uma direção, e é dado o aviso à Federação Moçambicana de Atletismo para que reveja isso. Agora, o importante é perceber, será possível, dentro dos prazos limites ou limitantes dados pelo órgão internacional, esta questão da irregularidade? Porque tudo passa por aqui. Não basta só queremos ter uma direção eleita. É preciso, primeiro, passo por essa legalização e regularização da questão das três associações. O que é que não está... Não está regularizado. Eis a questão. É algo de resolução fácil? É algo que se resolva tão rápido assim até o ponto de, a breve trecho, termos eleições e não incorrermos a estas sanções? Estas são as perguntas que ficam no ar, mas incorremos ao risco também de, tal e qual o basquetebol, por não ter participado de algumas mudanças, estamos a pagar o preço disso, do ponto de vista de masculinos, e estamos aí suspensos de participar em competições internacionais. É mau, é péssimo, é um aviso péssimo. Se
2: eu posso, Vitor, especular recorrendo ao seguinte, que se fosse uma questão de documentação, epá, uma coisa simples, seria resolvido. Eu tenho a impressão que tem a ver com estatutos. Tenho esta sensação que algo tem a ver com os estatutos dessas associações. Porque esse problema de estatutos das instituições esportivas, clubes, por aí fora, continua a ser um grande calcanhar daqueles aqui ao nível do nosso desporto, a nível da legalização e regularização das nossas instituições e clubes esportivos.
1: Falando em dossiê eleições, também temos, Vítor, esta pretensão do terceiro mandato na Federação de Futebol.
0: Sim, que caiu, tudo indica
1: caiu
0: que
1: por terra, ou vai cair por terra.
0: Sim, os indicadores são de tender a cair por terra. Ainda que a Federação Moçambicana de Futebol, a Assembleia Geral, com os seus associados, tenha procurado harmonizar os seus estatutos, até aquilo, dentro daquilo que a própria lei do desporto, o seu regulamento, previram, que podem as federações harmonizar o número de mandatos às instituições-mãe. Quando falamos de instituições-mãe, estamos a falar da FIFA, estamos a falar da FIBA, estamos a falar de outras mais. E que harmonizando os regulamentos a tal processo, poderiam também passar de 2 a 3 mandatos. Porém, há esta questão, há este sinal, tudo indica que este processo da Federação Moçambicana de Futebol vai bater na trave, né? Numa linguagem mais futebolística ou desportiva, vou contendência ao futebol. Vai bater na trave e também parece que não acolhe consenso, não acolhe aprovação por parte do Ministério da Juventude e Desportos. Um representante do Ministério da Juventude e Desportos, ao abordar, a falar sobre esta situação, chegou a falar de uma auditoria, né? De uma auditoria
2: está a decorrer.
0: Mas aí é que fico confuso, porque se está a decorrer, como é que a Federação já foi notificada? Né? Porque ele depois disse que a própria Federação já foi notificada por conta disso. Agora, a auditoria e questões de... Vamos lá, a auditoria e questões de... É o que é isto? Estatutos. Uhum. Eu, pessoalmente, não consigo encontrar um casamento. Mas a questão que ele disse ser impeditiva é por causa dos resultados de uma auditoria que decorreu, salvo o erro, Miguel Vaz, de qual a Federação foi notificada. Mas tudo indica que, pelas notícias que correm, o próprio Ministério da Justiça, através da resposta do Ministério da Juventude e Esportes, não acatar, não aprovar muito esta pretensão do terceiro mandato. Se calhar precisaremos de uma explicação mais exaustiva, uma explicação mais clara, uma explicação mais detalhada por parte do próprio Ministério da Juventude e Esportes, porque parece contrariar o que ainda a Secretaria de Estado de Desporto, é verdade, foi aprovada através da Lei do Desporto e do próprio regulamento, né? Parece haver aqui um contrassenso. Talvez uma explicação mais exaustiva, detalhada, possa nos tirar desta zona de penumbra, possa também retirar muitas mentes que estão com essa questão da desconfiança, de animosidade existente entre a Federação Moçambicana de Futebol e o próprio Ministério da Juventude e Esporte, por causa de muitos dossiers que não vamos aqui esconder, a questão da nomeação do selecionador nacional, a questão dos sub-17, depois da qualificação. Há muita coisa aqui que faz com que as pessoas também aventem outro tipo de possibilidades para que esta questão não seja aqui aprovada.
1: Miguel Vaz, é legal ou não a questão, a pretensão de se ter mais um mandato na Federação de Futebol?
2: Em termos de questões formais legais, pode não ser. Em termos de legalidade, circunscrevendo-nos só e só aquilo que é o regulamento da FIFA e aquilo que a lei do desporto e o seu regulamento preconizam, é legal. Agora, poderá haver aspectos formais,
0: técnicos,
2: formais legais, que não estejam a ser respeitados.
0: Dentro desta proposta que a própria Federação Moçambicana de Futebol possa ter apresentado. É por isso que disse.
1: E qual seria a saída?
2: A saída de facto, é por enquanto esperar, ou seja, rebater esta decisão.
0: Sim.
2: Mas, o mais certo...
1: Ou seja, a auditoria pode pedir que a Federação corrija o que não está bem.
2: Corrija, sim, para
1: que ela esteja em conformidade,
2: isso,
1: com os estatutos, com a lei.
2: Para entrarmos nas questões formais, né?
0: Sim.
2: Porque essa Assembleia Geral que decidiu isso revestiu-se de alguma informalidade.
1: Pode ser que o processo esteja inquinado desde a partida,
2: sim,
1: desde a nascença.
2: Sim.
1: Bom, vamos então mudar de assunto. Moçambola está na ordem do dia, tanto que hoje vamos ter um jogo que fecha a 8ª jornada do Campeonato Nacional de Futebol entre as formações
0: Liga Desportiva, né?
1: Liga Desportiva de Sofala e também do Ferroviário de Nacala. Comecemos pelo jogo que ainda vai acontecer.
2: Este Liga Desportiva de Sofala Ferroviário de Nacala. Eu teria dito no último programa que esta Liga Desportiva de Sofala já não é aquela Liga Desportiva de Sofala que fez as primeiras 5 jornadas, suponho. 4 a 5 jornadas. Porque ela teve agora nesta janela de inscrições, teve realmente aqueles que eram os seus jogadores mais preponderantes, mudaram de ares. E o próprio treinador reconhece isso e diz que vão tentar lutar face aos objetivos que foram traçados. Contudo, esta é uma situação que vai pesar naquilo que vinha sendo o rendimento desta equipa jogando no seu meio, portanto, jogando em Sofala. Daqui, realmente, isto conjugado com o facto do Ferroviário de Nacala estar num bom momento e estar a ser, também sofreu naquele que penso era o seu melhor jogador, que agora está na União Desportiva de São, também algumas alterações qualitativas no seu plantel, mas eu tenho alguma inclinação que o Ferroviário de Nacala mantenha esta sua qualidade e esta sua performance nesta jornada e neste jogo em particular.
1: Vítor, é uma 8ª jornada marcada essencialmente por empates. Tivemos 4 empates. A única equipa que venceu foi o Ferroviário de Lixinga na recessão ao Costa do Sol. É um Costa do Sol que sempre que sai do seu ninho não consegue ganhar jogos. A segunda saída, segunda derrota. Portanto, o Costa do Sol está nesta tendência de não conseguir ganhar jogos fora. Mas a questão é, quem é o principal vencedor desta jornada?
0: O principal vencedor desta jornada, vamos lá, continua a ser o Ferroviário da Beira, por não ter perdido pontos, por não ter perdido, apesar do empate a 2, a liderança, isto porque os seus adversários mais diretos também empataram,
2: Victor,
0: e o outro perdeu, que é o Costa do Sol.
2: Acho que o Ferroviário da Beira, sensivelmente, a partir da sexta ou quinta, da quinta ou sexta jornada, que vem comandando o pelotão.
0: Sim.
2: Isto é obra neste calendário, né? Calendário com este formato.
0: Com este formato, sim.
1: Reitero
0: então
1: a pergunta, quem sai a ganhar nesta 8ª jornada?
2: Eu penso que há uma... Nesta conjugação de jogos agora da 8ª jornada, acho que se há uma equipa que sai a ganhar, acho que é a União Desportiva de Sono.
1: Também empatou
0: também.
2: Sim, mas é que mais se aproximou do comandante.
0: Não, Miguel, não aproximou-se, também empatou.
2: Então, por isso, desculpa,
0: sim,
2: eu queria referir-me a Black Bulls. Foi ela.
1: Portanto, mas também empatou
0: também.
2: Também, mas eu estou-me a referir a aproximações que fazem ao comandante.
1: Nesta jornada.
0: Mas não houve aproximação, Miguel. Porque ambos empataram.
1: Constante.
0: Só se a Black Bull tivesse também vencido.
1: Se calhar o Costa de Sol que terá se atrasado.
0: É o Costa de Sol que se atrasou.
2: Sim, a diferença,
0: mantém.
2: A diferença continua a ser de 2 pontos.
0: Sim, sim. Então, por isso que eu digo, o maior beneficiário, apesar de ter empatado em casa, é o próprio Ferroviário da Beira. Isto porque os seus adversários não conseguiram tirar partido desta, vamos lá, destes 2 pontos que eles não conseguiram ganhar em casa, então, e até estiveram a perder.
1: Mas eu estou a olhar para o fator casa. O Ferroviário da Beira jogou em casa, a Black Bull jogou fora, o Costa do Sol jogou fora. Então,
2: Adão, neste
1: pontos dentro, perdidos em
2: dentro,
1: casa.
2: Dentro do cenário que apresentas, as equipas que jogaram fora ganharam alguma coisa nesta jornada.
0: Se olharmos para esta perspectiva de jogar fora, jogar em casa, mas convenhamos.
2: Não perder.
0: Mas convenhamos, quando estamos a falar de um Costa do Sol, quando estamos a falar de uma Black Bulls, estamos a falar de equipes que se espera que se consigam impor, seja em que campo estejam. Eu estou a entender a sua questão e, de facto, colocado como coloca a questão, a resposta é a mesma que o Miguel vai dar. Levam vantagem aos que jogaram fora porque conquistaram algum ponto fora. Mas, pelo estatuto, por aquilo que ambicionam, por aquilo que são, por aquilo que também já nos habituaram, a ABB, apesar de ser um adversário difícil, sabemos que jogar com a ADV era um adversário difícil também para o Costa do Sol, e distinga tanto que acabou perdendo. Mas são clubes que joguem onde joguem, a ideia passa por ganhar os jogos, passa por conquistar os 3 pontos. E olhando para essa sua perspectiva, quem mais perdeu, dos que mais perderam, é verdade que o Costa do Sol perde, mas dos que empataram, mas foram muitos, muito perdedores na jornada, é o DS. E conjugado isto a vários fatores. Ao adversário, não a dimensão do adversário, mas aquilo que o adversário tem feito esta época. Estamos a falar de um Bahia que estava só com 2 pontos na tabela classificativa. A UDS, pelas ambições que tem, vamos lá, é o campeão nacional, vai nos representar nas competições internacionais. Ter empatado fora, isto sim demonstra, de facto, alguma coisa que não esteja bem nesta equipe da UDS. Contrário para Bahia, que há 2, 3 jogos não perde, é verdade que ainda não venceu, fora o jogo da taça, mas há 3 jogos não perde, sinais de algum crescimento e que diz para que contem com ela no Moçambola.
1: Vamos fazer só um minutinho para os nossos compromissos comerciais, já voltamos.
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1: Voltando para analisar a situação aqui da União Desportiva do Songo, um Songo que empata com o Bahia de Pemba. Vamos lá dizer que o Bahia de Pemba é quem mais ganha com a paragem e o inverso acontece com o Songo. Miguel.
2: Olha, Adão, eu vou te ser muito sincero. Fazer avaliações, vamos fazer avaliações, avaliações que não têm uma sustentação. Logo, vai levar-nos a inferirmos em análise de acordo com a dimensão do clube, só isso. E para este caso concreto, para este calendário, pela forma como ele está a ser disputado, mesmo isso também não vale para dar alguma garantia. Porque não vais encontrar nenhuma equipa em determinados período da época esteja no seu melhor ou no seu pico
0: médio.
2: É uma médio.
0: Oscilação sim, constante.
2: Constante. O facto de parares um fim de semana ou de parares 2 seguidos, tudo isto não está...
0: Depois de vier jogar domingo, jogas
2: sim,
0: quarto.
2: Sim, tudo isto não está perspectivado em nenhum, naquilo que é a programação de nenhum dos clubes.
0: Um plano,
2: porque não sabem as 2 semanas seguintes quando é que vão jogar. Quando tu não sabes, pelo menos nas 2 semanas seguintes, quando é que vais jogar, isso só por si traz problemas de preparação de uma equipa.
1: Daí que o Miguel não encontra nenhum elemento para fazer a avaliação do desempenho da
2: sim, equipe. Sim, é difícil. É difícil. Um dos primeiros parâmetros é a regularidade. Não é? É a regularidade com que decorre uma prova. O primeiro grande parâmetro é esse. Sem isso, vamos também. As nossas opiniões também vão oscilar de semana para semana.
1: É verdade que todos foram sujeitos à mesma paragem. Estamos a olhar para aquilo que elas deram logo depois.
2: Não, há aqueles que trabalham muito e aqueles que trabalham bem. Para aqueles que trabalham bem, vão correr esse risco de se confundirem com aqueles que trabalham muito. Isto é, não há treinador que seja capaz de planificar a sua época de forma a que a sua equipe esteja no pico de forma numa determinada fase do campeonato e possa realmente de forma gradual e de forma programada fazer a equipa baixar para um nível para depois voltá-la a fazer subir. Isto é difícil com este calendário, muito difícil, ou diria quase impossível.
1: Vitor, perguntava quem ganha e quem perde em relação a estas duas equipas. Todas elas estiveram paradas,
0: sim,
1: mas queríamos olhar para o desempenho que era da União Desportiva do Songo, que empatou em contra casa, todas as previsões em casa, sim, diante do Bahia de Pemba, que não ganhava, mas que começa a mostrar um gráfico ascendente.
0: Eu queria respondido antes, Adão. Está claro que a União Desportiva de Songo é dos maiores perdedores desta jornada no que concerne a luta pelo título. Quando falo da luta pelo título, nem estou a dizer que ela se moveu sob o ponto de vista classificativo. Não, não é isso. Porque os outros, o Ferrovia da Beira, que é o líder, a Black Bull, que está por ali perto, empataram também. E ainda temos um Costa do Sol que até perdeu. Mas aqui estamos a falar de que perdeu pontos naquele quesito de quem é candidato ao título deve tentar capitalizar o máximo possível os jogos que tem em casa. Ademais, estava a jogar com o Bahia de Pemba, que até então, ok, que deu sinais de alguma melhoria com dois últimos empates, mas até então só tinha dois pontos. Então, era expectável que, sendo candidato, sendo campeão, estando a representar nas competições internacionais, recebendo o Bahia de Pemba na posição em que estava, na tabela classificativa, que a ODS, de facto, conquistasse pontos. Em contraponto, é o que diz bem, um Bahia que começa a dar sinais de quem deve se contar com ele. Outro grande perdedor, sem sombra de dúvidas, verdade seja dita, que jogava fora, jogava num terreno muito difícil, diante do Ferroviário de Lixinga. É um campo. Iremos para aí.
1: O
0: mas
1: que
0: pronto.
1: É que se passa? O que é que se passa na União Desportiva de Songo? Pelo menos a nível discursivo, desta vez, nem foi o treinador principal, nem o adjunto, mas sim o diretor desportivo a falar sobre o jogo.
0: É complicado. Deixa a sensação de estar a passar algo. Agora, para responder taxativamente o que é que se passa, poderão ser os próprios treinadores, o próprio diretor desportivo ou agentes ligadas à própria União Desportiva. Mas para nós, a sensação que nos passa é que, sob o ponto de vista de ambiente dentro do próprio clube, as coisas não andam bem. Desde logo, há alguns sinais que parecem não ser sinais, mas dizem muito. Um Domingues que havia-se retirado, não sabemos se por opção ou por indicação de alguém, mas de repente, a meio da época, é resgatado para fazer parte novamente da equipe. Então, parece que não há uma consonância, uma dissonância entre algumas, vamos lá, pode ser equipa técnica, dirigentes, não sabemos bem o que é, mas há coisas que não estão a correr de forma paralela, não só do ponto de vista do objetivo, porque acredito que todos queiram ganhar o campeonato, acredito que todos queiram chegar longe nas competições internacionais, mas só do ponto de vista de algumas decisões, e aqui parece que não se sabe quem decide o quê. Parece que a luta no poleiro são dois galos, ou três, ou quatro, não sei quantos são, a tentar lutar no poleiro na questão de decisão de diferentes aspectos estruturais, estruturantes, se calhar até do próprio jogo na UDS. E isso vai se refletindo nos resultados, mais do que nos resultados, vai se refletindo nas exibições. E se formos a recuar mais, é olhar para uma ODS que dispensou aqueles que foram as melhores unidades, as unidades mais preponderantes para a conquista do título, o recorde batido de número de vitórias na época passada. Estou a falar do Chester, estou a falar do Mbulu, que volta ao Costa do Sol, estou a falar de outros mais que saíram de uma forma inexplicável. E parece que este assunto, dispensas, contratações, pode ser esse que seja um dos picos nesta questão de instabilidade que se vive na UDS.
1: Miguel Vaz, pela sua experiência, muito vivido no futebol, quando estas situações já acontecem num plantel, algo não corre bem. O que é que estará acontecendo?
2: Principalmente, quem decide o quê? Quem decide o quê? E aqui há a vertente administrativa, desportiva, e há a vertente meramente desportiva. Portanto, não sabemos... Esta decisão relativamente ao Domingues é realmente é um sinal claro de que naquele clube ainda não se definiu bem quem decide o quê. Porque alguém deve ter decidido...
0: Que já não contava.
2: Se calhar o atleta achava que ainda contava.
0: Ainda contava.
2: Se calhar o atleta...
0: Ainda quisesse continuar,
2: que ainda contava. E arranjaram lá um cargo, não sei de quantos, para o ir mantendo lá. Vamos supor aqui que, de facto, uns decidiram de uma forma e há outros que decidiram de forma diferente. Logo, só por aí é fácil nós concluirmos e concluirmos mesmo que há algo que não está a funcionar entre decisões administrativas desportivas e as decisões meramente desportivas.
0: Miguel, queres um sinal maior de que as coisas não andam bem quando no final de um jogo não é nenhum elemento da equipa técnica a falar para a imprensa e ao diretor desportivo? Existe sinal maior do que esse? Na minha concepção, não, porque não vejo isso em parte alguma. Normalmente, desde que lhe diga, normalmente, quando acontece sinal do género, termina um jogo, não é nenhum elemento da equipa técnica a falar, é um dirigente, normalmente, não é o caso, mas normalmente é porque a equipa técnica já não faz parte do grupo de trabalho. Quando se procede dessa maneira? Não foi isso, mas quando se procede dessa maneira, normalmente porque as coisas não estão bem e há uma posição com relação à equipa técnica.
2: É porque há discordância entre a decisão do lado administrativo desportivo e do lado meramente desportivo. Sim, é esta a conclusão.
1: Quem fala sobre o jogo, aspectos próprios do jogo, são os treinadores,
2: fala
1: o diretor desportivo.
0: Não, claro, não mesmo.
2: Se tivesse havido situações de flagrante prejuízo com base na organização do jogo, aí talvez pudesse aparecer o diretor desportivo.
1: Bom, neste caso, Paulito...
0: Mas mesmo assim, nunca para falar
2: nunca do falar jogo.
1: Estamos
2: nunca
1: a falar de falar usurpação de competências.
2: Sim.
0: É mesmo isso.
1: Bom, voltamos para o Costa do Sol. Costa do Sol, já dizíamos que a segunda voltou a perder.
0: A segunda saída. É um Costa do Sol que... Vamos lá.
1: E no fim,
0: sim,
1: o treinador foi muito corrosivo em relação à atuação da equipa de arbitragem. Aliás, não é,
0: não,
1: Gonçalves,
0: não é a primeira vez.
1: O Costa do Sol não perdeu o jogo.
0: Sim, e não é a primeira vez a falar da arbitragem contra... Pronto, devem estar a ter situações muito anómalas, né, no seu jogo. Não posso questioná-lo, nem posso dizer se tem razão ou não tem, porque não estive lá, não vi, poderia estar a ser bastante invasivo, ainda que eu, e digo isto, principalmente na condição de instrutor, quando estão ministrando os cursos, aconselho sempre aos treinadores a abordarem questões técnico táticas do jogo e evitarem, muitas das vezes, essa conversa da arbitragem. Até porque serve de desculpa, não vai mudar nada. Sim, serve de desculpa, com razão ou sem razão, não vai te mudar o jogo. Depois a imagem fica arriscada. Mas é um Costa de Sol que está intermitente, é um Costa de Sol irregular, se calhar também pelas questões que o Miguel Vaz faz, que não podemos deixar de parte o campeonato, o tipo de campeonato, as viagens a meio, como se viaja, como não. Mas o Costa de Sol é um dos clubes que mais se reforçou. Ainda há 2 semanas penso ter ouvido o Mr. Gonçalves a dizer que teríamos novidades, né?
1: Que era
0: era um deles, pelo menos, que tiramos mais novidades sobre os jogadores que ainda vinham, quando nós já achávamos que era um plantel bem composto, um plantel robusto, um plantel para varrer em casa e fora, né? Dentro de casa e no quintal, né? Mas está com muitas dificuldades de o conseguir. Empatou em casa, por exemplo, com a ODS, é um resultado aceitável, ainda que volte aquela senda de quem quer ser campeão em casa tem que procurar sempre vencer. Perde 3 pontos importantes, não vou descurar, já havia iniciado isso, que jogava num campo difícil, com o Lixinga, onde Lixinga, que a época passada fez um brilhante campeonato, tenta aqui resgatar, vamos lá, um pouco a senda dos resultados que foi fazendo na época passada, mas na verdade, colocando, indo à tua questão, é um Costa de Sol que ainda não conseguiu, vamos lá, não sei se vai ou conseguir, segundo até a explicação de Miguel Vaz sobre o campeonato, atingir ou conseguir um antídoto para que, mesmo estando num campeonato irregular, conseguir manter a sua equipe com alguma regularidade, sob o ponto de vista de resultados. Agora, essa de que diz que o Mr. Horácio, para ele, o Costa de Sol não perdeu, faz lembrar um pouco o Zé Mourinho, né? No Sport Lisboa e Benfica, ano passado, que conquistava muitos pontos que não havia ganho. Mas na conferência de imprensa, ele dizia também coisa igual. Para mim, o Benfica ganhou por 2-1. Porque...
1: Vamos fazer mais um intervalo. Voltamos daqui a pouco.
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1: Miguel, que mensagem é que o Ferro Verde Lixinga estará a passar? Bateu o Costa de Sol por 2 bolas a 1, jogando em casa.
2: Olha, Dão, se nós conhecemos o percurso do Ferro Verde Lixinga em casa, se conhecermos aquilo que é a performance desta equipa em sua casa, vamos dizer, se há equipas no Moçambola que o fator casa tem um peso determinante, não é decisivo, determinante naquilo que são as suas atuações e consequentemente os seus resultados, é, vamos dizer delas, que a mim não me surpreende.
0: Sim, é uma delas, sim. É uma das equipes que...
1: Bom, neste ping-pong do Moçambola, já houve...
2: E dizer, em relação ao Costa do Sol, eu teria comentado num jogo em que eu conhecia o Costa do Sol mal perdedor, que não o conhecia mal ganhador, porque uma das escaramuças que eu
0: tinha vencido o jogo.
2: Tinha vencido o jogo. Foi o fulcro de uma escaramuça terrível.
0: Não foi jogo da taça?
2: Foi jogo da taça, sim. Foi jogo da taça. Ganho nos penaltis.
0: Nos penaltis, sim.
2: Eu dizia que eu conhecia o mal perder de Costa do Sol, não conhecia o mal ganhar de Costa do Sol. Relativamente ao mal perder, não me surpreende.
1: Bom, dizia eu que neste ping-pong, jogos da 8ª jornada, 9ª jornada, a 8ª jornada fecha hoje, mas a 9ª jornada começou ontem, domingo.
0: É o entrelançar de jornadas.
1: Começou com este empate entre a Associação Desportiva de Vilanculo e a Black Bull. E depois vamos ter jogos. Aliás, hoje mesmo temos Ferro Verde Lixinga Machacane. Amanhã,
0: Liga Ferro Verde Lixinga Machacane.
1: Ferro Verde Lixinga Machacane, hoje. Amanhã temos Liga Desportiva de Sofala, Ferroviário de Nampula. Quarta-feira, 3 jogos. Ferroviário da Beira, Ferroviário de Nacala. União Desportiva de Songo, Associação Desportiva de Pemba e Xingal de Tete, Bahia de Pemba.
2: Faço o que estás a dizer. É impossível ter aqui uma opinião sistematizada e com alguma lógica em termos de fazer uma de comentar talvez, mas de fazer uma dar uma opinião analítica a esta situação do nosso campeonato, à prestação das diferentes equipas. Corremos esse risco de, não podendo fazer raciocínios sistematizados que estejam apoiados em alguma lógica, é muito difícil estarmos aqui a fazer algo que não esteja muito perto da especulação.
1: Falávamos de Lixinga hoje, é como a Chacan.
2: Falar de Lixinga. Estás a deixar esse berbicacho para mim, mas dizer que Machaquer, na minha opinião, ainda não tem estrutura enquanto equipa para realmente fazer melhor do que vem fazendo. Pode acontecer circunstancialmente jogar para um empate em Lixinga. Jogar para um empate em Lixinga, que já seria bom, na minha opinião.
0: Não, é uma Chagan que vai encontrar um adversário difícil, um adversário motivado, um adversário que sabe capitalizar. O Miguel Vaz falava sobre isso, o fator casa, e a resposta disso é no último resultado diante do Costa de Sol. Só do ponto de vista de índices competitivos, índices motivacionais, vai encontrar uma equipa dessa. Agora, só do ponto de vista de índices competitivos, pode também encontrar uma equipa ligeiramente desgastada. O Machaquene, durante o final de semana, salvo erro, não jogou, esteve fora, só do ponto de vista competitivo.
2: Na tua opinião, como treinador, isto é bom para criar alguma rotina competitiva uma equipe?
0: Não, ainda é a desenvolver. O Machaquene não jogou durante o fim de semana, mas atenção, jogou durante o meio de semana. Até nesta perspectiva, diríamos, teve um microciclo completo para preparar este jogo, especialmente enquanto o Farroupilha de Lixinga está a ter jogos um por cima do outro, como sois dizer-se na gira, nessa perspectiva. Então, daí que digo que o Machaquene, do ponto de vista de índices físicos competitivos, pode procurar tirar vantagem, isto em relação a Lixinga, que do ponto de vista mental e psicológico está motivado, está confiante, está confiante.
2: Mas isto é um jogo de futebol, não está numa pista de corridas que tem
0: quais são os fatores de rendimento de uma equipe?
2: O físico não é decisivo, mas é determinante. Não é decisivo.
0: Pode ser, depende das circunstâncias, Miguel. Não. Quais são os fatores de rendimento,
2: futebol,
0: Miguel Vaz? Vamos lá falar.
2: Futebol,
0: sim, quais
2: não
0: são
2: é
0: os fatores?
2: A componente física que é.
0: Por isso
2: que
0: está a perguntar, quais são os fatores de rendimento?
1: É o ponto final a esta edição do Edesporto. Um forte abraço de Adão Matimbe, Leonardo Matimel, Miguel Vaz e também Vitor Magaia.
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0: Para trás o É Desporto, este programa que é transmitido nas noites de segunda e sexta-feira aqui na Antena Nacional da Rádio Moçambique, a partir das 22 horas. Já a seguir, vamos atualizar para si, uma vez mais, o essencial da informação. 2 horas em Moçambique.
1: Boa noite. Bem-vindo às notícias apresentadas por Vítor Rufino. O presidente da República reitera o apelo à paz, à unidade, à vigilância e ao trabalho, fatores considerados importantes para impulsionar o desenvolvimento do país. Daniel Chapo afirma que a convivência harmoniosa constitui um dos principais alicerces para a vitória entre o povo moçambicano.
2: Nós, neste momento, temos dito ao povo, temos dito àqueles nossos irmãos que estão no mato, que ninguém vai desenvolver a Moçambique.